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Faltam 11 minutos para as

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Faltam 8 minutos para as 4.

São 4 horas. 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

Rádio Regional de Iroca, são 5 horas. 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

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Olá, um bom dia de quarta-feira. Está na hora para a transmissão do terço rezado na Igreja do Mosteiro de Santa Mafalda, pelo Sr. Padre Luís Ribeiro, acompanhado pelo grupo.

0: Bom dia a todos os ouvintes da Rádio Regional da Arouca. Vamos à recitação do terço. Em nome do Pai, do Filho e do Espírito Santo. Vamos meditar os mistérios gloriosos. Primeiro mistério, a ressurreição de nosso Jesus Cristo.
1: Pai nosso que estais nos céus, santificado seja o vosso nome. Venha a nós o vosso reino, seja feita a vossa vontade, assim na terra como no céu.
2: O pão nosso cada dia nos dai hoje. Perdoai-nos as nossas ofensas, assim como nós perdoamos a quem nos tem ofendido. E não nos deixeis cair em tentação, mas livrai-nos do mal.
1: Ave Maria, cheia de graça, o Senhor é convosco. Bendita sois vós entre as mulheres. Bendito é o fruto do vosso ventre, Jesus.
2: Santa Maria, Mãe de Deus, guarda por nós, pecadores, agora e na hora da nossa morte. Amém.
1: Ave Maria, cheia de graça, o Senhor é convosco. Bendita sois vós entre as mulheres. Bendito é o fruto do vosso ventre, Jesus.
2: Santa Maria, Mãe de Deus, guarda por nós, pecadores, agora e na hora da nossa morte. Amém.
1: Ave Maria, cheia de graça, o Senhor é convosco. Bendita sois vós entre as mulheres. Bendito é o fruto do vosso ventre, Jesus.
2: Santa Maria, Mãe de Deus, guarda por nós, pecadores, agora e na hora da nossa morte. Amém.
1: Ave Maria, cheia de graça, o Senhor é convosco, bendita sois vós entre as mulheres, bendito é o fruto do vosso ventre, Jesus.
2: Santa Maria, Mãe de Deus, rogai por nós, pecadores, agora e na hora da nossa morte. Amém.
1: Ave Maria, cheia de graça, o Senhor é convosco, bendita sois vós entre as mulheres, bendito é o fruto do vosso ventre, Jesus.
2: Santa Maria, Mãe de Deus, rogai por nós, pecadores, agora e na hora da nossa morte. Amém.
1: Ave Maria, cheia de graça, o Senhor é convosco. Bendita sois vós entre as mulheres. Bendito é o fruto do vosso ventre, Jesus.
2: Santa Maria, Mãe de Deus, rogai por nós, pecadores, agora e na hora da nossa morte. Amém.
1: Ave Maria, cheia de graça, o Senhor é convosco. Bendita sois vós entre as mulheres. Bendito é o fruto do vosso ventre, Jesus.
2: Santa Maria, Mãe de Deus, rogai por nós, pecadores, agora e na hora da nossa morte. Amém.
1: Ave Maria, cheia de graça, o Senhor é convosco. Bendita sois vós entre as mulheres. Bendito é o fruto do vosso ventre, Jesus.
2: Santa Maria, Mãe de Deus, rogai por nós, pecadores, agora e na hora da nossa morte. Amém.
1: Ave Maria, cheia de graça, o Senhor é convosco. Bendita sois vós entre as mulheres. Bendito é o fruto do vosso ventre, Jesus.
2: Santa Maria, Mãe de Deus, rogai por nós, pecadores, agora e na hora da nossa morte. Amém.
1: Ave Maria, cheia de graça, o Senhor é convosco. Bendita sois vós entre as mulheres. Bendito é o fruto do vosso ventre, Jesus.
2: Santa Maria, Mãe de Deus, rogai por nós, pecadores, agora e na hora da nossa morte. Amém.
0: Glória ao Pai, ao Filho e ao Espírito Santo.
2: Como era no princípio, agora e sempre. Amém.
0: Ó Maria, concebida sem pecado,
2: rogai por nós que recorremos a vós.
0: Ó meu bom Jesus, perdoai-nos e livrai-nos do fogo do inferno.

0: Segundo mistério, a ascensão de Jesus ao céu.
1: Pai nosso que estais nos céus, santificado seja o vosso nome. Venha a nós o vosso reino, seja feita a vossa vontade, assim na terra como no céu.
2: O pão nosso de cada dia nos dai hoje, perdoai-nos as nossas ofensas, assim como nós perdoamos a quem nos tem ofendido. E não nos deixeis cair em tentação, mas livrai-nos do mal.
1: Ave Maria, cheia de graça, o Senhor é convosco, bendita sois vós entre as mulheres, bendito é o fruto vosso.

0: Maria, cheia de graça, o Senhor é convosco. Bendita sois vós entre as mulheres. Bendito é o fruto do vosso ventre, Jesus.
1: Santa Maria, Mãe de Deus, rogai por nós, pecadores, agora e na hora da nossa morte. Amém.
0: Ave Maria, cheia de graça, o Senhor é convosco. Bendita sois vós entre as mulheres. Bendito é o fruto do vosso ventre, Jesus.
1: Santa Maria, Mãe de Deus, rogai por nós, pecadores, agora e na hora da nossa morte. Amém.
0: Ave Maria, cheia de graça, o Senhor é convosco. Bendita sois vós entre as mulheres. Bendito é o fruto do vosso ventre, Jesus.
1: Santa Maria, Mãe de Deus, rogai por nós, pecadores, agora e na hora da nossa morte. Amém.
0: Ave Maria, cheia de graça, o Senhor é convosco. Bendita sois vós entre as mulheres. Bendito é o fruto do vosso ventre, Jesus.
1: Santa Maria, Mãe de Deus, rogai por nós, pecadores, agora e na hora da nossa morte. Amém.
0: Ave Maria, cheia de graça, o Senhor é convosco. Bendita sois vós entre as mulheres. Bendito é o fruto do vosso ventre, Jesus.
1: Santa Maria, Mãe de Deus, rogai por nós, pecadores, agora e na hora da nossa morte. Amém.
0: Ave Maria, cheia de graça, o Senhor é convosco. Bendita sois vós entre as mulheres. Bendito é o fruto do vosso ventre, Jesus.
1: Santa Maria, Mãe de Deus, rogai por nós, pecadores, agora e na hora da nossa morte. Amém.
0: Ave Maria, cheia de graça, o Senhor é convosco. Bendita sois vós entre as mulheres. Bendito é o fruto do vosso ventre, Jesus.
1: Santa Maria, Mãe de Deus, rogai por nós, pecadores, agora e na hora da nossa morte. Amém.
0: Ave Maria, cheia de graça, o Senhor é convosco. Bendita sois vós entre as mulheres. Bendito é o fruto do vosso ventre, Jesus.
1: Santa Maria, Mãe de Deus, rogai por nós, pecadores, agora e na hora da nossa morte. Amém.
0: Ave Maria, cheia de graça, o Senhor é convosco. Bendita sois vós entre as mulheres. Bendito é o fruto do vosso ventre, Jesus.

0: Terceiro mistério, a efusão do Espírito Santo sobre os apóstolos e Maria.
1: Pai nosso que estais nos céus, santificado seja o vosso nome. Venha a nós o vosso reino, seja feita a vossa vontade, assim na terra como no céu.
2: O pão nosso de cada dia nos dai hoje, perdoai-nos as nossas ofensas, assim como nós perdoamos a quem nos tem ofendido. E não nos deixeis cair em tentação, mas livrai-nos do mal.
1: Ave Maria, cheia de graça, o Senhor é convosco, bendita sois vós entre as mulheres, bendito é o fruto

0: cheia da graça, o Senhor é convosco. Bendita sois vós entre as mulheres. Bendito é o fruto do vosso ventre, Jesus.
1: Santa Maria, Mãe de Deus, rogai por nós, pecadores, agora e na hora da nossa morte. Amém.
0: Ave Maria, cheia de graça, o Senhor é convosco. Bendita sois vós entre as mulheres. Bendito é o fruto do vosso ventre, Jesus.
1: Santa Maria, Mãe de Deus, rogai por nós, pecadores, agora e na hora da nossa morte. Amém.
0: Ave Maria, cheia de graça, o Senhor é convosco. Bendita sois vós entre as mulheres. Bendito é o fruto do vosso ventre, Jesus.
1: Santa Maria, Mãe de Deus, rogai por nós, pecadores, agora e na hora da nossa morte. Amém.
0: Ave Maria, cheia de graça, o Senhor é convosco. Bendita sois vós entre as mulheres. Bendito é o fruto do vosso ventre, Jesus.
1: Santa Maria, Mãe de Deus, rogai por nós, pecadores, agora e na hora da nossa morte. Amém.
0: Ave Maria, cheia de graça, o Senhor é convosco. Bendita sois vós entre as mulheres. Bendito é o fruto do vosso ventre, Jesus.
1: Santa Maria, Mãe de Deus, rogai por nós, pecadores, agora e na hora da nossa morte. Amém.
0: Ave Maria, cheia de graça, o Senhor é convosco. Bendita sois vós entre as mulheres. Bendito é o fruto do vosso ventre, Jesus.
1: Santa Maria, Mãe de Deus, rogai por nós, pecadores, agora e na hora da nossa morte. Amém.
0: Ave Maria, cheia de graça, o Senhor é convosco. Bendita sois vós entre as mulheres. Bendito é o fruto do vosso ventre, Jesus.
1: Santa Maria, Mãe de Deus, rogai por nós, pecadores, agora e na hora da nossa morte. Amém.
0: Ave Maria, cheia de graça, o Senhor é convosco. Bendita sois vós entre as mulheres. Bendito é o fruto do vosso ventre, Jesus.
1: Santa Maria, Mãe de Deus, rogai por nós, pecadores, agora e na hora da nossa morte. Amém.
0: Ave Maria, cheia de graça, o Senhor é convosco. Bendita sois vós entre as mulheres. Bendito é o fruto do vosso ventre, Jesus.

0: Quarto mistério: a Assunção de Maria.
1: Pai nosso que estais nos céus, santificado seja o vosso nome. Venha a nós o vosso reino, seja feita a vossa vontade, assim na terra como no céu.
2: O pão nosso de cada dia nos dai hoje, perdoai-nos as nossas ofensas, assim como nós perdoamos a quem nos tem ofendido. E não nos deixeis cair em tentação, mas livrai-nos do mal.
1: Ave Maria, cheia de graça, o Senhor é convosco, bendita sois vós entre as mulheres,

0: Ave Maria, cheia de graça, o Senhor é convosco, bendita sois vós entre as mulheres, bendito é o fruto do vosso ventre, Jesus.
1: Santa Maria, Mãe de Deus, rogai por nós, pecadores, agora e na hora da nossa morte. Amém.
0: Ave Maria, cheia de graça, o Senhor é convosco, bendita sois vós entre as mulheres, bendito é o fruto do vosso ventre, Jesus.
1: Santa Maria, Mãe de Deus, rogai por nós, pecadores, agora e na hora da nossa morte. Amém.
0: Ave Maria, cheia de graça, o Senhor é convosco, bendita sois vós entre as mulheres, bendito é o fruto do vosso ventre, Jesus.
1: Santa Maria, Mãe de Deus, rogai por nós, pecadores, agora e na hora da nossa morte. Amém.
0: Ave Maria, cheia de graça, o Senhor é convosco, bendita sois vós entre as mulheres, bendito é o fruto do vosso ventre, Jesus.
1: Santa Maria, Mãe de Deus, rogai por nós, pecadores, agora e na hora da nossa morte. Amém.
0: Ave Maria, cheia de graça, o Senhor é convosco, bendita sois vós entre as mulheres, bendito é o fruto do vosso ventre, Jesus.
1: Santa Maria, Mãe de Deus, rogai por nós, pecadores, agora e na hora da nossa morte. Amém.
0: Ave Maria, cheia de graça, o Senhor é convosco, bendita sois vós entre as mulheres, bendito é o fruto do vosso ventre, Jesus.
1: Santa Maria, Mãe de Deus, rogai por nós, pecadores, agora e na hora da nossa morte. Amém.
0: Ave Maria, cheia de graça, o Senhor é convosco, bendita sois vós entre as mulheres, bendito é o fruto do vosso ventre, Jesus.
1: Santa Maria, Mãe de Deus, rogai por nós, pecadores, agora e na hora da nossa morte. Amém.
0: Ave Maria, cheia de graça, o Senhor é convosco, bendita sois vós entre as mulheres, bendito é o fruto do vosso ventre, Jesus.
1: Santa Maria, Mãe de Deus, rogai por nós, pecadores, agora e na hora da nossa morte. Amém.
0: Ave Maria, cheia de graça, o Senhor é convosco, bendita sois vós entre as mulheres, bendito é o fruto do vosso ventre, Jesus.
1: Santa Maria, Mãe de Deus, rogai por nós, pecadores, agora e na hora da nossa morte. Amém.
0: Glória ao Pai, e ao Filho e ao Espírito Santo.
1: Como era no princípio, agora e sempre. Amém.
0: Ó Maria, concebida sem pecado,
1: rogai por nós que recorremos a vós.
0: Ó meu bom Jesus, perdoai-nos e livrai-nos do fogo do inferno.
1: Levai as almas.

0: Quinto mistério: a coroação de Maria como Rainha do Céu e da Terra.
1: Pai nosso que estais nos céus, santificado seja o vosso nome. Venha a nós o vosso reino, seja feita a vossa vontade, assim na terra como no céu.
2: O pão nosso cada dia nos dai hoje, perdoai-nos as nossas ofensas, assim como nós perdoamos a quem nos tem ofendido. E não nos deixeis cair em tentação, mas livrai-nos do mal.
1: Ave Maria, cheia de graça, o Senhor é convosco, bendita sois vós entre as mulheres, bendito é o fruto do vosso ventre, Jesus.
2: Santa Maria, Mãe de Deus, rogai por nós, pecadores, agora e na hora da nossa morte. Amém.
1: Ave Maria, cheia de graça, o Senhor é convosco, bendita sois vós entre as mulheres, bendito é o fruto do vosso ventre, Jesus.
2: Santa Maria, Mãe de Deus, rogai por nós, pecadores, agora e na hora da nossa morte. Amém.
1: Ave Maria, cheia de graça, o Senhor é convosco, bendita sois vós entre as mulheres, bendito é o fruto do vosso ventre, Jesus.
2: Santa Maria, Mãe de Deus, rogai por nós, pecadores, agora e na hora da nossa morte. Amém.
1: Ave Maria, cheia de graça, o Senhor é convosco, bendita sois vós entre as mulheres, bendito é o fruto do vosso ventre, Jesus.
2: Santa Maria, Mãe de Deus, rogai por nós, pecadores, agora e na hora da nossa morte. Amém.
1: Ave Maria, cheia de graça, o Senhor é convosco, bendita sois vós entre as mulheres, bendito é o fruto do vosso ventre, Jesus.
2: Santa Maria, Mãe de Deus, rogai por nós, pecadores, agora e na hora da nossa morte. Amém.
1: Ave Maria, cheia de graça, o Senhor é convosco, bendita sois vós entre as mulheres, bendito é o fruto do vosso ventre, Jesus.
2: Santa Maria, Mãe de Deus, rogai por nós, pecadores, agora e na hora da nossa morte. Amém.
1: Ave Maria, cheia de graça, o Senhor é convosco, bendita sois vós entre as mulheres, bendito é o fruto do vosso ventre, Jesus.
2: Santa Maria, Mãe de Deus, rogai por nós, pecadores, agora e na hora da nossa morte. Amém.
1: Ave Maria, cheia de graça, o Senhor é convosco, bendita sois vós entre as mulheres, bendito é o fruto do vosso ventre, Jesus.
2: Santa Maria, Mãe de Deus, rogai por nós, pecadores, agora e na hora da nossa morte. Amém.
1: Ave Maria, cheia de graça, o Senhor é convosco, bendita sois vós entre as mulheres, bendito é o fruto do vosso ventre, Jesus.
2: Santa Maria, Mãe de Deus, rogai por nós, pecadores, agora e na hora da nossa morte. Amém.
1: Ave Maria, cheia de graça, o Senhor é convosco, bendita sois vós entre as mulheres, bendito é o fruto do vosso ventre, Jesus.

0: Maria, concebida sem pecado.
1: Rogai por nós que recorremos a vós.
0: Ó meu bom Jesus, perdoai-nos e livrai-nos do fogo do inferno.
1: Levai as almas todas para o céu, principalmente as que mais precisarem.
0: Vamos recitar três Ave Marias pela intenção do Santo Padre.
2: Ave Maria, cheia de graça, o Senhor é convosco. Bendita sois vós entre as mulheres. Bendito é o fruto do vosso ventre, Jesus.
1: Santa Maria, Mãe de Deus, rogai por nós, pecadores, agora e na hora da nossa morte. Amém.
2: Ave Maria, cheia de graça, o Senhor é convosco. Bendita sois vós entre as mulheres. Bendito é o fruto do vosso ventre, Jesus.
1: Santa Maria, Mãe de Deus, rogai por nós, pecadores, agora e na hora da nossa morte. Amém.
2: Ave Maria, cheia de graça, o Senhor é convosco. Bendita sois vós entre as mulheres. Bendito é o fruto do vosso ventre, Jesus.
1: Santa Maria, Mãe de Deus, rogai por nós, pecadores, agora e na hora da nossa morte. Amém.
0: Salve, Rainha, Mãe Misericórdia, vida, doçura, esperança é nossa, salve. A vós bradamos, os gradados filhos de Eva. A vós suspiramos, gementos chorando, neste vale lágrimas. Eia, pois, advogada nossa, e esses vossos olhos misericordiosos a nós volvei. E depois deste erro, nos mostrais Jesus. Bendito o fruto do vosso ventre. Ó clemente, ó piedosa, ó doce Virgem Maria, rogai por nós, Santa Mãe de Deus, para que sejamos dignos das promessas de Cristo. Amém. Bom dia a todos os ouvintes da Rádio Regional da Arouca. Desejo a todos a continuação de um santo dia. O Senhor esteja convosco. Abençoe-vos Deus Todo-Poderoso, Pai, Filho e Espírito Santo. Bendigamos ao Senhor.
3: Olá, bom dia de quarta-feira, mais uma vez. Ouviu-se o terço rezado na igreja do Mosteiro de Santa Mafalda pelo Sr. Padre Luís Ribeiro e acompanhado pelo grupo coral. Voltaremos amanhã.

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0: Olá, bom dia, são 7 horas da manhã.
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0: Olá, um bom dia de quarta-feira para si que está na sintonia da rádio que gostamos de ouvir. 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
0: Olá, bom dia mais uma vez. Estamos com o programa As Nossas Músicas e as Nossas Tradições, das 7 às 9 horas. 7 horas e 18 minutos. Uma boa quarta-feira na nossa. Agora vamos ouvir o trio Os Boémios.

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0: 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Entre as 7 e as 9, Adelino Pinho deseja-lhe um bom dia na nossa companhia.
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0: Continuamos com o programa As Nossas Músicas e as Nossas Tradições com Adelino Pinho. 7 horas e 45. Uma boa quarta-feira na nossa.

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1: Canário e Cátia Pereira, para ouvirmos mais uma desgarrada.

Ora, continuamos aí com os grandes sucessos musicais aqui no programa, mantendo a nossa música e as nossas tradições, com Adelino Pinho.

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1: Olá, bom dia. Ouvimos o sinal horário das 8 horas da manhã.
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Continuamos com o programa As Nossas Músicas e as Nossas Tradições com Adelino Pinho. 8 horas e 40 minutos. Uma boa quarta-feira na nossa companhia.

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contar-lhes a história da minha vida. Eu era para ter nascido em dezembro, mas como a minha mãe não teve tempo para me fazer o enxoval, tive que esperar para agosto para nascer com a força do calor. Nasci sozinho porque a minha mãe tinha ido buscar um raminho de salsa a uma vizinha. Eu então desci à porteira e disse: Senhora Júlia, nasci, sou um menino. Quem é que me dá de mamar? E disse a Senhora Júlia: sou eu. Porque a Senhora Júlia já tinha dado de mamar a 11 meninos e a um funcionário de um banco que nem se casou com ela nem nada. Então subi a casa, a minha mãe bateu à porta, eu abri e disse: mamã, nasci. Disse ela: pois que seja a última vez que nasces sozinho, ouviste? Já puseste pó de talco? Eu disse: já fui buscar à cozinha. Ah, malandro, o que tu puseste foi o queijo ralado. Bem, escrevemos uma carta ao meu pai, que trabalhava como escafandrista em Évora e que já não vinha à casa há 2 anos. Mas a minha mãe foi a Évora. Bem, estão desculpados. Meu pai veio correr e disse: agora que é preciso trabalhar, porque agora somos muitos. Era eu, a minha mãe, o meu pai, 7 irmãos e um senhor de castanho que andava sempre a passear no corredor, dormia lá à cesta às vezes e a gente não conhecia. Então, como éramos muito pobrezinhos, em vez de gastarmos o dinheiro em táxis e em champanhe e nessas coisas, comprámos uma rifa a uma vizinha e na rifa saiu uma vaca. Levámos a vaca lá para casa e pusemos o nome de Matilde, que era o nome de uma tia minha que morreu com um ataque de caspa. E como não tínhamos estábulo, disse o meu pai: olha, a gente podia era pôr a vaca na varanda, sempre dava leite fresco. E diz a minha irmã Georgina: pois, porque a minha irmã Georgina gostava muito de dizer coisas. Então pusemos a vaca na varanda, mas aquilo era uma vergonha, porque ficava uma quantidade de bois parados no meio da rua, olhar para cima, para as pernas da vaca.

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3: Geral de Saúde confia na adesão à vacinação na campanha que hoje arranca, apesar do desgaste pós-pandemia que tem feito cair a cada ano a imunização contra a Covid. O arrendamento vai estar hoje em debate, mas as mudanças do governo enfrentam resistência no Parlamento. Vamos conhecer o relatório Copérnicos do Oceano. O mar está mais quente, está mais alto e os ecossistemas marinhos estão mais degradados.
4: Estão 17 graus a esta hora em Ponta Delgada, também em Coimbra, 19 em Lisboa, 18 no Porto, Faro 22, Funchal 23 graus. 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
3: A Diretora-Geral da Saúde reconhece que as campanhas de vacinação contra a Covid-19 têm tido cada vez menos sucesso junto da população portuguesa, depois da pandemia, mas acredita que a adesão de mais de 60% da população, 70% da população, à campanha de vacinação deste ano, no geral, se vai manter como nos anos anteriores. Esta manhã, no Ponto Central da Antena 1, Rita Sá Machado apontou as metas para a vacinação que hoje começa.

0: ação vacinal. Isto pode ser por fadiga, porquê? Porque durante alguns tempos e alguns anos a vacinação teve Covid-19, teve taxas muito elevadas. Também existem alguns fenómenos em que começam também aqui a atacar alguns pontos científicos.
1: No dia em que arrancou a vacinação contra a gripe e a Covid-19, Rita Sá Machado garante que há disponibilidade para os grupos prioritários, apesar de haver numa parcela dos estoques, portanto, das vacinas existentes, menos disponibilidade.
0: Esse contingente privado, aquilo que este ano nós vamos ter é menor quantidade de vacinas no contingente privado. Aquilo que a indústria nos pode dizer como razões foi um atraso não só em questões associadas às estirpes das vacinas, mas também com questões associadas a reagentes.
1: Uma das novidades na campanha deste ano tem a ver com a mudança das idades na vacina da Covid-19, que passa a ser recomendada a partir dos 70 e não dos 60. Rita Sá Machado explica porquê.
0: Percebeu-se que, efetivamente, as pessoas, e com os dados que foram atualizados pela Comissão Técnica de Vacinação, que entre os 60 e os 70 anos houve uma diminuição do risco dessas pessoas e, portanto, se houve uma diminuição de risco, nós, nesta campanha, atualizamos também aquilo que são as novas diretrizes.
1: Razão meramente científica nesta entrevista à Antena 1 no Ponto Central, nesta campanha, então, Eduarda, que vai passar então a contar com mais pessoas a poderem ser vacinadas nas farmácias.
2: Começa hoje e vai terminar no final de março e nós já estivemos esta manhã num centro de saúde na Maia para acompanhar o arranque desta campanha de vacinação. Agora vamos entrar na farmácia Gago Coutinho com a repórter Inês Linhares Dias, uma farmácia em Lisboa, para saber, Inês, se está tudo a postos aí para o arranque desta campanha.
3: Aqui está já tudo a posto na farmácia Gago Coutinho, já receberam o material necessário. Havia um utente marcado para agora para as 9 da manhã que ainda não apareceu. Mas explique-me, tenho comigo Cândida Sofia Caldeira, diretora técnica da farmácia, quantas doses já receberam, quantas pessoas estão preparadas para vacinar?
4: Então, a vacina do Covid recebia, estavam previstas 60 doses, da gripe do contingente do SNS recebi também, estavam previstas 150, do contingente privado também recebi o que estava previsto, apesar deste ano o contingente privado podia ter algum rateio. Este ano temos uma nova circulação, um novo vírus em circulação que pode afetar um bocadinho a quantidade de vacinas disponíveis pelo contingente privado, mas neste momento nós conseguimos ter um estoque já previsto para a época de vacinação 2026-2027, de forma a tranquilizar os nossos utentes.
3: O que é que isso quer dizer? Esse contingente privado é um contingente que está disponível para as pessoas que não são elegíveis para o contingente do SNS, ou seja, pessoas que não se enquadram nas faixas etárias acima dos 70 anos, ou dos 2 aos 4 também, e que não têm patologias elegíveis, é assim?
4: Portanto, de uma forma muito sucinta, de forma gratuita, os utentes entre os 60 e 84 anos podem ser vacinados nas farmácias à gripe e ao Covid, dos 18 aos 59 só se tiver uma patologia de risco devidamente identificada no portal do SNS. Entretanto, existe o contingente privado para as vacinas da gripe e sim, se o utente tiver uma prescrição médica, pode vir-se vacinar na farmácia Cuide Gago Coutinho de forma de casa aberta, não precisa de marcação. Vacina da gripe é necessária marcação por uma questão de poupança das vacinas, porque cada frasco depois de aberto dura só 12 horas e, portanto, por uma questão de não desperdício, aconselhamos sempre a marcação.
3: Uhum. Está então, como dizia no início deste direto, está já tudo a postos, aguardam o primeiro utente. Este utente já tinha uma marcação? Tem já algumas marcações para o dia 12?
4: Sim, temos marcações para o dia 12. O engenheiro Ilídio é sempre o primeiro a se vacinar, já é a tradição. Os utentes neste momento reconhecem as farmácias no geral e a nossa farmácia como um local de proximidade e de chegar. Portanto, já temos agenda aberta, os utentes estão a marcar de forma tranquila. É tudo um processo muito tranquilo e de confiança.
3: Muito bem, vamos então se calhar só dar uma palavrinha aqui ao engenheiro Ilídio, se for possível, que será o primeiro utente a ser vacinado aqui nesta farmácia. Muito bom dia. Ouvi dizer que já é tradição ser o primeiro utente a ser vacinado aqui.
5: Isto aqui é a diretora que sabe que eu sou a tradição.
3: Porquê que... Porque

0: é que escolhe ser vacinado, faz parte de um grupo de risco?
1: Não, quer dizer, eu quando há vacinas mais ou menos obrigatórias, faço questão de as fazer sempre, porque é bom de certeza para todos, não é?
0: Muito bem, muito obrigada. Temos assim, fica assim assinalado o primeiro dia da campanha de vacinação contra a gripe e a Covid-19 nesta farmácia, a Farmácia Gago Coutinho, em Lisboa.
2: Está prestes a vacinar o primeiro utente a chegar à farmácia, como vimos aqui na reportagem em direto de Inês Linhares Dias, em Lisboa. Chegam hoje ao Parlamento as medidas mais polémicas do pacote para a habitação que o Governo apresentou há mais de 2 anos. As alterações que o Executivo quer fazer às regras do arrendamento, prometendo contratos mais flexíveis e também despejos mais rápidos em caso de incumprimento. Mas as mudanças podem ter vida difícil no Parlamento. O PS já anunciou que vai votar contra e o Chega pode vir a fazer o mesmo, Teresa Borges.
3: São medidas para fomentar mais oferta e mais habitação, justificava em julho o ministro Miguel Pinto Luz.
4: Queremos penalizar aqueles que não cumprem, tendo mecanismos de salvaguarda social, mas queremos, de alguma forma, tornar o mercado mais rigoroso.
3: O governo quer agilizar os despejos por incumprimento reiterado dos inquilinos, passa a poder ser iniciado ao fim de 2 meses de rendas em atraso, em vez dos atuais 3. Eliminam-se formalismos processuais. Mas há mais mudanças. Cai o travão de 2% de aumento para o novo contrato, face à renda praticada no contrato anterior, e aqui com exceções. Ficam de fora pessoas com mais de 65 anos, com deficiência e com incapacidade igual ou superior a 60% e com rendimento anual inferior a 64.400 euros. Os senhorios vão também poder passar a exigir, em vez de 2, 3 cauções adiantadas, sem limite de valor. O Governo garante que irá apoiar quem precisa, anunciou um fundo de emergência habitacional para ajudar famílias em vulnerabilidade. São medidas que chegam ao Parlamento sob a forma de uma autorização legislativa, longe de gerar consenso. A esquerda fala num retrocesso de direitos. PS anunciou o voto contra, diz que o Executivo quer legislar à margem do Parlamento. O Chega ameaça, como está, o diploma não serve. E se nada mudar, a única forma de o Governo evitar um chumbo que parece garantido é fazer o diploma descer à especialidade sem votação. Foi esse o desafio deixado por André Ventura. Resta saber qual será a posição do Executivo.
2: Logo à tarde vamos saber qual é o caminho que este pedido do Governo para alterar as regras do arrendamento vai levar. Terminou oficialmente a missão militar internacional que era liderada pelos Estados Unidos no norte do Iraque. A notícia é dada esta manhã pelo Pentágono. Esta missão internacional foi criada já há 12 anos para ajudar o Iraque a combater o Estado Islâmico. Ela chega ao fim com a retirada das tropas internacionais que ainda estavam na base aérea de Erbil. A partir de agora vão ser as forças de segurança iraquianas que passam a liderar os esforços para garantir a estabilidade e também para manter o controlo dos grupos jihadistas que ainda sobrevivem no território. Bom dia, Jorge Rodrigues, Tenente-Coronel, coordenador do Observatório do Risco Geopolítico para as Empresas do Porto Business School, da Porto Business School. Muito bom dia. O fim desta missão simboliza também a mudança a que temos assistido depois da grande coligação internacional antiterrorismo que foi criada há 25 anos, a seguir ao 11 de setembro, a mudança no rosto do terrorismo a nível global. Que novo rosto é este do terrorismo atual e de que forma é que ele obriga também a mudar a maneira como é combatido?
5: Bom dia, Eduardo. Isto é uma missão, obviamente, já se aproximava do fim. Este é o último passo. O acordo com o Iraque era, de certo modo, para ganhar um pouco de soberania. Mas isto leva-nos exatamente à pergunta. Soberania por um lado, instabilidade por outro e, eventualmente, maior capacidade deste mosaico, deste vácuo de segurança das minorias acabarem por conseguir algum tipo de campo de base para outro tipo de ações. A nível de terrorismo, nós temos aqui uma preocupação maior, naturalmente, pelo ambiente atual, seja dos conflitos diretamente, seja pela cultura de ressentimento que está numa fase com alguma preocupação e que obviamente é um rosto, como dizia, que deixamos ter aquele conflito de guerra ao terror e agora encontramos-nos numa fase diferente em que tem que ser combatido de uma outra forma, de uma forma francamente mais holística, seja no campo de batalha digital, seja no campo de batalha convencional.
2: Sim, falou do campo de batalha digital, isso é interessante e é importante também, porque essa é uma das mudanças nestes 25 anos. Nós assistimos há 25 anos ao terrorismo conduzido por aviões sequestrados, não é? contra as Torres Gêmeas. Hoje a ameaça pode estar num telemóvel, não é? Pode começar num telemóvel.
5: É curioso que fale exatamente nos aviões sequestrados, porque hoje mesmo temos uma situação ainda não esclarecida, mas que a última informação que me chegou, obviamente ainda a confirmar, seria exatamente um avião que um dos pilotos teria como intenção não aterrar, vá lá e fazê-lo despenhar. E, portanto, essas situações continuam a existir, mas a verdade é que, obviamente, a parte digital é uma das grandes preocupações atual, seja a nível de difusão de algum tipo de doutrinária, seja no campo de mobilização. E é aqui nesta área que as ações, que eu diria mais de antiterrorismo, defensivas, preventivas, devem exercer o seu esforço e tem que ser de uma maneira partilhada entre os serviços e integrada nacional e internacionalmente, envolvendo diversos atores, inclusivamente atores civis, que naturalmente têm que contribuir também para este combate. E há depois a questão de financiamento, seja através do rastreamento dos criptoativos a nível global, e as ações que têm que ser determinantes, que eu diria, não podemos esquecer, que é de alguma forma fazer a aproximação e tirar as bases de apoio, fazer uma erosão, contribuir para uma erosão das bases de apoio e recrutamento a nível internacional deste terrorismo com determinadas características.
2: Um terrorismo mais difuso, também mais complexo de seguir e de travar. Obrigada, Jorge Rodrigues, coordenador do Observatório do Risco Geopolítico para as Empresas na Porto Business School, que esteve connosco aqui em direto, no dia em que oficialmente está a terminar a missão militar internacional, que era liderada pelos Estados Unidos no norte do Iraque e que foi criada em 2014 para combater, na altura, o Estado Islâmico.
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1: Bem-vindos são estas as notícias que marcam a edição de quarta-feira, dia 30 de setembro do ano 2026. Sejam todos bem-vindos. A nova floresta ativista vai nascer no Parque Florestal da Palma em Molles, no concelho de Iroca. A iniciativa vai associar árvores do parque a 25 mulheres que se destacaram mundialmente na defesa da igualdade, dos direitos humanos, da paz e do ambiente. A apresentação pública do projeto está marcada para este sábado, dia 3, a partir das 10 horas da manhã. O evento inclui a instalação de placas identificativas e uma conversa de ativismo sem formalismo com Blolas Carvalho e Susana Bastos. O projeto surge de uma parceria entre o Instituto Marcos de Valflor e a Associação 4540 Jovem Arouca, com cofinanciamento da União Europeia e do Camões Instituto. Em novembro vai realizar-se uma ação de plantação dinamizada por jovens locais e o acompanhamento das árvores prolonga-se ao longo do próximo ano 2027. A iniciativa conta ainda com um roteiro digital sobre os ativistas homenageados. O Arouca Geoparque vai receber dias 9, 10 e 11 do próximo mês de outubro a conferência final do projeto europeu Inrit Culture is Green. A iniciativa vai reunir especialistas de Portugal, Áustria, Eslovénia e Sérvia para apresentar novas formas de valorizar o património cultural através do turismo sustentável e do envolvimento das comunidades locais. O programa arranca no dia 9 na Biblioteca Municipal de Arouca e segue para a Serra da Freita. A 10 de outubro, as atividades vão concentrar-se no Val do Paiva e o evento encerra no dia 11 com uma visita ao Centro Histórico da Vila de Arouca. O projeto foi financiado pelo Programa Europeu Criativa e contou com o trabalho da Associação Geoparque Arouca na capacitação dos operadores turísticos e dos agentes locais. A participação é gratuita e exige, contudo, inscrição prévia através de formulário disponibilizado pela organização. A Câmara Municipal de Oliveira de Azemães vai investir mais de 209 mil euros na requalificação dos polidesportivos exteriores das duas escolas do concelho. O ato de consignação da empreitada foi ontem assinado e abrange a Escola Básica e Secundária de Fajões e a Escola Secundária Doutor Ferreira da Silva em Cocujães. As obras estão a cargo de uma empresa local e prevêm a renovação total dos cintos esportivos. Os trabalhos incluem a aplicação de piso em resina acrílica com marcação oficial, criação de uma pista de atletismo em tartã e a instalação de um moderno mobiliário desportivo. Joaquim Jorge Ferreira, presidente da Câmara Municipal de Oliveira de Azemães, destaca que este é um investimento estratégico para o sucesso escolar e desenvolvimento integral dos alunos. O objetivo principal passa por garantir espaços modernos e seguros para a prática desportiva e convívio na comunidade escolar. A Câmara Municipal de Oliveira de Azemães aprovou o Regulamento Municipal de Atribuição de Apoios às Juntas de Freguesia. Esta medida vai reforçar a transparência e garantir a igualdade de tratamento e assegurar a utilização responsável dos recursos públicos do concelho. O Presidente da Autarquia, Joaquim Jorge, destaca que o documento confirma um compromisso efetivo e estruturado com o poder local. O autarca sublinha que o regulamento assegura a continuidade e a intensificação do apoio financeiro, humano e técnico às freguesias. A aprovação junta-se agora à assinatura dos acordos realizados já em julho passado, que garantiu a transferência de 1,6 milhões de euros para as juntas locais. A verba vai permitir assegurar os serviços essenciais, como limpeza de vias, manutenção de espaços verdes e gestão escolar. Além da verba financeira, o município mantém a cooperação direta através da cedência de materiais e da entrega de carrinhos de transporte flexíveis a todas as freguesias. Está aí a nona edição do Festival Fora dos Eixos, que reuniu cerca de 1000 pessoas em Milheirós de Poiares, no concelho de Santa Maria da Feira. O evento, de entrada gratuita, levou marionetas, fado e companhias internacionais para fora do centro urbano da cidade de Feirense. A edição ficou marcada pelo reforço da presença internacional e pela discussão inédita sobre a arte do invisível, que juntou criadores de referência nacional. O público assistiu também ao cruzamento entre o universo de marionetas e a tradição do fado. A organização já anunciou que a 10ª edição vai realizar-se de 18 a 21 de março do próximo ano. A mudança de calendário assinala os 10 anos do projeto e coincide com as celebrações do Dia Internacional da Marioneta. O Estarranja Jazz está de regresso de 7 a 11 de outubro e com um formato inédito. Devido às obras de beneficiação do Cineteatro de Estarranja, a 21ª edição do certame vai espalhar-se por 6 espaços diferentes do Concelho de Estarranja. A programação arranca no dia 7, no Salão Nobre dos Espaços do Concelho, com a cantora brasileira Ana Seton. Já nos dias seguintes, a música vai passar pela Biblioteca Municipal com João Martins e pela Praceta do Mercado com o projeto Noah. O convidado especial deste ano será Ronquial. O programa inclui ainda a atuação de Hugo Santos Quinteto nos Passos do Concelho e uma homenagem a Fausto Bordal Dias pelo Coimbra Jazz Ensemble no Centro Paroquial de Avanco. O encerramento do Estarranja Jazz acontece no dia 11. O Museu Fábrica da História Arroz vai ser palco para receber a celebração dos 30 anos do Projeto Azul do contrabaixista Carlos Bicas. Está assim, de regresso, de 7 a 11 de outubro, o Festival Estarranja Jazz. Os agrupamentos de escolas de Castelo de Paiva assinalaram o Dia Europeu do Desporto nas escolas, com várias atividades físicas e jogos tradicionais. A iniciativa integrou a Semana Europeia do Desporto e contou com a participação de coletividades locais para sensibilizar os alunos para a importância dos hábitos de vida saudáveis no agrupamento de escolas de Castelo de Paiva. Os alunos tiveram contacto direto com as associações do concelho. Já Rui Gomes, o vereador responsável pelo Pelouro do Desporto, acompanhou as ações de entrega de certificados de presença. O responsável destacou a necessidade de promover a alegria e de ser ativo através do movimento inclusivo e acessível a todos. Também no agrupamento de escolas do Couto Mineiro de Pejão, a data ficou marcada por uma caminhada e jogos populares. Já a Cristiana Vieira, vereadora da autarquia, representou o município, elogiando forte mobilização por parte da comunidade educativa em torno da prática do desporto. A Freguesia de Raiva em Castelo de Paiva prepara-se para receber, a partir de hoje, as atividades do projeto Aproximar. O programa social destina-se a reforçar a inclusão e o bem-estar da população mais vulnerável, promovendo o convívio e o envelhecimento ativo. A iniciativa vai funcionar todas as quartas-feiras, entre as 10 e o meio-dia, nas instalações da Associação Sol Nascente, em Midões. A oferta inclui ateliês de desporto, música e fotografia, além de várias ações focadas na saúde e no lazer. Promovidos pela Câmara Municipal de Castelo de Paiva, este projeto pretende criar respostas de proximidade ajustada às necessidades locais. Os interessados em participar deverão promover a sua inscrição próximo da Junta de Freguesia de Raiva ou então da Câmara Municipal de Castelo de Paiva. A fechar, o Conselho Empresarial do Tâmega e Sousa e a Escola Superior de Tecnologia e Gestão do Instituto Politécnico do Porto vão promover amanhã um webinar destinado à cibersegurança na indústria 4.0. A iniciativa online começa às 10h30 da manhã e tem por objetivo sensibilizar as pequenas e médias empresas industriais da região para a importância da segurança digital. Dinamizada pelo professor e investigador Marco Gomes, a sessão vai abordar a proteção de redes, prevenção de ameaças e impacto da inteligência artificial no setor empresarial. O evento insere-se no projeto Twins for TS, uma plataforma que promove a transformação tecnológica tecnológica nas empresas do Tâmega e Sousa, com cofinanciamento de fundos comunitários. A participação no seminário digital é gratuita e exige, contudo, inscrição prévia através das plataformas das entidades promotoras. As notícias ficam por aqui, estão de regresso logo mais em atualização. Até lá, vou deixar-lhe votos de uma boa quarta-feira e de uma excelente semana com a sintonia de Rádio Regional de Arouca.
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4: Sim, senhor, não dá para desligar, então? Bom dia a todos, sejam muito bem-vindos ao programa das manhãs de rádio. Meus amigos, a partir de agora e até às 11, como habitualmente, juntamo-nos em linha direta para que venha deixar o seu bom dia, um beijo e um abraço para quem está juntinho do seu coração. Vamos lá começar então o programa desta manhã. Venham lá as primeirinhas. Então, bom dia.
5: Bom dia.
4: Quem é que fala?
5: A Lourdes Rodrigues
4: Munheiro
5: de
4: Topa. Ora então, Lourdes, hoje é a nossa camisola amarela. Vamos dedicar a quem?
5: Pois é.
4: Ah, pois é.
5: O pior é que está a chuva. Não.
4: Pois está, mas olha, é o que temos.
5: Agora esta hora não chove.
4: Agora aqui também não. E lá fora só. Aqui cá dentro.
5: Pronto,
4: não.
5: Pronto, já.
4: Vamos lá então, Lourdes. Esse beijinho vai para quem?
5: Pronto, é para os meus filhos, para a Alemanha e para Portugal, e também para os meus netos, para o meu marido. Um beijinho para todos. A restante família, alguns amigos nossos que ainda cá se encontram de férias. E pronto, e olho e todos os ouvintes, e é tudo por hoje.
4: E um beijinho à Lourdes, obrigado pela visita e até breve.
5: Também,
4: obrigado. Ora, e começamos assim o programa desta manhã. Bom dia!
6: Olá, bom dia.
4: Ah, Silvina, quase que era outra vez o camisola amarela. Quase.
6: Foi azul mesmo.
4: É azul, exatamente. Ora então, antes de mais, seja bem-vindo, amigo Beninho. Vamos dedicar a quem?
6: Olha, vamos dedicar a Mafalinha, à Fatinha Luís, ao Augusto Gonçalves, ao Fernando Figueiredo, ao Ivo Valente, ao Mário. Desculpa. Ao Ricardo Marquenadense, à Sãozinha do Rocio e ao Manuel Casas do Porto, um abraço para ele lá. Ao Victor e um abração, uma quarta-feira ótima e até amanhã.
4: Está feitinho e combinado. Um grande abraço ao amigo, muito obrigado pela visita e até breve. Está bom?
6: Até breve.
4: Beijinho à Zairinha, cá ficamos à espera.
6: Ok.
4: Tudo bom, Bininho? Siga, bom dia.
7: Bom dia, Tony.
4: Ó, Sr. Delmar de São Vicente de Pereira.
7: É isso? Tudo bem contigo? Tem
4: tudo, que graças a Deus, obrigadinho. Então, e o dedicatório de Delmar vai para quem?
7: Olha, um abraço para ti, uma boa continuação de bom trabalho. Para ti e para todos, não é? E agora vai, corridinho, um beijinho para a Rosinha de Campos Alonso. Vai um beijinho para a Lúcia Cesar. Vai para a Clara Pinho de Arouca. Vai para a Mafalda de Oliveira das Meis, para a Licinha de Valcâmbra. Vai um abraço para os Jocos. Vai um abraço para a Neca Pereira para Macieira. Um beijinho para a Adelaide Pesquina. E um beijinho para, para a Pérola 109.
4: Para a saudade. Sim, senhor.
7: Ok.
4: E um abraço ao amigo Delmar, é sempre um gosto tê-lo aqui.
7: Tudo
4: chão
7: bom,
4: adeus.
7: Boa continuação, até à próxima, até nos vermos.
4: Obrigado, amigo, um abraço.
7: Obrigado, tchau.
4: Tudo bom, bom dia.
8: Olá, bom dia, Tony.
4: O primo dos outros todos, Fernando Figueiredo Bavari.
8: Exatamente, Tony.
4: Então, e o amigo vai mandar aí um abraço, bom dia a quem?
8: Olha, como sempre, em primeiro lugar vai para ti um abraço, mas para a tua esposa e a restante família, abraços. Agora vai para todos os meus familiares, vai para a Mafaldinha de Oliveira das Meias, vai para o Merino de França, vai para o Ricardo Marco, vai para a família da Rosinha Campalongo e vai para todos aqueles que estiverem hoje de parabéns. Um dia muito feliz, com saúde, tudo bom, Tony? E com uma chuvazinha também é bom.
4: É, exatamente, para refrescar as ideias, não é?
8: É para a gente esperar o inverno.
4: É isso. Amigo, um abraço e até breve. Está bom, Fernando?
8: Até amanhã.
4: Até amanhã, combinado. E pronto, regressamos assim. Primeira série das manhãs de rádio está completa e vamos voltar à música. E começamos com o propósito do programa das manhãs. Que seja um verdadeiro malhão de alegria. Até às 11. Bom dia.

0: depois deste manhão de alegria, é o programa a acontecer ainda até às 11. Até podia que era até ao meio-dia só para rimar. Mas não, vamos lá, de volta. Bom dia.
1: Bom dia, Tony.
0: Bom dia, quem fala?
1: Fafinha de Tu.
0: Fafinha, venha lá, essa beijoca das manhãs vai para quem?
1: Vai para ti, para a tua esposa e toda a tua família. Vai um beijinho também para a minha família. Vai um beijinho para as amigas e amigos. E vai para todos os ouvintes, Tony, comigo com a Semana da nossa rádio. Com um beijinho, bom trabalho e até amanhã, se Deus quiser.
0: Está combinado. Uma beijoca, muito obrigado pela visita e até amanhã. Está bom, e?
1: Tchau,
0: e um beijo. Ora, mais dedicatórias no nosso programa desta manhã, do Ligar para Dedicar, e esta vem do Ricardo Penso. Diz ele, hoje vai para o Toninho da Casinha, para o Rafael do Camarão e sua esposa, Sérgio de Canelas e esposa, Marco Neto Bicha, e para todos da AB Soares, toda a equipa da AB Soares e os ouvintes com um abraço. Primeiro, vai lá para o Ricardo, para toda aquela maltinha da AB Soares e um muito obrigado pela companhia. E depois um abraço para o Rovense e bom dia a todos. Bom dia! Olha, não está... Não está a bombar aqui, para lá, deixa ver. Está lá? Alô?
2: Bom dia!
0: Ah, agora sim! Bom dia! E a Rosinha do Campo de Valongo?
2: É nome toda!
0: Isso aí! Rosinha, a dedicatória vai para quem?
2: Minha dedicatória vai já um beijinho para o Tadinho, um beijinho para a sua família, para toda a sua família. Todos que trabalham nessa guerra para a volta cá. Para toda a minha família, um beijinho muito querido para os meus da Suíça. A para a Lócina Cardona, com um beijinho, muita saúde. A para a minha patinha de parede, nos aí um café dragão com um grande beijinho. A minha querida Mafalda, o Sr. Fernando Figueira de Alvar, a família do Sr. Manuel Palheira, Margarida de Alvar, com um beijinho, o Sr. Belmar, e posso dizer para o senhor, para o nosso Tony, obrigado pela atenção. E até amanhã, se Deus quiser.
0: Ah, de carizinho. Rosinha, uma beijoca. Um abraço ao seu Pinto. Obrigado pela companhia. E até amanhã.
2: Muito obrigada.
0: Muito obrigado, minha querida. Tudo bom. Bom dia.
3: Bom dia, Toninho.
4: Olha, uma patinha. Show de bola.
3: Show de bola, Toninho.
4: Isso é que é preciso coisas boas para a vida.
3: Sempre. É isso aí.
4: Então, e a Alice Peralta, só para quem não sabe, vai dedicar para quem os bons dias?
3: Vai para o Toninho, família e todos a rádio. Vai para toda a minha família, vai para a família do Alexandre Sá de Beiros, família da Adelaide de Estima, Rosarinho do Café Dragão, Mafaldina de Oliveira das Meias, e vai para todos os imigrantes. Beijo ao Capotoninho, até logo.
4: Um beijinho a você e até mais loguinho. Tá, Alice?
3: Tchau.
4: Obrigado.
0: Tchau. As manhãs de rádio acontecer como habitualmente todos os dias daqui neste horário das 9 às 11. Um programa interativo do Ligar para Dedicar. Bom dia!
5: Bom dia, meu amigo!
0: Ora viva, o Cabo Moreira!
5: Cabo Moreira de Melros, Gondomar!
0: Melros de Gondomar, que vai mandar abraços de bom dia para quem é?
5: Nas margens do Rio Douro.
0: Certo, certinho e direitinho. É verdade.
5: É verdade.
0: Olha,
5: uma vez vai para todos. Para parabéns. Vai para toda a gente. Vai para vocês todos da rádio. Vem aqui para todos os melrenses, vai para todos os bombeiros e vem para aquelas pessoas que vão falar e aquelas já falaram. Tchau e adeus e até amanhã.
0: E saudinho da boa. Um abraço, obrigado amigo, até à próxima.
5: Tudo bom.
0: Obrigado. Há mais no programa do Ligar para Dedicar. Bom dia.
6: Olá, meu amor, como é que você está? Bom dia.
0: Eu estou muito bem, obrigadinha, menina Almerinda, também está boa.
6: Olha, a menina Almerinda então não estava aqui a passear e mais a maninha dela.
0: Pois está claro, então vamos, mas andamos férias para aqui para trabalhar? Não, para laurear, não é?
6: Ah, exatamente. Ora, concordo. Então que era bom, eu a trabalhar deixo os nomes, a velharia vai passear, é
0: exatamente.
6: Isso?
0: Não, oh senhora, não, pá, não é nada disso. Não, é que está de férias, não está? Então está de férias, já que passear, é assim mesmo. É isso aí. Então vamos lá, Almerinda, para quem vai esse beijinho de bom dia, minha querida?
6: Olha, meu amor, este beijinho vai já ir para vocês. Vou deixar um beijinho tão especial à minha maninha Albertina, que vai aqui ao meu lado, ao marido Manuel, que nos vai conduzir. E, claro, ao meu marido, vai ali à frente, ao lado do outro marido. Um beijinho muito especial para nós todos aqui e um bom passeio. Vou deixar um grande beijinho à Rosinha Campos de Balão, que eu acabei agora de ouvir. à minha Mafaldinha, à minha Rosarinho, à Fatinha Paredes, à Dona Dorila, ao Sr. Fernando Figueiredo Ovar e todos, olha, todos aqueles do grupo, os amigos de Canelas e as esposas, e eu sei que eles estão sempre na nossa sintonia, que eles disseram-me, e um God vai com God fico.
0: Prontinho, ficamos assim combinados. Um beijinho até ao Pombal. Um abraço para o amigo Orlindo e obrigado pela visitinha. Está bom, minha querida?
6: Olha, vamos para Dornes. Sabes, o senhor Tiago Silva é de Dornes. Acho que ele é lá daqueles lados.
0: Aí é?
6: E vamos para aquela zona. Sim, sim.
0: Então, é olha, boa viagem. Está bem?
6: Merci, merci. Olha que esse homem é tão íntimo connosco, foi ele o tocador do casamento do meu filho quando ele casou.
0: Ah, bom! Ah, imagina bom,
6: como é que ele progrediu para cima, que ainda era um homem pequenino, agora já é grande.
0: Agora já é grande, pronto. Então, olha, boa viagem com São Cristóvão. Beijinho ao Merindo, um abraço ao Arlindo e até à próxima. Obrigado. É mesmo o São Cristóvão que nos leva de viagem no programa das manhãs da sua Rádio Regional de Nunca. Bom dia!

0: O Carlos Sotelo aqui nas manhãs da sua rádio. São Cristóvão, padroeiros, motoristas, todos aqueles que vão aí de riga e finha na mão. Boa viagem, bom dia.
1: Olá, bom dia.
0: Bom dia, Mafaldinha da Granja.
1: É verdade, só falta agora vir a nossa Rosadinha. É,
0: já ontem foi assim, primeiro a Almerinda, depois a Mafalda e agora a Rosadinha a seguir. Vamos lá ver. Não deixava de ter piada, não era? Só para termos aquela sensação do déjà vu. Ora então, Mafalda, e o beijinho vai para quem, minha querida?
1: O beijinho vai para si, sempre, claro, para a sua Quininha também, para todos os locutores da rádio, muito especial, o Sr. Pinho, claro. E então vai para toda a minha família, sem exceção de ninguém. Vai uma boa viagem para aquele grupinho da nossa princesinha lá em França. Não vou dizer os nomes todos, porque senão já não posso... De ter mais nenhum.
0: Exato. E depois então, é um peso nas costas que, meu Deus, não é?
1: Pronto. E quero dar um grande, grande beijinho à Rosinha de Campos Valongo, que já ouvi, e também à família Arrojado e todos os restantes ouvintes, sem exceção de ninguém, as melhoras para todos os doentinhos e obrigada por me ter atendido. E agora que venha a nossa Rosadinha.
0: Pronto, ficamos à espera então, exatamente. Para uma Faldinha, uma beijoca, mais duas para as meninas e um abraço ao amigo Alberto. Até breve. Está bom, minha querida?
1: Sim, sim, obrigada, beijinhos.
0: Até já, beijinho, bom dia.
2: Bom dia, Toninho, como está?
0: Ui, Otilinha, que passou-se aí com a voz, mulher?
2: Está um bocadinho rouco.
0: Está um bocadinho rouco. Você foi para a festa.
2: É do tempo, não fui à rouca.
0: Pensei que tinha vindo à festa.
2: Não, fui ao passeio dos idosos.
0: Fez muito bem, a gente tem que se divertir um bocadinho, não é? É isso. Então venha lá esse beijinho de bom dia, vai para a Quintilinha.
2: Beijinho vai aí para o Tony, para toda a sua família, para todos os locutores e para todos os ouvintes, para mim, para o meu marido, para a minha família linda que se encontra na Alemanha, para a minha família aqui de Portugal, para todas as minhas amigas. Muita saúde, muitos beijinhos, muita paz e até amanhã, se Deus quiser.
0: Ficamos assim combinados. Um beijinho a você, até breve. Obrigado, Tilinha. Bom dia.
3: Olá, bom dia.
0: Olha o Paulinho e a de Canelas. Está bonzinho o amigo? Está bom? Está bom?
3: Sempre.
0: Pronto, isso mesmo. Sempre que é o que é preciso. Então, e esse abraço, Paulinho, vai para quem?
3: Para o Jotinha, para o Vitor Preto, Manuel Cardoso, Nuno Ramada, para o Mochila, para o Pessoal da Roda, para o
0: Felipe Alamar. Tchau, Dinho. Boa viagem, amigo. Até à próxima. É o programa das manhãs. Bom dia!
4: Bom dia!
0: Quem é que fala?
4: Manuel e Joelho de
0: Penicial. A dedicatória, Manuel, vai para quem?
4: Aí vai para o Gastão de Pereira e esposa Conceição e todos os clientes de Confecção Ossal. Vai para José Rocha da Aldeia, vai para o Neca Tomé, para o Dono Penicial.
0: Tchau e adeus, saudinha da boa! Obrigado, Manuel! Vamos terminar aqui a primeira hora do nosso Ligar para Dedicar. Bom dia!
5: Bom dia!
0: Bom dia, quem fala?
5: Maria da Conceição de Tardeó!
0: E a dedicatória vai para quem, Maria da Conceição? Me?
5: Para a minha filha Gabriela, para o Zé António, para a minha mãe, para o companheiro, para a Milda Mertosa e para o marido. E para você aí, bom trabalho!
0: Pronto, fica assim. Obrigado e até à próxima. Tchau, adeus. E pronto, amigos, cá terminamos nós a primeira parte do nosso Ligar para Dedicar de hoje. É quarta-feira, 30 de setembro, e chega com um grande clássico que vem lá do outro lado do Atlântico. É com Roberta Miranda e Reginaldo Rossi. Encosta a cabecinha no meu ombro e chora. E eu vou voltar consigo até ao meio-dia, nas manhãs da Regional, até às 11, no espaço interativo da sua rádio. Bom dia. Voltamos depois das 10. Até já.

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4: Então, bom dia, cá estamos nós de volta, segunda e última hora do programa do Ligar para Dedicar, na manhã desta quarta-feira. Hoje é dia 30 de setembro e, claro, até bem pertinho das 11, vamos continuar a dar voz aos melhores ouvintes do mundo. Por isso, sinta-se à vontade, venha daí partilhar a sua mensagem, a sua dedicatória. Para participar é simples assim, é ligar pelo 256-948-219-916-691. Vamos lá de volta. Bom dia.
5: Bom dia, Tony.
4: Olá, Margarida do Olival.
5: Olá. Sim, senhora.
4: Isso aí. Margarida, e a dedicatória é para quem, minha querida?
5: Vai para o Tony e toda a vossa família. Vai para a dona Rosinha Campos Palongo, para o Albertino Sobrado, para a dona Natacília de Gondomar e para as manas em Paredes. Um beijinho aos nossos imigrantes. Uma continuação de um bom passeio para a nossa Almerinda. Uma continuação para você. Tudo okay. Bom, até amanhã.
4: Beijinho, obrigado, Margarida. Bom dia.
6: Bom dia.
4: Olá, quem é você?
6: Saudade da Pérola.
4: Ai, que está com saudade da Pérola, minha joia. É tão saudadinha. E esse beijinho é para quem, minha querida?
6: É lá para as minhas meninas. E é para o Tony e para a sua esposa. E é para toda a minha família, para a Adelaide Pesquina, um beijinho para ela, para o senhor Delmar, de São Vicente, e para quem estiver de parabéns, meus parabéns, quem estiver de muitas rápidas melhoras. Um beijinho grande, obrigado e até amanhã, se Deus quiser.
4: É sempre um gosto tê-la aqui connosco. Uma beijoca e até breve. Está bom, saudade?
6: Sim, senhora.
4: Tchau e um beijo.
6: Também para mim um gosto.
4: Obrigado. Há mais no nosso programa desta manhã do Ligar para Dedicar de Rádio Regional de Arouca. E venha que é nosso convidado. Bom dia, Tony. Sou Zé Rocha da aldeia de Jogueiros e vou desejar os bons dias para todos da Rádio Regional de Arouca. Opa, deixa lá voltar. Então, todos da Rádio Regional de Arouca, para a minha esposa Georgina Rocha, Manuel dos Jogueiros e Gaspar Pereira, esposa Maria da Conceição e os clientes do Cabeça São Gonçalo e Auditório com um bom dia. Um grande abraço aqui ao amigo Zé Rocha e obrigado também pela companhia. Bom dia! Bom dia! Não, espera lá. Então, valha-te Deus. Então e agora? Deixa lá ver. Bom dia!
7: Bom dia!
4: Ah, é a madrinha! Bom dia! Está tudo bem? Já chegou! Então, madrinha, esse beijinho é para quem?
7: Ai, em princípio é para ti, para a tua esposa e o resto da tua família. Vai para a minha família. A Pontunha para a Ana em Canadá, a Marte e as meninas. A Valdinha da Albeira de Tomé, a Margarida do Canelo de Além. Deus da Pacheco, o Adão em França. E ela morrendo que faça uma boa caminhada. E tchau e adeus, um bom dia para ti.
4: Prontinho, ficamos assim. Um beijinho à madrinha, obrigado pela visitinha. Que é sempre um gosto. E já agora, chamar lá o Toma Neve, se ele já acordou lá no Canadá.
7: Já está acordado?
4: Pronto, vamos esperar então. Um beijinho e...

0: caminhão. Tá bom, madrinha?
1: Tchau, meu Deus.
0: 256-948-219 ou então 916-691-020. Bom dia. Bom dia.
2: Olá, muito bom dia, senhor Tony.
0: Quem é que fala?
2: É o Ricardo do Marco de Canadá, senhor Tony.
0: Ricardo, e a mensagem vai para quem, amigo?
2: Vai hoje para o senhor da Sapateia Dolorosa, para a dona Clarencida do Gondomar, para a dona Lúcia de Cesar, para o senhor Coisa Feita do Marco de Canadá, para o Samário Silva Dolorosa, senhor Alvin do Café do Dragão. Senhor Tony, desejo bom dia, trabalho tudo bom para ti, muitos cumprimentos e um abraço e até à próxima. Muito obrigado, senhor.
0: Obrigado, Ricardo, e para ti um abraço e até à próxima. Está bom?
2: Tchau.
0: Tchau, adeus. E assim, segue o programa do Ligar para Dedicar. Segue com Só Pensando em Você. Ricky Renner, bom dia.

0: Sandro e você, grande tema aqui nas manhãs de Rádio Regional de Iroca. Ora, vamos lá, 10h24 no relógio. Bom dia!
1: Bom dia, mentor!
0: Olha a Maria Fátima do Arão das Paredes! Tudo bom, Mori?
1: Está aqui no terceiro andar, tá, tá, passar a ferro.
0: Pronto, e faz muito bem, faz parte, minha querida, faz parte. Ora, então vamos lá deixar um beijinho de bom dia para quem?
1: Olha, um bom dia vai já para ti, para a tua filha, e os parabéns que eu estou a ver as reportagens, saíram muito bem as feiras das colheitas, lindo mesmo, estava bonito.
0: Muito bem, muito obrigado. E mais?
1: Para o ano vou lá ter aí.
0: Então cá te esperamos, pronto.
1: Olha, Toninho, antes de mais, olha, vou dar os parabéns ao seu Pinto, à minha Rosinha de Campo Longo, que na segunda-feira. Pronto, esse casalinho, um grande beijinho para aquela família toda maravilhosa. Não esquece de estar-me o meu cunhado Estevão, do Adolfo. E vai para a Margarida Olival, para a Neta Sérgio de Gondomar, o seu Zé Pacheco e a sua senhora. E para o Albinil, que tem que ver Dragão e o restante fica para amanhã. Está bem, Toninho?
0: Quidinho! E um beijo a você, tá muito bem? Obrigado pela visita e até breve. Está bom, minha querida?
1: Tá. Um beijinho grande para todos. Que eu, entretanto, vou dedicando mais para todas as pessoas.
0: Sim, senhora. Está combinado. Beijinho e até à próxima.
1: Está
0: entregue. Obrigado. E vira no programa até às 11 da manhã. Bom dia! Quem é que fala?
2: O Álvaro Serrão da Madeira.
0: Álvaro, a mensagem vai para quem?
2: Primeiro é para si. Depois vai para o Manuel Fonseca, esposa e filhos. Depois vai para a Nalcina para Carregosa. Depois vai para aquele rapaz do Couto que esquece-me sempre o nome dele. Um abraço, eu não o conheço, mas não me lembro dele.
0: E está feito.
2: E até amanhã, se quiser, Tony Brown.
0: Obrigado, Álvaro. E um abraço. Até à próxima. Bom dia.
3: Olá, bom dia.
0: Olha a menina Zangirinha, a menina da trança.
3: Sim,
0: tudo
3: senhora,
0: bem?
3: Eu. A Mafaldinha disse que só falta eu.
0: E é verdade. Sim. Era só para fazer já o comboinho como ontem, para ser tudo seguido.
3: Exatamente. Mas eu tentei, mas não consegui.
0: Mas está agora, exatamente. Está agora, vem bem a tempo. Então venha lá esse beijinho, vai para cá.
3: Olha, um beijinho primeiro, então é para ti e para a tua esposa. Depois é para a querida Mafaldinha e toda a família dela, incluindo todos. Um grande beijinho à nossa princesinha, que ela vai de viagem, que faça boa viagem. Um beijinho também para a Alice Peralta, para a Margarida Olival, para a Lúcia, para a dona Alcinda de Carregosa, aqui para a minha vizinha Eli e para a minha vizinha e amiga, muito amiga, a Alice, que está a correr tudo bem para ela e para os filhos. E para todos que nos estão a ouvir, com um grande beijinho e muito obrigada por me atender mais uma vez.
0: Um beijinho, muito obrigado também pela companhia e até amanhã. Tá bom,
3: Zé? Amiguinhos de Canela, não pode esquecer.
0: Pronto, está entregue aos amiguinhos de Canela. Um abraço lá para o amigo Adriano, para o Martins, sim, para o Quinho, para todos. Está bem? E um beijinho para você, meu doce. Obrigado e até amanhã. Bom dia. Oh, Tizé, cá vamos andando devagarinho para a malta não se cansar. Oi?

0: Zé Pacheco Lousada.
1: Oh, não posso chamar-te Zé, gosto
0: não,
1: de Zé.
0: Não, senhor, ainda não sou filho de ninguém.
1: Ah, olha que eu não acredito, pá. Eu não acredito. Olha, só para ver a consideração, Tizé da forma como eu trato o meu sogro, está a ver? Olha que... Ah, pois é, por isso não pode reclamar, não deve reclamar. Então vamos lá, Zé, para quem vai a mensagem?
0: Não, é devido ao Estado Civil.
1: Ah, está bem, pronto. Seja como for.
0: Vai para a minha esposa, pronto. Vai para o meu amigo, que está sempre bem disposto todas as manhãs. Vai para o meu amigo António Rojada no Canadá. Vai para a dona Fatinha de Paredes, que falou há pouquinho. Não esquecendo o meu amigo Zé Biolas, meu colega combatente, que nunca combateu ninguém, mas andámos lá passar o tempo. E para a dona Rosinha Campolonga. Até amanhã, meu caro amigo, e muito bom dia.
1: E um grande abraço, é sempre um gosto. Tchau e adeus, saudinha da boa.
0: Só um momento, uma senhora que vai começar a ser a vossa ouvinte, que não é que eu estou agora a batizola.
1: Mal, ainda não é?
0: Dona minha vizinha.
1: Como é que se chama a vizinha?
0: Dona Sonzinha, minha vizinha, minha vizinha.
1: Então, beijinho à Sonzinha.
2: Estou a ouvir,
1: estou a ouvir. Estou a ouvir. Então, Sonzinha, vamos ficar à sua espera, está bem? Um beijinho e até breve.
0: Obrigado,
1: Zé. Grande abraço. Bom, e antes de voltarmos à música aqui nas manhãs da Regional, bom dia.
3: Bom dia.
4: Olá, quem fala?
3: Ela é a pesquisa da Rodada City.
1: Oh, mulher, tu quase que andavas aos tombos agora. Ora, então vamos lá mandar um beijinho de bom dia para quem, Leidinha?
3: Olha, vai já para ti, para a tua esposa, para tu, que estás da Ferreira, com um grande beijinho. Dá-lhe um beijinho para a Margarida de Olival, para a Fatinha Paredes, para a Salada pela 79, para a Elmar, para a Dona Rejado lá no... Dona Rejado, vai para a Luz de Monte Mortaza, para a Capreiro, e para a Lourvalina e para aqueles empregados ali na Oreca, que estão todos a gravar louco, que diz que me ouvem, beijinho para eles.
1: É porque é tudo gente de bom gosto. Então, olha, e para ti vai um beijo. Porte-se bem. Muito obrigado pela visitinha. Um abraço e para o Cássio. Está bom, é?
3: Obrigado.
1: Chame-lhe a Deus. Saudinha da boa. Até às 11 no ar. 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Essa é a praia para ouvir. Bom dia.

0: da praia. Ninguém gosta mais da noite do que eu. 10h34 da manhã. Bom dia!
1: Bom dia, Tony!
0: Ora viva, quem é que fala?
1: Zé Sapateiro de Lourosa.
0: E o amigo Zé vai dedicar para quem os bons dias?
1: É aqui para a minha família. Família Melo em Lourosa, Ricardo Marco Anabeles, Dona Miquelina em Gondomar, Manuel Joelhos em Penafiel, Adão em Penafiel e Manuela da Machete. Um bom dia para si, um abraço e até amanhã. E obrigado.
0: Está feitinho, um abraço, amigo, e até à próxima. Voltamos, bom dia.
2: Bom dia, jovem.
0: Já fui. E gosto. Olá, Gorila. Tudo bem?
2: Tudo.
0: E a menina Gorila vai dedicar a quem?
2: Ao marido, aos filhos, à minha cunhada Emília, à dona Almeida e ao marido. E a essa senhora que falas como ela.
0: Aí ela é da pesquina.
2: Sim.
0: E mais?
2: E partir para a tua esposa e é tudo por hoje.
0: Pronto, ficamos assim. Está bem? Vai um beijinho daqui para aí. Muito obrigado e até à próxima.
2: Até à próxima. Bom dia.
0: Tchau e um beijo. Bom dia.
3: Olá, muito bom dia.
0: Bom dia. Toma, Ana Cândida, tudo bem?
3: Tudo ótimo. E como digo?
0: Impecavelmente bem, mulher. E trabalhar faz bem.
3: Não é?
0: Já também.
3: Nós estamos a trabalhar. Vou dizer um segredo.
0: Conte lá. Que é para ninguém ouvir.
3: Nós estamos a trabalhar, mas estamos a comer marmelada e queijo. Já viu isto?
0: Não vi, mas gostava de ver. Não sei se me fiz entender, não é?
3: Isto foi só para meter nojo, não sei se percebe.
0: Olha, tenho aqui um pãozinho de avó com manteiga, dá? Só falta a marmelada. Não é? Só falta a marmelada. Mas era aquele croissant, pai, era aquele croissant, não é?
3: O croissant ali na padaria.
0: Ai, meu Deus. Para que é que a gente acaba sempre por falar em comida? Não vale a pena.
3: Nestas coisas.
0: Dê por onde der, o português é mesmo assim. Pronto, então vamos lá. Cândida, já enchemos a barriga para agora?
3: Já está.
0: Vamos mandar um beijinho de bom dia para quem é?
3: Olha, bem especial para a minha sobrinha Jéssica, que esteve parabéns ontem. Hoje está de parabéns a Yasmin, minha sobrinha também. E para toda a minha família, vocês e da rádio, continuação de bom trabalho.
0: Prontinho, ficamos assim, está bem?
3: É,
0: vai um beijinho daqui para aí. Menina Guida, ficamos à espera, está bem? A Maria, está acordada já?
3: Deve estar, vira-se para o outro,
0: se Maria, opa, enchul de gongue, vira. Um beijinho, manas, bom trabalho. Muito obrigado pela visita. Bom dia.
4: Bom dia.
0: Quem é que fala?
4: Aqui fala a Maria Emília Chitela, da Arrebação Monte Martosa.
0: Maria Emília, então esse beijinho de bom dia vai para quem?
4: Vou dizer ao meu marido, vou dizer aos meus filhos, vou dizer ao meu irmão, toda a mulher e filha, e até para os meus irmãos e para vocês aí, boa semana.
0: Feitinho, um beijinho a você, muito obrigado e até à próxima. Assim, esta melodia que se junta a nós com o Elasso Versátil nas manhãs da Regional. Bom dia.

0: Ora bem, vamos lá. Até às 11 horas ficamos ainda por aqui a chamar os melhores ouvintes do mundo. Até às 11 em linha direta. Bom dia!
1: Bom dia! Como está?
0: Eu estou bem. Quem é que fala?
1: É Margarida Mesquita.
0: Ela é só para tentar enganar, mas não me enganava. Já foste?
1: Se calhar enganei, né? Se calhar.
0: Não, senhora, não, senhora.
1: Não.
0: Nada disso. Ah, eu já estou como dizia o outro, eu nunca me engano e raramente tenho dúvidas. Está a perceber?
1: Exatamente. É.
0: Ora então, Managuida, para quem vai o beijinho?
1: Vai para as minhas sobrinhas, que a Carmen já disse, que são parabéns, e para o meu marido, para os meus filhos e para vocês aí.
0: Pronto, fica assim, amor, e pronto, está tratado. Ora, olha, agora fiquei a salivar por causa do coração de há bocado.
1: É, não era?
0: Mas estou a falar a sério. O problema é que não é mentira. É uma tristeza. É uma
1: pois
0: tristeza.
1: É, fica para a próxima.
0: É isso, é isso.
1: Olha, vai acontecer.
0: Espero que tem que ser. Tem que ser. É, exatamente. Às vezes a gente tem estes falhanços na vida, sabe? As coisas mais simples é quando a gente complica mais.
1: É verdade, sim, senhora.
0: Não é? É,
1: sim,
0: senhora. É isso. Um par de estalos em cada um era o que era.
1: Cada um resumido.
0: Nem mais. Um beijinho, Guido. Obrigado. Até logo. Obrigado. Bom dia. Bom dia. Não? Pronto. Vira para o outro lado, então. Bom dia. Alô?
2: Bom dia!
0: Ai, ó Silvio, estavas-me a deixar aqui sozinho, triste e abandonado.
2: Olha,
0: homem.
2: Olha essa que ligou, não atendeu, olha.
0: Olha, eu olha, e depois tu, eu atendi-te e tu já não te apo, né?
2: Pois,
0: mas pronto,
2: jogava,
0: olha.
2: Eu jogava que era para...
0: Não, agora, este agora já era para ti. Então, viva amigo, vamos mandar aí um abraço de bom dia para quem?
2: É para a minha esposa Isabel Marques, com muitos beijinhos. Vai para o Zé Caneta, esposa Rosa. Vai para o Chico das Cotas da São Joanense, um grande abraço. Vai para a Maria dos Sacos das Fonteinhas, das melhoras. Vai para o meu amigo Agostinho Cedeiros Capéis, que já acabou as férias dele. Vai para o Sr. Alvino Ferreira, com também um grande abraço. E para ti, até amanhã, se Deus quiser.
0: Tá bem, de crescer que nós é tudo gente boa. Está bem?
2: É, gente boa.
0: Amigo, um abraço, obrigado e até breve.
2: Até breve.
0: Continua a ligar para dedicar na manhã da sua Rádio Regional de Arouca. Ora, aproveitar também para partilhar esta mensagem. Diz assim: bom dia, Tony. Sou a Sofia de Várzea do Douro e quero dedicar os bons dias para os meus pais, Margarida Reite, Gaspar de Várzea do Douro, Fátima Martins de Alpendurada, que é a minha cruz todos os dias, que só me dá trabalho, e a música da Rádio de Arouca. Ah, mas é bom, não é? Pelo menos a parte da música da rádio é bom. Ela dedica também para a filha Ana de Demelinha, Castelo de Paiva, Gonçalo de Demelinha, também de Castelo Paiva. Beijos e abraços. Obrigado à Sofia, um beijinho a você, muito obrigado pela companhia e um até breve. Bom dia!
3: Bom dia, coração.
0: Olha-te, Fátima, como está, meu doce? Tudo bem?
3: Fátima está ótimo, ouvir a Rádio da Arouca com esse coração desse lado.
0: Olha eu a ficar todo convencido agora, olha. Pronto, já ganhei o dia, podemos fechar o tasco. Pronto, malta, obrigado e adeus. Até amanhã lá esse beijinho para mim e para mais quem então.
3: O beijinho é como sempre para ti, tua esposa e as vossas famílias, teus colegas, ex-colegas e famílias, todos.

0: ouvintes, famílias ouvintes, todos imigrantes, Tony, não esquecendo a nossa Madalena e aqui para a minha família toda, Tony, um beijinho e porta-te bem.
1: Vou tentar. É sem promessas, mas vou tentar, está bem? Beijinho à tia Fátima, obrigado pela visita. Até à próxima.
0: Muito
1: obrigado. Até mais, bom dia. Oh, mal educado. Pronto, vira para o outro lado, o programa não para. Bom dia. Bom dia.
2: Bom dia, amigo Tony.
1: Ah, bom dia. Quem é que fala?
2: Bom dia.
1: Quem fala? Tô. Alô? A gente está a receber o António, mas o António não nos está a ouvir, com toda a certeza. Está aí, António? Alô?
2: Estou, Tony.
1: Não, pronto. O António cortou o áudio de certezinha absoluta, cortou-se o lupio. Vamos para o outro lado. Bom dia. Bom dia. Pronto. Oh, valha-me Deus. Ai, senhor. Bom, siga o programa até às 11 da manhã na Rádio Regional de Iroca. Bom dia. Bom dia. Não, decididamente vamos ter que vamos ter que abandonar aqui este lado de certezinha absoluta, porque isto não está assim com as melhores condições. Então vamos seguir no programa das manhãs da sua Rádio Regional de Iroca.

0: agora sim, para estar remandada a coisa. Bom dia!
1: Bom dia, Tony!
0: Ah, agora sim, estava a ver com o António que não entrava aqui com a gente, que não nos ouvia. Então, bom dia para o amigo António Fifas de Escapães, de Santa Maria da Feira. É isso?
1: É isso mesmo, Tony, correto e afirmativo.
0: Então, e a dedicatória vai para quem, António?
1: Como sempre, Tony, meu abraço de bom dia vai para toda a minha família, para todos os imigrantes e restante auditório. Também para o Sr. Augusto Melheiros. Quem está de parabéns, um dia das maiores felicidades. Para o amigo Tony e restante família, os três tivessem uma excelente quarta-feira. Com tudo bom, Tony. Um abraço e até uma próxima.
0: Ficamos assim combinados. Para o amigo, um abraço. Muito obrigado pela visita e até breve. Está bom, né?
1: Ok, Tony.
0: Obrigado, António. Adeus. É o programa das manhãs da sua Rádio Regional de Arouca. Ora, e antes aproveito para deixar aqui só mais uma mensagem que nos vem via SMS. Diz assim: bom dia, Tony. É a melhor rádio que se pode ter, a Rádio de Arouca. Sou o Ricardo de Ovário e gostava de dedicar uma música para os meus amigos companheiros de trabalho, o Sr. Jorge Papagaio e o Sr. Silviano Ató. Um grande abraço e um bom trabalho e tchau e adeus, saudinha da boa. Ó, Ricardo, muito obrigado então, desde já, pela companhia e pela dedicatória. Só deixar aqui uma nota, não é para este número, está bem? É para enviar para o 916-691-020. E lá vamos nós, até às 11 horas da manhã, no nosso programa, a ligar para dedicar a dar os últimos acordes desta manhã. Bom dia!
2: Bom dia, amigo Tony.
0: Bom dia! É o Tomane, do Canadá. Tudo bem, amigo?
2: Tudo bem, amigo. Como é que
0: está? Sempre. Vamos andar sempre bem, porque ninguém nos dá nada, não é verdade? Então, temos nós que tratar de nós próprios, não é? Portanto, é o That's the Spirit. That's the Spirit. Ora então, amigo, vamos lá mandar um abraço de bom dia para quem é?
2: Olha, começar em primeiro lugar para ti e para a tua esposa. Para a senhora Lampinho, para onde é que está a dormir, para o filho já deve andar por aí, para os netos, para a madrinha, amigos da Pacheco, para a esposa, o António Brandão, Jorge Oliveira, a Eduardo Pesquina, os Orinhos da Fedreirão, olha, e o restante do auditório e amigos, e até amanhã, quando nos encontramos, um abraço e continuação do bom dia.
0: É isso mesmo, a gente cá se encontra lá para as 4h30, 5h30, seja a hora que for. O que conta é que a gente se encontre, não é? Como está ali? Isso. Um abraçaço, Tomané. Até amanhã.
2: Um abraço, amigo. Até amanhã.
0: Bye bye. Bye-bye. Goodbye, bye-bye. Que eu good fico. Vamos até às 11 da manhã, amigo. Já não há muito tempo. Na verdade, já vamos terminar a emissão. Esta dedicatória chega aqui via SMS.

Diz-nos bom dia, Tony. Quero dar os bons dias para os meus amigos de Arouca. A mensagem chega do Joaquim Batista del Rio Sanguedo. Muito obrigado, um grande abraço. Então aqui para o amigo Joaquim Batista. Olá, malta, e agora sim, chega ao fim o nosso programa das manhãs da Regional. Muito obrigado, assim, pela sua participação e companhia, dizendo que estamos de regresso amanhã aqui na Antena de Rádio, neste mesmo horário, depois das 9 e até às 11. Terminamos assim. Parabéns aos aniversariantes de hoje, um dia repleto de coisas boas e felicidades. Muitos e longos anos de vida são os votos de toda a equipa das manhãs da Rádio Regional de Arouca. Às 11 vamos trazer notícias do país e do mundo com simultâneo. RDP Antena 1, no regresso, trazemos, claro, até bem pertinho do meio-dia, aquela hora cheia de música de sucesso nas manhãs da Regional. Terminamos o programa assim, aos de aniversário, cantamos parabéns a vocês.

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1: Portanto, com a redução semanal, ou não é só redução, há sido aumentos, como foi o caso esta semana. Portanto, a aferição do ISP em termos de compensar em sede de ISP aquilo que seria o aumento previsível da receita em sede de IVA. É uma medida, e obviamente do lado de vista do consumidor, eu devo dizer que o ISP, o IVA, são impostos que incidem sobre os consumidores, não é sobre as empresas. Portanto, as empresas são relativamente agnósticas relativamente a isso. O que se podia dizer é que depois há a questão do consumo, mas também há aí uma coisa que é preciso dizer, é que se verifica que o consumo reage muito pouco à questão de preço, ao contrário de noutros bens. Isto quer dizer que as pessoas e as empresas não viajam por prazer, efetivamente utilizam os transportes como uma necessidade quase que é insubstituível, e por várias razões já foram aqui explicadas. Portanto, nós reconhecemos que há uma ferramenta possível, e é uma ferramenta que deve ser usada, mas como já foi aqui explicado, enfim, tem que ser feito trade-offs, e isso compete ao governo fazê-lo. Enfim, não compete a uma associação empresarial estar a dizer que a solução deve ser esta ou deve ser aquela. Achamos que o equilíbrio orçamental é algo importante que deve ser preservado. Também achamos que, efetivamente, o equilíbrio orçamental por si não é uma virtude inquestionável. Há que perceber, efetivamente, como é que conseguimos manter esse equilíbrio. E estou muito de acordo com o que tem sido aqui dito pelos meus colegas neste painel, que apoios dirigidos aos setores mais atingidos e mais desprotegidos parece-me que deve ser a solução correta. Uhum. Sejam eles, a nível individual, várias classes sociais, como foram aqui referidas, mas também a nível de atividades económicas, aquelas que são mais afetadas. Nós falamos muito do preço dos combustíveis, que tem arrastado outras coisas. Portanto, o preço dos fertilizantes tem sido assustadoramente galopante. Isso afeta a agricultura de uma maneira muito, muito significativa. E, portanto, temos que... Nós somos... Enfim, achamos, como cidadãos, uhum, e não porque isso tenha um impacto direto na atividade da

0: diagnósticos relativamente ao tipo de apoios, mas achamos que, em teoria, ela deve ser dirigida a quem mais
1: necessita. Tem-se falado também muito, António Comprido, de uma possível escassez de combustíveis para um cenário no médio e longo prazo. É expectável que haja um agravamento deste problema? Pode levar, no limite, ao racionamento de combustíveis em Portugal?
0: Bem, nós não podemos separar Portugal do resto do mundo. Estamos a falar, efetivamente, de algo que é um bem que é transacionado a nível mundial. Às vezes há um bocadinho a expectativa, nós temos aqui uma refinaria, portanto podemos fechar as portas e trabalhar, não é assim que as coisas funcionam. A nossa refinaria compete com todas as refinarias europeias e mesmo mundiais. O que é que acontece? E talvez valha a pena aqui chamar a atenção para isto, e eu aqui não estou muito otimista. Porquê? O impacto que foi grande nos preços dos combustíveis e consequentemente em todas as outras atividades foi menor do que aquilo que a dimensão do problema que estamos a viver seria expectável, por exemplo, comparado com o que aconteceu com a guerra da Ucrânia. E porquê é que isso aconteceu? Aconteceu porque vivemos tivemos, há bocado falou-se as famílias estarem a usar as poupanças para situação de emergência. Aqui no mercado, de alguma maneira, também foi assim que funcionou. Nós tínhamos reservas excepcionalmente altas no início da guerra do Irão. Essas reservas estão neste momento a níveis excepcionalmente baixos. Tivemos a consumir as poupanças. Por outro lado, há algo que se fala muito pouco, mas que é muito importante. A China deu uma grande ajuda nesta estabilização, porque reduziu drasticamente as suas importações, usando as suas reservas e, portanto, permitindo retirar a pressão do mercado. Portanto, uma parte muito significativa do que se perdeu, dos tais 20 milhões que se falava de barris por dia, correspondentes a cerca de 20% do tráfego mundial de produtos, foi compensado por estes dois fatores.
1: E a partir do momento em que se chegou até essa almofada?
0: Eu temo, exatamente, que essas almofadas estão a esgotar-se. Portanto, com as consequências deste conflito, primeiro, não sabemos quando é que vai acabar. Portanto, ouvimos dizer o presidente americano que está quase a acabar, como a seguir dizemos que vai, enfim, escalar a guerra. Portanto, a imprevisibilidade é total. Segundo, já causou danos que vão demorar meses a reparar. Porque destruir um oleoduto, destruir instalações portuárias, danificar uma refinaria, não é algo que se consiga resolver em dias. Não é propriamente uma torneira que variou em nossa casa e que nós chamamos o canalizador, que mesmo assim é muito difícil encontrar um canalizador e que vai lá e que repara a torneira. Isto vai demorar meses. Portanto, eu temo, e de dizer que estou um bocadinho pessimista, que a prolongar muito mais a situação, nós poderemos ter deixado de ter as tais almofadas que permitiram amortecer o choque. Portanto, espero bem que esteja enganado, mas não vejo com muito otimismo o que se irá passar nos próximos meses.
1: Isso pode levar a um racionamento de combustíveis?
0: Em última análise, pode levar à necessidade de alguns ajustamentos do lado da procura. Nós, em Portugal, neste momento, não antevemos qualquer dificuldade para os próximos meses. A refinaria portuguesa e as refinarias conseguem ir buscar crude a outras regiões que não, aliás, estávamos muito pouco dependentes do Médio Oriente, portanto sofremos a questão preço, não sofremos a questão quantidade, portanto nós não antevemos, mas há países que já estão com esse problema, há países que já estão a tomar medidas de, não digo de racionamento, mas de alguma contenção em termos de consumo. Espero bem que isso não aconteça. Eu ainda me lembro das matrículas ímpares e das matrículas pares, que há uns anos, porque não podíamos ir abastecer o carro em qualquer dia, só em determinados dias da semana.
2: Isso é um estímulo ao mercado automóvel.
0: E
2: um carro com
1: duas matrículas.
0: Mas olha que é verdade, houve pessoas que compraram um segundo carro com uma matrícula ímpar ou par para poder abastecer todos os dias.
1: Enfim, e em relação ao jet fuel, o combustível que abastece os aviões, pode estar igualmente também em risco o fornecimento de jet fuel na quantidade necessária? Pode levar também à redução do número de voos?
0: Bem, o jet fuel e o gás óleo são efetivamente os dois produtos refinados que mais sofreram com esta, ou que mais estão a sofrer com esta crise, porque a Europa é deficitária na produção desses produtos e dependia, não Portugal, mas a Europa em geral dependia em grande parte, ou numa parte significativa, de importações diretamente

0: Médio Oriente e teve que as vender e procurar alternativas. Eu diria que é aqueles que estão sujeitos a maior pressão. Mais uma vez também em Portugal não antevemos dificuldades no abastecimento dos aeroportos nacionais, mas obviamente que há uma preocupação a nível europeu, principalmente, relativamente a isso. Porque depois temos, enfim, os Estados Unidos são o maior produtor de petróleo e o maior consumidor, e lá se conseguem arranjar, e depois tem ali aqueles países todos da América do Sul à volta. Enfim, a Ásia procura alternativas, a China, na África, etc. A Europa é a região mais vulnerável, é a região menos bem preparada, por muitíssimas razões, para efetivamente lidar com esta crise. E o jet poderá, espero que não, ser um dos produtos que, não digo vá faltar, mas que poderá apresentar algumas limitações no futuro a médio prazo, não imediato.
1: Gonçalo Lobo Xavier, também se tem discutido muito a aplicação do IVA zero no cabaz alimentar. Foi uma medida que chegou a ir agora recentemente ao Parlamento, mas não teve aprovação. Seria uma medida benéfica para os consumidores, obviamente?
2: Bom, eu preciso que se diga que realmente já foi dito muito bem que as condições, mesmo que o momento seja difícil, as condições em que foi tomada a decisão por parte do Governo de implementar o IVA zero e que foram acatadas pelo retalho, de forma, aliás, irrepreensível. É bom que se diga que em Portugal a experiência correu muitíssimo bem do ponto de vista das empresas. Assumimos a responsabilidade e fizemos o que o Governo nos pediu na altura, e são muitos os estudos e académicos que referem isso e que referem o sucesso da medida com o impacto na vida das pessoas. Mas, de facto, a situação era diferente. Estávamos a falar numa inflação à época entre os 8% e 9%, quase. Aqui, neste momento, estamos a enfrentar uma inflação de cerca de 3%, vão a crescer, é evidente, mas as condições são diferentes. E por isso era importante que se tenha essa noção. A opção do IVA zero é sempre uma opção política de um governo, e portanto nós, empresas, apenas temos que aceitar e dizer que a cumpriremos caso seja essa a decisão. Mas eu, apesar de tudo, também do ponto de vista associativo, devo dizer que achamos que é mais importante ter medidas, como também já aqui foi dito, desculpem repetir-me, mas a verdade é que se olharmos para o setor agrícola, que é disso que estamos a falar, de um cabaz, na altura foi um cabaz de cerca de 34 produtos, 34 categorias de produtos, melhor dito, que isso que são muito mais produtos do que apenas 34, e isso foi importante porque a descida real do preço desse cabaz foi de 6%, isto é, de passarmos de 6% de IVA para zero, e o que foi transmitido ao consumidor foi essa descida de 6%.
1: Houve um alívio total no preço final ao consumidor,
2: isso não há qualquer dúvida sobre isso. Como digo, tem todos os relatórios, diz isso até o próprio Banco de Portugal. Agora, o que é que essa decisão política foi acompanhada na altura de um envelope financeiro substancial para o apoio à agricultura? Portanto, não foi só a descida do IVA, ela foi acompanhada por um, na altura, por isso é que se assinou um acordo entre a APESA, a CAP e o Governo, em que os agricultores beneficiaram de um pacote de incentivos e fundamental, que também não tem um efeito imediato. As culturas demoram meses a chegar ao mercado, mas a verdade é que esse pacote de cerca de 130 milhões de euros, se não estou em erro, teve um efeito positivo na agricultura. Parece-nos muito mais avisado nós hoje continuarmos a investir na agricultura portuguesa e a dotar a agricultura portuguesa de condições de competitividade pelo menos tão interessantes, ou aproveitando os meios disponíveis via política agrícola comum, como tem Espanha ou outros parceiros. Eu refiro Espanha porque é o nosso principal parceiro comercial, e de facto as pessoas não podem pensar que havendo um apoio nesta ordem de grandeza, em que em Espanha há 1.000 milhões de euros de apoios globais, segundo os dados dos agricultores em Portugal, para combater o preço dos fertilizantes, que de facto é galopante, apoios específicos

0: aos agricultores face a intempéries, etc., que compara com em Portugal com cerca de 60 milhões. É evidente que a dimensão de Espanha é muito maior, mas este gap não é comparável às 5 vezes a dimensão de Espanha. Portanto, não se pode esperar que não haja uma reação do próprio mercado e dos próprios consumidores. Os consumidores são sensíveis ao preço e, por muito que gostem de produtos portugueses, se eles não estão na prateleira com um preço tão competitivo como estão os espanhóis, necessariamente que há uma reação ao preço.
1: Portanto, faria sentido haver aqui um reforço dos apoios ao setor agrícola?
0: O que nos parece é que eu tenho um enorme apreço e respeito, e repito, enorme apreço e respeito pelo Ministro da Agricultura e pelo esforço que ele está a fazer. Mas parece que não tem o peso político suficiente, ou não lhe é dado o peso político suficiente, para aprovar e agilizar mecanismos de acesso a verbas financeiras, quer da Europa, quer do próprio Orçamento de Estado, que façam valer a sua posição e que façam com que estes apoios cheguem mais depressa possível ao início da cadeia de valor, porque desenganem-se, não há, por muito que se possa ter uma política fiscal nos combustíveis, o início da cadeia de valor é fundamental que tenha, e que são os agricultores, no caso dos produtos alimentares, é fundamental que tenham condições e competitividade para aumentar a oferta e com isso estabilizar preços e ser competitivos, porque Isabel, os portugueses gostam muito mais de produtos portugueses, isso não há qualquer dúvida. Agora, se me pergunta a opção entre IVA zero, nós aceitamos o que o governo disser, mas há outros mecanismos que são de reação talvez mais imediata e estruturalmente mais interessante, como seja um apoio à agricultura em dimensões que sejam consideráveis e que se aproveitem os mecanismos que existem, porque eles estão aí, quer da União Europeia, quer no orçamento da República, sem o pôr em causa, naturalmente.
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O sujeito de Gustavo Lima. Programa das manhãs de original de regresso aqui nesta quarta-feira. Hoje é dia 30 de setembro. É até ao meio-dia que nos juntamos, como habitualmente, com o melhor da música portuguesa e da expressão portuguesa. E começamos muito bem agora com o tema do Jorge Mateus, Paredes, e agora Botafogo no Terreiro, Márcio Mar, na sua manhã de rádio. Bom dia.

Tânia, no programa da sua manhã de Rádio Regional de Iroca. Ficamos a 25 minutos do meio-dia, do final do nosso programa de hoje das manhãs de rádio. Atrás trouxemos ainda com o MG Records, o Porcelando, e pela abertura da série Botafogo no Terreiro, o Márcio Mar, aqui nas manhãs da sua rádio. Ora, 19 graus são os que registram os termómetros neste momento em Arouca, estão 21 na cidade de Aveiro, 21 também em Coimbra, 19 graus no Porto, Paredes, Penafiel e também em Viseu. Bom, hoje já sabe, vamos ter um dia com nuvens e até a chuva em previsão para o final da tarde. Segue a música, a porta vai ficar aberta, é Dani Luz que se junta ao palco das manhãs da Regional.

Dancinha do Colchão com o Ricardo Nunes no programa das Manhãs de Rádio. Estamos a 15 minutos do meio-dia do final da sessão de hoje. Começamos com A Porta Vai Ficar Aberta, do Dani Luz, e Lá Pelo Meio Todas Me Querem, o clássico da música portuguesa, aqui na versão do Johnny Abreu. Agora, La Ventura, Henrique Sam, que sobem agora ao palco da sua Manhã de Rádio e abrir as portas ao final do programa de hoje.

Não gozem com os velhinhos. A mensagem de Jorge Loureiro a encostar-nos ao final do nosso programa de hoje das manhãs da Rádio. Quarta-feira, dia 30 de setembro, na Rádio Regional de Nuca. Que bem, começamos. Henrique e Juliano, na Hora de Raiva. E pela abertura, La Aventura do Ricky Sam. E ficamos por aqui. Primeiro, com um muito obrigado a si pela companhia, pela sua participação. Dizer-lhe que estamos de volta amanhã para mais um programa interativo das manhãs, logo depois das notícias das 9, na Rádio Regional de Arouca. Já a seguir trazemos notícias, o país e o mundo em simultâneo, até na 1, depois do essencial da informação regional, ao meio e meio há Jornal do Desporto, para atualizar aqui na sua rádio. Adelino Pinho vai subir ao comando de emissão depois da 1 da tarde para mais um Alma Lusitana, uma viagem de uma hora de rádio pelo melhor da música, da palavra e do fado português. Alguém diz mal de mim? Filipe Batista, até ao sinal horário do meio.

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2: Fixando-se nos 3,6% este mês, é o que revela a estimativa provisória divulgada na última hora pelo Instituto Nacional de Estatística. O Presidente da República volta a pedir uma resposta europeia comum ao aumento do custo de vida devido à crise energética, uma ideia defendida por António José Seguro num discurso na Assembleia Parlamentar do Conselho da Europa em Estrasburgo. Neste jornal vamos também saber as últimas novidades da Seleção Nacional depois de um dia quente entre Ronaldo e Jorge Jesus, que levou o Presidente da Federação, Pedro Proença, a viajar de urgência para a Escandinávia.
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2: O preço dos combustíveis continua a fazer disparar a inflação. De acordo com a estimativa provisória divulgada há pouco pelo Instituto Nacional de Estatística, a subida da taxa de inflação dos 3,3% em agosto para os 3,6% neste mês de setembro é explicada em grande medida pela subida do preço da gasolina e do gasóleo. O INE refere que a variação do índice relativo aos produtos energéticos aumentou para 15,4% este mês, quando em agosto tinha sido de 12,2%. Já a inflação subjacente, que exclui produtos alimentares não transformados e também os produtos energéticos, terá registado apenas uma variação de 2,7% em termos homólogos, ou seja, mais uma décima face ao registado em agosto. Estes dados mostram, portanto, que têm sido os combustíveis a fazer disparar a inflação, que está agora bem longe do objetivo de médio prazo do Banco Central Europeu, os 2%. Neste contexto, António José Seguro defendeu esta manhã uma resposta europeia comum por causa da crise. Num discurso no plenário da Assembleia Parlamentar do Conselho da Europa em Estrasburgo, o chefe de Estado lembrou que há pessoas e empresas a passar por dificuldades e que precisam de uma solução.
4: A pobreza, a exclusão, a falta de oportunidades e a insegurança económica não são problemas laterais. São desafios centrais para a vitalidade das nossas sociedades. Como é central uma resposta à subida do custo de vida provocado pelo aumento do preço do petróleo, causado pelo conflito no Estreito de Hormuz. Há pessoas e empresas a passar por dificuldades. O problema é comum a vários países. A Europa deve trabalhar numa resposta comum e articulada com as respostas nacionais. A justiça social, o acesso à habitação, o emprego digno e a igualdade de oportunidades são condições para que cada pessoa possa construir o seu projeto de vida.
2: Com as ameaças aos direitos humanos e a importância de cuidar da democracia em pano de fundo, o Presidente da República deixou também uma mensagem às novas gerações.
4: A juventude europeia exige também respostas concretas. Habitação acessível, emprego digno, proteção ambiental.

0: Europa precisa de responder às suas necessidades demográficas e económicas, assegurando simultaneamente o respeito pela dignidade humana e um controle credível das fronteiras. Controle das fronteiras não é incompatível com respeito pela dignidade humana.
1: Neste discurso, para assinalar os 50 anos da adesão de Portugal ao Conselho da Europa, António José Seguro referiu ainda que é urgente parar a guerra na Ucrânia e conseguir uma paz justa e duradoura. A Presidenta da Federação Portuguesa dos Bancos Alimentares garante que a crise provocada pelo aumento do preço dos combustíveis está a ter impacto nas famílias portuguesas. Isabel Joné, que participou esta manhã no programa da Antena 1 Consulta Pública, mostrou-se especialmente preocupada com a forma como os agregados familiares mais jovens estão a lidar com a atual crise.
2: São famílias mais novas que ousaram comprar uma casa, que ousaram abrir um negócio e que, de repente, não têm capacidade financeira para aguentar tudo isto e não veem alternativa para onde é que se vão virar. Então, essas são as famílias que me preocupam mais agora.
1: Palavras de Isabel Joné no Consulta Pública. O diretor-geral da APED, das empresas de distribuição, Gonçalo Lobo Xavier, que também participou no programa, afirmou que por causa do aumento do preço das proteínas, os portugueses comem hoje menos carne e peixe e apostam mais nos ovos e nas conservas.
3: Porque os mercados das proteínas, da carne, do peixe, dos ovos, mas no caso dos ovos é porque aumentou a procura e a oferta não se mantém estável, há um desvio do consumo de carne e de peixe, essenciais à vida das pessoas, com preços de facto a crescer pelas explicações que acabei de dar, e as pessoas hoje procuram mais os ovos, que é uma proteína mais barata. Isto é visível, e é visível a meio do mês a procura. Procura de conservas, enfim, as pessoas têm de facto gerido o seu orçamento em função do que conseguem adquirir.
1: As alterações na dieta dos portugueses por causa do aumento do preço nos supermercados. O antigo ministro do Trabalho, José António Vieira da Silva, considera que o executivo de Luís Montenegro devia ir mais longe nos apoios às famílias com rendimentos mais baixos. Vieira da Silva defendeu no Consulta Pública que o executivo deixou de fora nas ajudas que aprovou as pessoas que ganham menos e que estão isentas de IRS.
4: Tem deixado de fora, nas medidas que são anunciadas, uma parte muito importante da população que tem rendimentos muito baixos e que não tem qualquer tipo de apoio adicional. Julgo que o Governo tinha a obrigação de ir mais longe. Uma das medidas que é anunciada é a redução das taxas do IVA. Se nós lermos o diploma que aprova essa medida, nem sequer há uma referência a esta situação de inflação. Mas é uma medida que não me parece ser a mais adequada para ajudar as famílias a enfrentarem uma situação que se arrisca a ser uma situação pesada, até porque coincide com outros problemas, nomeadamente os problemas da habitação.
1: Vieira da Silva, antigo ministro do Trabalho dos governos socialistas, hoje no programa da Antena 1 Consulta Pública. A Seleção Nacional de Futebol está neste momento a sair do sul da Suécia, onde estagiou rumo a Copenhaga, na Dinamarca, onde vão decorrer esta tarde o treino e a conferência de imprensa, antes do encontro de amanhã, frente aos dinamarqueses para a Liga das Nações. A tarde de ontem ficou marcada por um alegado desentendimento entre o capitão da seleção, Cristiano Ronaldo, e Jorge Jesus. Ronaldo esteve no relvado antes do treino em Malmo, mas não treinou com a restante equipa. O desconforto de Cristiano Ronaldo por não ter jogado sequer um minuto na partida frente à Noruega levou mesmo o presidente da Federação, Pedro Proença, a antecipar a viagem para a Escandinávia. Em Malmo está o enviado da Antena 1, Fernando Eurico, agora em direto. Fernando, o diferendo entre Ronaldo e Jesus já estará sanado? O capitão da seleção integra a comitiva rumo a Copenhaga?
5: Já está sanado. Ronaldo, de resto, há instantes, quando a comitiva saiu aqui de Malmo, do hotel de estágio, acenou à multidão, estava sorridente, brincalhão até, com alguns dos outros convocados da seleção nacional, e a verdade é que Jorge Jesus também foi o primeiro, de resto, a entrar no autocarro, mão no queixo, sorridente, foi acenando à multidão, e portanto o ambiente parece estar desanuviado. As informações que a Direção de Comunicação da Federação nos tem tentado passar é de que esse diferendo está sanado, e a vinda ontem, já de madrugada, do presidente Pedro Proença naturalmente vai ainda tentar reforçar essa reaproximação entre treinador e, neste caso, selecionador, e também o capitão da equipa de Portugal. O autocarro já abandonou, os convocados estão agora a caminho de Copenhaga, são mais ou menos 45 minutos até à capital dinamarquesa, onde então esta tarde Jorge Jesus e um jogador a partir das 4 vão

0: falar e explicar também todo este momento que tem agitado as últimas horas e que aqui, sobretudo em Malmo, teve cerca de 200 de suecos, todos eles loucos pelo camisola 7 de Portugal.
1: A reportagem em direto do enviado da Antena 1 à Escandinávia, Fernando Eurico. Ele vai relatar amanhã o Dinamarca-Portugal. É às 19h45, jogo da jornada 3 da Liga das Nações. Foi uma ação simbólica para alertar para o custo das rendas em Portugal. A plataforma Não Dá Mais esteve esta manhã em frente ao Ministério da Habitação em Lisboa a ler uma carta de despejo ao Ministro da Habitação, Miguel Pinto Luz. A porta-voz da plataforma, Alessandra Guedes, explicou à Antena 1 os objetivos desta ação.
2: A gente está fazendo uma ação simbólica que é para chamar a atenção por dois motivos. Primeiro, da discussão que vai acontecer hoje na Assembleia sobre o novo regulamento do arrendamento urbano e também para chamar a atenção para um protesto que vai acontecer no 10 de outubro sobre o custo de vida. Basicamente, as reivindicações são que não dá mais para você pagar renda e viver em Portugal. A gente está vivendo uma situação em Portugal em que você não consegue mais ter uma vida digna. E hoje é uma ação simbólica exatamente para despejar o ministro da Habitação.
1: Uma ação promovida por esta plataforma Não Dá Mais, no dia em que o Parlamento debate as propostas do Governo para alterar o regime de arrendamento urbano. São medidas anunciadas há mais de 2 meses que chegam agora à Assembleia da República sob a forma de um pedido de autorização legislativa que pode, no entanto, ser barrada pela oposição. O PS já anunciou que votará contra e o Chega ameaça ir pelo mesmo caminho. Estes partidos e as forças políticas mais à esquerda contestam a intenção do Executivo de tornar os contratos de arrendamento mais flexíveis e os despejos mais rápidos. O primeiro-ministro britânico admitiu hoje um eventual regresso do Reino Unido à União Europeia. Em entrevista à BBC, Andy Burnham sublinhou a opinião de que o Brexit causou mais mal do que bem e adiantou que essa ideia é partilhada pela maioria da população britânica. Burnham já tinha mostrado vontade de estreitar laços com o Bloco Europeu e hoje afirmou que há várias maneiras de o fazer, incluindo um regresso do Reino Unido à União.
3: Podemos ficar como estamos, isso é definitivamente uma opção. Se as pessoas acharem que este é o lugar certo para estarmos, podemos olhar para o que George Osborne disse sobre uma união aduaneira, podemos olhar para o que os liberais democratas disseram na conferência deles sobre o mercado único, ou podemos ir até ao fim. Há claramente opções que precisam de ser consideradas e temos de olhar para o que é possível fazer e quais seriam os prós e contras de cada opção. Não é suficiente deixarmos esta questão em suspenso. Temos de ser claros sobre para onde queremos que o Reino Unido vá na próxima década. Para mim é claro, e digo isto de uma forma muito direta, que o Brexit causou mais mal do que bem. E penso que 60% do público britânico concorda com essa afirmação. Portanto, a questão é, o que fazemos quanto a isso?
1: Estas declarações deixam em aberto a hipótese de Andy Burnham romper com o manifesto eleitoral do Partido Trabalhista de 2024, que prometia fazer o Brexit funcionar e afastava ideias de reintegração na União Aduaneira e no Mercado Único. Na conferência do Partido Trabalhista, na passada terça-feira, o líder do Executivo Britânico disse que queria aproveitar a cimeira que vai acontecer este ano para apresentar diferentes opções para a relação de longo prazo do Reino Unido com a Europa e prometeu tentar obter consenso sobre a futura posição dos britânicos. Um voo do Dubai para Tel Aviv foi desviado para a Arábia Saudita por causa de uma luta sangrenta entre os dois pilotos. O avião da Fly Dubai, que descolou do Aeroporto Internacional do Dubai na madrugada de quarta-feira, sinalizou um código de emergência 2 horas após o início da viagem, à altura em que perdeu altitude de forma abrupta, caindo mais de 5 mil metros em 2 minutos. Segundo declarações de alguns passageiros à imprensa israelita, terá ocorrido uma discussão violenta entre os dois pilotos e um deles acabou por esfaquear o outro antes de ser retirado do cockpit por passageiros das filas da frente. Outros dois pilotos que seguiam a bordo assumiram o controle do aparelho que aterrou pouco depois no aeroporto de Tabuk, na Arábia Saudita. O piloto ferido foi assistido por um dos passageiros que era médico.
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são estas as notícias que marcam a edição de quarta-feira, dia 30 de setembro do ano 2026. Sejam todos bem-vindos. A nova floresta ativista vai nascer no Parque Florestal da Palma em Molde, no concelho de Arouca. A iniciativa vai associar árvores do parque a 25 mulheres que se destacaram mundialmente na defesa da igualdade, dos direitos humanos, da paz e do ambiente. A apresentação pública do projeto está marcada para este sábado, dia 3, a partir das 10 horas de manhã. O evento inclui a instalação de placas identificativas e uma conversa de ativismo sem formalismo com Blolas Carvalho e Susana Bastos. O projeto surge de uma parceria entre o Instituto Marcos de Valflor e a Associação 4540 Jovem Arouca, com cofinanciamento da União Europeia e do Camões Instituto. Em novembro vai realizar-se uma ação de plantação dinamizada por jovens locais e o acompanhamento das árvores prolonga-se ao longo do próximo ano 2027. A iniciativa conta ainda com um roteiro digital sobre os ativistas homenageados. O Arouca Geoparque vai receber dias 9, 10 e 11 do próximo mês de outubro a conferência final do projeto europeu Inrit Culture is Green. A iniciativa vai reunir especialistas de Portugal, Áustria, Eslovénia e Sérvia para apresentar novas formas de valorizar o património cultural através do turismo sustentável e do envolvimento das comunidades locais. O programa arranca no dia 9 na Biblioteca Municipal de Arouca e segue para a Serra da Freita. A 10 de outubro, as atividades vão concentrar-se no Val do Paiva e o evento encerra no dia 11 com uma visita ao Centro Histórico da Vila de Arouca. O projeto foi financiado pelo Programa Europeu Criativa e contou com o trabalho da Associação Geoparque Arouca na capacitação dos operadores turísticos e dos agentes locais. A participação é gratuita, exige contudo inscrição prévia através de formulário disponibilizado pela organização. A Câmara Municipal de Oliveira de Azemais vai investir mais de 209 mil euros na requalificação dos polidesportivos exteriores das duas escolas do concelho. O ato de consignação da empreitada foi ontem assinado e abrange a Escola Básica e Secundária de Fajões e a Escola Secundária Dr. Ferreira da Silva em Cocujães. As obras estão a cargo de uma empresa local e prevêm a renovação total dos cintos esportivos. Os trabalhos incluem a aplicação de piso em resina acrílica com marcação oficial, criação de uma pista de atletismo em tartan e a instalação de um moderno mobiliário desportivo. Joaquim Jorge Ferreira, presidente da Câmara Municipal de Oliveira de Azemais, destaca que este é um investimento estratégico para o sucesso escolar e desenvolvimento integral dos alunos. O objetivo principal passa por garantir espaços modernos e seguros para a prática desportiva e convívio na comunidade escolar. A Câmara Municipal de Oliveira de Azemais aprovou o Regulamento Municipal de Atribuição de Apoios às Juntas de Freguesia. Esta medida vai reforçar a transparência e garantir a igualdade de tratamento e assegurar a utilização responsável dos recursos públicos do concelho. O Presidente da Autarquia, Joaquim Jorge, destaca que o documento confirma um compromisso efetivo e estruturado com o poder local. O autarca sublinha que o regulamento assegura a continuidade e a intensificação o apoio financeiro, humano e técnico às freguesias. A aprovação junta-se agora à assinatura dos acordos realizados já em julho passado, que garantiu a transferência de 1,6 milhões de euros para as juntas locais. A verba vai permitir assegurar os serviços essenciais, como limpeza de vias, manutenção de espaços verdes e gestão escolar. Além da verba financeira, o município mantém a cooperação direta através da cedência de materiais e da entrega de carrinhas de transporte flexíveis a todas as freguesias. Está aí a nona edição do Festival Fora dos Eixos, que reuniu cerca de 1000 pessoas em Milheirós de Poiares, no concelho de Santa Maria da Feira. O evento, de entrada gratuita, levou marionetas, fado e companhias internacionais para fora do centro urbano da cidade de Feirense. A edição ficou marcada pelo reforço da presença internacional e pela discussão inédita sobre a arte do invisível, que juntou criadores de referência nacional. O público assistiu também ao cruzamento entre o universo de marionetas e a tradição do fado. A organização já anunciou que a 10ª edição vai realizar-se de 18 a 21
31 de março do próximo ano. A mudança de calendário assinala os 10 anos do projeto e coincide com as celebrações do Dia Internacional da Marioneta. Os Terrões de Jazz está de regresso de 7 a 11 de outubro e com um formato inédito. Devido às obras de beneficiação do Cineteatro de Estarranja, a 21ª edição do certame vai espalhar-se por 6 espaços diferentes do Conselho de Estarranja. A programação arranca no dia 7, no Salão Nobre dos Espaços do Conselho, com a cantora brasileira Ana Seton. Já nos dias seguintes, a música vai passar pela Biblioteca Municipal com João Martins e pela Praceta do Mercado com o projeto Noah. O convidado especial deste ano será Ranquial. O programa inclui ainda a atuação de Hugo Santos Quinteto nos Passos do Conselho e uma homenagem a Fausto Bordal Dias pelo Coimbra Jazz Ensemble no Centro Paroquial de Avanco. O encerramento dos Terrões de Jazz acontece no dia 11. O Museu Fábrica da História Arroz vai ser palco para receber a celebração dos 30 anos do Projeto Azul do contrabaixista Carlos Bicas. Está assim, de regresso, de 7 a 11 de outubro, o Festival Estarranjo Jazz. Os agrupamentos de escolas de Castelo de Paiva assinalaram o Dia Europeu do Desporto nas escolas, com várias atividades físicas e jogos tradicionais. A iniciativa integrou a Semana Europeia do Desporto e contou com a participação de coletividades locais para sensibilizar os alunos para a importância dos hábitos de vida saudáveis no agrupamento de escolas de Castelo de Paiva. Os alunos tiveram contacto direto com as associações do Conselho. Já Rui Gomes, o vereador responsável pelo Pelouro do Desporto, acompanhou as ações de entrega de certificados de presença. O responsável destacou a necessidade de promover a alegria e de ser ativo através do movimento inclusivo e acessível a todos. Também no agrupamento de escolas do Couto Mineiro de Pejão, a data ficou marcada por uma caminhada e jogos populares. Já a Cristiana Vieira, vereadora da autarquia, representou o município elogiando forte mobilização por parte da comunidade educativa em torno da prática do desporto. A Freguesia de Raiva em Castelo de Paiva prepara-se para receber, a partir de hoje, as atividades do projeto Aproximar. O programa social destina-se a reforçar a inclusão e o bem-estar da população mais vulnerável, promovendo o convívio e o envelhecimento ativo. A iniciativa vai funcionar todas as quartas-feiras, entre as 10 e o meio-dia, nas instalações da Associação Sol Nascente em Midões. A oferta inclui ateliês de desporto, música e fotografia, além de várias ações focadas na saúde e no lazer. Promovidos pela Câmara Municipal de Castelo de Paiva, este projeto pretende criar respostas de proximidade ajustada às necessidades locais. Os interessados em participar deverão promover a sua inscrição próximo da Junta de Freguesia de Raiva ou então da Câmara Municipal de Castelo de Paiva. A fechar, o Conselho Empresarial do Tamegui Sousa e a Escola Superior de Tecnologia e Gestão do Instituto Politécnico do Porto vão promover amanhã um webinar destinado à cibersegurança na indústria 4.0. A iniciativa online começa às 10h30 da manhã e tem por objetivo sensibilizar as pequenas e médias empresas industriais da região para a importância da segurança digital. Dinamizada pelo professor e investigador Marco Gomes, a sessão vai abordar a proteção de redes, prevenção de ameaças e impacto de inteligência artificial no setor empresarial. O evento insere-se no projeto Twins for TS, uma plataforma que promove a transformação tecnológica nas empresas do Tâmega e Sousa, com cofinanciamento de fundos comunitários. A participação no seminário digital é gratuita e exige, contudo, inscrição prévia através das plataformas das entidades promotoras. As notícias ficam por aqui, estão de regresso logo mais em atualização. Até lá vou deixar-lhe votos de uma boa quarta-feira e de uma excelente semana com a sintonia de Rádio Regional de Arouca.

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1: Bem-vindos a mais um Espaço Informativo da Câmara Municipal de Arouca. O Polo Escolar de Fermedo, no agrupamento de escolas de Escariz, já dispõe de uma sala de Snowslam, equipada para apoiar a inclusão e o bem-estar dos alunos. Concebida como um ambiente controlado de estimulação multissensorial, a sala permite trabalhar de forma individualizada e acompanhada diferentes estímulos visuais, táteis, auditivos, olfativos e de movimento. O objetivo é contribuir para a regulação sensorial e emocional, o bem-estar e a atenção, a comunicação, a autonomia e a participação dos alunos, em particular daqueles que necessitam de respostas mais diferenciadas. Este novo espaço multissensorial foi apetrechado pelo município de Arouca no âmbito da Operação Arouca PMPSE AMP 2030, Programa Metropolitano de Promoção do Sucesso Educativo integrado no Norte 2030. O município de Arouca vai comemorar o Dia Internacional do Idoso na quinta-feira, 1 de outubro, às 14h30. O jovem arouquense Hélder Brandão Antunes sobe ao palco da Loja Interativa de Turismo de Arouca para apresentar um espetáculo de variedades com piano, ilusionismo e canções. A entrada é livre. Cinema em Arouca. O filme Odisseia será exibido na sexta-feira, 2 de outubro, pelas 21h30, no auditório da Loja Interativa de Turismo de Arouca. Os bilhetes têm um custo de 2,5€ e podem ser adquiridos no local ou em blueticket.mel.pt. Decorre até 12 de outubro a campanha de vacinação de cães 2026 em todas as freguesias do concelho de Arouca. As datas e locais de vacinação estão disponíveis no edital já fixado nos locais habituais e também podem ser consultados em www.cm-arouca.pt. A campanha destina-se exclusivamente a cães e a vacina será administrada apenas a animais que estejam identificados eletronicamente. A vacinação e identificação eletrónica também podem ser feitas durante todo o ano no posto de vacinação do Gabinete Veterinário Municipal, situado na Rua das Comunidades, número 5, junto ao Parque do Milénio, às terças-feiras, das 9h30 ao meio-dia e das 14h às 16h30, sendo obrigatório o agendamento prévio através do contacto 256-940-220 ou do e-mail geral@cm-arouca.pt. A campanha de vacinação antirrábica é promovida pela Direção-Geral de Alimentação e Veterinária em cooperação com o município de Arouca. Ciclo do Centeio em Regouve, a nova exposição temporária do Museu Municipal de Arouca. Da sementeira à ceifa, passando pela malha, pelas refeições e pelos usos, há muito por descobrir nesta exposição, que contou com a participação da comunidade de Regouve, para visitar de terça-feira a domingo, das 9h30 ao meio-dia 30 e das 14h às 18h. A entrada é livre.
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10: Meio de maio está na hora do Jornal do Desporto, como habitualmente trazemos esta hora em simultâneo. 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
14: Após a vitória apertada sobre a Noruega, Portugal volta a jogar amanhã para a Liga das Nações e novamente no norte da Europa. A seleção nacional defronta a Dinamarca em Copenhaga, sempre com o nome de Ronaldo a fazer correr muita tinta. Joga ou não joga? Respostas para serem dissipadas amanhã ou até hoje em conferência de imprensa. Para já, viajamos até à Suécia porque é lá na cidade de Malmö, junto da fronteira com a Dinamarca, que a seleção portuguesa esteve até há cerca de meia hora, naquele que foi o momento, seguido de perto pelo jornalista Fernando Eurico. Agora em direto, boa tarde, Fernando. Como foi essa saída de Portugal rumo à Dinamarca?
15: Olá, boa tarde, João. Jorge Jesus foi o primeiro selecionador nacional. Chegou antes dos jogadores, subiu para o autocarro, colocou a mão direita sobre o queixo, sorriu e até acenou aos adeptos que esperavam, sobretudo Cristiano Ronaldo. Vi camisolas do Real Madrid, da Juventus, da Seleção Nacional com o número 7, até placas de cartão escritas com corações para o capitão de Portugal. Depois, um a um, os jogadores saíram em direção ao autocarro, alguns dos mais conhecidos como Ruben Dias, Vitinho, Bernardo Silva, Rafael Leão, tiveram vivas e quando surgiu Cristiano Ronaldo de óculos de sol, aí aumentou claramente o volume. Cristiano disse adeus e até deu passagem na subida para o autocarro a Bernardo Silva com um sorriso nos lábios. Ou seja, a fricção entre o capitão e o selecionador parece ultrapassada. Espera-se que explicada a partir das 16h em conferência de imprensa no Parken Stadion. De dentro da Federação existe claramente o esforço de passar a ideia que está tudo bem no seio da Seleção Nacional e que o ruído é apenas exterior. Pedro Proença, esta madrugada ao hotel em Malmö, no sul da Suécia, por volta das 4h, também comitiva, mas num carro de...
14: Estamos a perder o contacto com o jornalista Fernando Eurico. Ficou ainda assim perceptível a forma como a equipa portuguesa deixou a cidade de Malmö na Suécia, sem qualquer momento mais atribulado, tudo calmo, tudo tranquilo nessa viagem que será feita agora até a Copenhaga, a viagem que não é muito longa, há apenas a passagem junto de um estreito, o estreito de Øresund, para que a comitiva portuguesa se possa instalar na Dinamarca, com a presença também, como aqui percebemos no final deste direto, de Pedro Proença, o presidente da Federação Portuguesa de Futebol. Ora, em Malmö ainda e junto ao hotel está um café português. David Fernandes é o responsável, imigrante na Suécia Suécia há muitos anos, fez uma espécie de convite aos jogadores portugueses quando estes estavam instalados precisamente naquela cidade.
16: É só pena que eles não vêm cá beber um cafezinho, estão lá fechados.
17: Não são visíveis, não é? Gostava de os ver mais de perto?
16: Pois, e falar com eles, e são humanos como nós todos.
17: Está a par da situação entre Cristiano Ronaldo e o selecionador nacional?
16: O Cristiano é o melhor do mundo, mas o problema é que ele deve aceitar que está a ficar velho. O problema, penso que é isso, é uma crise dos 40.
17: Para este show com a Dinamarca, que é aqui já perto também de Malmo, se Portugal ganhar, fica muito perto já do apuramento. Acha que vai acontecer?
16: Eu penso que acho. Até se o Ronaldo só joga 30 minutos, que devia jogar para fazer uma bomba, e bom, vamos ganhar.
14: Respostas para serem dadas, como dissemos, ou amanhã, ou já hoje, em conferência de imprensa de Jorge Jesus e um jogador, marcada para as 16h, hora de Portugal continental. Também para dissipar dúvidas, certamente em relação ao meio-campo e, sobretudo, à zona mais recuada dessa zona intermediária. Recordo que Rubem Neves foi titular frente ao País de Gales e João Palhinha acabou por estar no 11 inicial diante da Noruega. Ora, na opinião de Francisco Geraldes, Palhinha deve mesmo ser o titular novamente, até porque tem características que outros jogadores não têm.
18: Falhou o Mundial, infelizmente, mas é bom ter um jogador com as suas características na seleção, é importante, porque não há nenhum jogador que consiga oferecer o que ele oferece, no momento defensivo, nas recuperações. Também é um jogador que evoluiu muito no plano ofensivo, com a bola, e por isso é um jogador extremamente importante para a seleção, na minha opinião.
14: Amigo e também antigo colega de João Palhinha no Sporting, Francisco Geraldes foi questionado nesta entrevista à Antena 1 sobre os assobios que o médio escutou recentemente em Alvalade.
18: Palhinha não fez absolutamente nada de errado. Sempre que teve a possibilidade e representou o Sporting, representou da melhor maneira possível, da maneira mais profissional possível. Não abandonou o Sporting quando poderia perfeitamente ter feito. Acima de tudo, mostra mais, ainda mais, o caráter que ele tem depois desta janela de transferências, em que se sabe que ele esperou pelo Sporting, que o Sporting decidiu apontar para outro sítio e contratar outro tipo de jogadores. Por isso, não vejo qual é o problema aqui, ainda para mais uma questão familiar. Por isso, para mim não é sequer tema.
14: E com Palhinha, o Benfica estará sempre mais próximo de vencer.
18: Um jogador que, em qualquer equipa portuguesa, colocá-la-ia noutro patamar competitivo. Acho que não há dúvidas, o Palhinha é dos melhores jogadores do campeonato, para mim talvez dos três melhores. Por isso, neste caso, o Benfica coloca-se muito mais perto de conseguir os seus objetivos tendo o Palhinha do que caso não o tivesse.
14: Escutado pelo jornalista Nuno Matos, Francisco Geraldes também falou da experiência que está a ter no futebol da Coreia do Sul.
18: Comigo está tudo ótimo, está a acabar aqui na Coreia, a época acaba em dezembro e não sei, quanto ao regresso a Portugal, não sei. Talvez seja possível agora no mercado de inverno. Vamos ver o que é que vai acontecer. Para já estou focado em terminar bem a época, em continuar a jogar com claridade e a fazer gols e assistências. Por isso, esse é o meu objetivo agora, e depois em dezembro logo se vê o que é que poderá acontecer.
14: Francisco Geraldes, diretamente da Coreia do Sul, a defender a presença de João Palhinha na seleção nacional. Recordo que Portugal joga amanhã na Dinamarca, em Copenhaga, às 7h45 da tarde, para seguir aqui na rádio com o relato do enviado especial, o jornalista Fernando Eurico. Ora, ainda nas seleções, o Sub-21 preparam-se para selar já hoje a qualificação para a fase final do Europeu do próximo ano. A equipa das esquinas recebe Gibraltar a partir das 8 da noite nos Açores, e as contas para o selecionador Luís Ferreira são muito fáceis de fazer.
19: Sabemos que se ganharmos o jogo, estamos no próximo Europeu de Sub-21, é um objetivo demasiado importante para não estarmos completamente motivados e focados. Também a questão de não termos ganho o último jogo, termos perdido. Queremos, como é lógico, dar uma resposta forte também e voltar às vitórias, porque é as vitórias que nos alimenta, dá-nos alegria, dá-nos a certeza que continuamos num trajeto vencedor. Queremos ganhar o grupo, portanto são oportunidades para isso tudo, para ganhar o grupo, para conseguir a qualificação, a motivação é grande.
14: Jogo em São Miguel, nos Açores, naquela que está a ser uma visita muito especial ao arquipélago.
19: Recebemos muito carinho, muito apoio das pessoas, sentimos o calor humano das pessoas, sentimos a vontade de nos apoiar. Isso para nós contagia. Em qualquer lugar que possa estar um jogador nosso, é acarinhado, é confrontado também com esse carinho. Apelar também aos açorianos, a todos que possam ir ver o jogo. Para nós é importante, para a equipa é importante, para os nossos jogadores é importante. Penso que eles são jovens e e têm que dar o máximo para Portugal, mas com este apoio por trás, estando aqui nas Ilhas dos Açores, com todo o prazer, com todo o gosto, com todo o orgulho, queremos festejar junto dos açorianos e junto dos portugueses todos, mas junto dos açorianos, esta passagem, esta qualificação.
14: Portugal-Gibraltar às 8 da noite, hora de Portugal Continental, 7 da tarde nos Açores, antes e também para este grupo B de qualificação, há duas partidas, às 5 da tarde a Chequia recebe a Bulgária e às 7:30 a vez da Escócia defrontar o Azerbaijão. João Simões está mais perto de regressar à competição na equipa principal do Sporting. O médio até já atuou pela equipa B depois de uma lesão no pé que o afastou durante vários meses, um período no qual contou com o forte apoio do também infortunado Nuno Santos.
20: Cada vez sinto mais um pouco também da dor do Nuno não estar, e sem dúvida que ele do plantel é se calhar o jogador mais que me ajudou nesse sentido, que deu muito apoio sempre, mesmo quando às vezes eu tinha dores, ele dizia não, miúdo, continuar a lutar porque faz parte. E sem dúvida que obviamente ninguém sabe, né? E é uma coisa, um processo que ninguém imagina, mas sem dúvida que a pessoa mais importante no plantel, ou das mais importantes, o Nuno Santos, nesta primeira e na segunda.
14: Simões aproveita agora esta pausa de seleções para se apresentar a 100% junto de Rui Borges.
20: É importante estas três semanas para ganhar forma física outra vez, para ganhar outra vez confiança com bola, voltar a juntar uma equipa, aos novos jogadores, aos novos reforços que não foram à seleção que ficaram. E sim, sem dúvida que é importante e acho que vem numa boa altura.
14: João Simões, escutado na Sporting TV, recordo que os Leões voltam a jogar no dia 9, sexta-feira, em Braga, diante da equipa local. E digo-lhe também, já agora, que o Porto entra em campo no dia 10, com o Marítimo na Madeira, quanto ao Benfica recebe o Vitória de Guimarães, na Luz, no domingo, dia 11 de outubro. No futebol feminino, hoje é dia de Champions para o Benfica. As Águias recebem o Bayern de Munique após a vitória em Turim diante da Juventus. Mas, seja como for, o treinador Ivan Batista já deixou um aviso à navegação.
21: Vamos encontrar uma equipa do Bayern substancialmente diferente. É uma equipa também muito ofensiva, mas um estilo de jogo ofensivo totalmente diferente. Muito mais agressiva naquilo que é o ataque à última linha, muito mais agressiva naquilo que é o chegar às zonas de finalização e zonas de cruzamento. Tipologias de jogadoras também muito diferentes. Uma equipa também muito mais forte naquilo que são os esquemas táticos e as bolas paradas do que era a Juventus.
14: Benfica-Bayern às 8 da noite, na segunda jornada da fase regular da Liga dos Campeões, para seguir na RTP2 e também no YouTube. Antes, às 7:45, a vez do Sporting receber o Brøndby, mas aqui para a Taça Europa, as Leoas que têm uma missão muito difícil após a derrota na Dinamarca por 4-1. Ainda assim, Miquel Sequeira acredita.
22: Tem que ser, de facto, uma noite épica, uma noite em que todas as jogadoras têm que estar no limite máximo das suas capacidades e que a gente consiga, juntamente com a qualidade individual que nós temos e depois coletivamente, se formos equilibrados, as jogadoras estiverem equilibradas nos diferentes momentos, e fazer um bocado aquilo que se disse aqui anteriormente, não queremos resolver tudo de uma vez. Ir procurando e reajustando, vendo o que é que o jogo está a dar para nós podermos equilibrar.
14: Sporting Brøndby às 7:45. Depois, às 8 da noite, será a vez do Torriense receber as ucranianas do Kharkiv, também para a Taça Europa. Equipa da Torres Vedras está em vantagem nesta eliminatória, venceu fora de portas por 2-1. Ainda assim, o técnico Gonçalo Nunes joga à defesa.
23: Tudo temos que manter o foco e o objetivo do jogo, pensando na vitória e nunca pensando que temos uma ligeira vantagem na eliminatória. E jogando o jogo para o ganhar, acho que essa é a melhor forma de encarar esta segunda mão, com o respeito que este adversário nos merece. E, portanto, essa será a forma melhor e é como nós vamos encarar o jogo.
14: Torriense a fazer uma excelente temporada no futebol feminino, lidera o campeonato nacional e também está a dar cartas na Europa. Em África continua a campanha sensacional da Guiné-Bissau na qualificação para a CAN. Os Djurtos venceram a Nigéria por 3-0, com o avançado Beto a ser um dos jogadores em destaque. Ele que agora já pensa em nova vitória, desta vez diante de Madagascar.
24: A equipa está bem melhor, está mais compacto, está mais coeso, mais focado. Não pensa ainda só no próximo jogo.
14: E além da Guiné-Bissau, também Moçambique tem razões para sorrir. A equipa de Chiquinho Conde venceu o Sudão por 4-1.
25: Foi, acima de tudo, um belíssimo resultado. Tenho de dar os parabéns à minha equipa, à minha seleção, todos aqueles que jogaram, os que não jogaram, os que estrearam, os que ficaram por entrar. Um ambiente fantástico.
14: Sem grandes razões para sorrir está Cabo Verde. Após o brilharete no Campeonato do Mundo, os Tubarões Azuis somam duas derrotas em dois jogos nesta qualificação para a Taça das Nações Africanas. Ontem, Zaire diante do Ruanda por 2-1. Ainda assim, Humberto Betancourt, o selecionador, acredita.
0: Se ganharmos os 4 jogos que faltam, não iremos qualificar? É impossível, não é? Tudo é possível, no futebol tudo é possível. Portanto, nós acreditamos naquilo que fazemos. E estamos cientes que iremos estar no próximo caminho.
14: A esperança dos cabo-verdianos. O governo britânico já reagiu ao relatório apresentado pela Comissão Independente da Premier League, que confirmou as 115 infrações financeiras do Manchester City, que podem tirar o clube para as divisões mais baixas do país. Em declarações à BBC, a ministra com a pasta do desporto é contundente na preocupação.
2: Well, obviously it's incredibly serious. The Premier League report is incredibly stark.
3: É óbvio que este é um assunto muito sério. O relatório da Premier League é muito claro. É óbvio que o Manchester City tem todo o direito de contestar esta decisão, mas isto causa enorme preocupação aos fãs do City e a todos aqueles que gostam de futebol. A Premier League é uma das joias da coroa do nosso país e queremos que tudo isto se resolva de forma rápida e justa, porque precisamos de proteger a integridade do jogo.
14: Lisa Nandy preocupada com a imagem da Premier League. O presidente da Câmara Municipal de Viseu é mais uma voz a juntar-se a tantas outras numa reação ao facto do Mundial de Rallys não passar por Portugal no próximo ano. Confrontado com essa notícia, João Azevedo pede desde logo uma resposta a nível nacional.
4: As equipas trabalharam muito neste projeto, as equipas da Câmara Municipal de Viseu, as equipas da Segurança, as equipas da FIA, as equipas da entidade que faz a gestão dos rallies no mundo. Houve muitas horas de trabalho e naturalmente que mais do que isso foi, é o prejuízo, como digo, para o país. Isso é que é o que importa. O país tem que reagir a isto e lança um desafio ao país, que é arranjarmos uma solução alternativa para a região centro.
14: Saída inesperada e à última da hora do Rally de Portugal do calendário do próximo ano. No handball, Porto e ABC acertam hoje calendário no Campeonato Nacional. A partir das 8 da noite, os Dragões recebem a Formação Minhota em encontro da jornada 2 de ontem. E também no handball vem a derrota do Benfica na Liga Europeia, 24-31, diante dos espanhóis do Torre La Vega. Já o Águas Santas, também para esta competição, arrancou com um empate na Roménia, 30-30, diante do Buzau. Hoje, a vez também na Liga Europeia do Marítimo, a equipa joga em França diante do Limoges, uma equipa que já foi dissecada pelo jogador verde-rubro Nuno Oliveira.
5: Uma equipa muito alta, física, uma defesa forte. Sabemos que também vamos jogar num pavilhão difícil que leva muita gente. Só temos que ir com tudo, vamos com a atitude toda e vamos tentar surpreender.
14: Limoges Marítimo marcado para as 7h45 da tarde. Esteban Ocon está mesmo de saída da Haas. O piloto francês vai deixar a formação norte-americana no final da temporada, ainda que tenha garantido que este não é um fim de linha na carreira no que diz respeito à Fórmula 1. Ora, ainda a propósito da Fórmula 1, Max Verstappen não escondeu recentemente que ficou muito satisfeito com o regresso do Mundial a Portugal. O neerlandês, que visita várias vezes o nosso país, é um particular apreciador do circuito em Portimão.
6: Estou entusiasmado por voltar a Portugal. Adoro Portugal, adoro estar naquelas zona. É uma grande pista. Correr lá pode ser difícil, mas uma volta única é muito bonita. Então eu fico entusiasmado porque a pista é ótima, mas estar por lá no Algarve é muito bonito.
14: E fechamos com ténis e com o resultado em direto da primeira ronda do ATP 500 em Pequim, na China. Nuno Borges a defrontar Novak Djokovic. Estamos no primeiro set e é o sérvio que está na frente por 5-2.
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fiz leilão de mim, foi o que acabamos por ouvir. São 13 horas e 50 minutos. Para ouvirmos já de seguida, Vítor Almeida e Silva, Samaritana.

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0: Muito bem dito, diariamente aqui na Rádio Regional, entre as 13 e as 14, um programa apresentado aqui pelo Adelino Pinho. Estarei de volta amanhã para mais um Alma Lusitana, a partir das 13. Vamos aguardar o sinal horário das 14 e teremos atualização de notícias em cadeia com a Antena 1.

0: Boa tarde, são 2 horas no continente e na Madeira, 1 da tarde nos Açores. Está na hora, vamos conhecer as notícias que marcam esta quarta-feira, João Vasco.
1: A Ministra do Ambiente diz que a Comissão Europeia deve ter uma atitude mais proativa na gestão da atual crise energética. Maria da Graça Carvalho não descarta por completo um cenário de racionamento dos combustíveis e volta a pedir aos portugueses que optem por um consumo responsável. Outro ministro, Manuel Castro Almeida, que tem a pasta da economia, diz que a inflação é nesta altura o único fator da economia portuguesa que está a ter um mau desempenho. O ambiente político em Israel está ao rubro por causa do incidente desta manhã no avião da Fly Dubai, que seguia para Tel Aviv e que teve de aterrar de emergência na Arábia Saudita. Vários membros do governo israelita suspeitam que um dos pilotos estava a tentar levar a cabo um ato terrorista, uma ideia que a oposição contesta.
0: Notícias às 2 da tarde, a edição é do jornalista João Vasco.
1: A Ministra do Ambiente e Energia não descarta por completo a hipótese de um racionamento dos combustíveis, se isso for mesmo necessário no futuro próximo. À margem de uma iniciativa em quarteira no Algarve, Maria da Graça Carvalho admitiu novas medidas de apoio no combate à crise energética, como foi adiantado de resto ontem à noite por Luís Montenegro, e pediu aos portugueses que optem por um consumo responsável.
2: Estamos de uma forma voluntária a pedir às pessoas para sempre que possível serem racionais na utilização da energia. Isso é importantíssimo em todas as épocas e muito mais numa época de crise, e estamos a ajudar os setores vulneráveis.
3: Mas ao dia 2, Sra. Ministra, é impossível descartar um cenário em que o Governo possa vir a ter que decidir um racionamento no abastecimento?
2: Eu não gosto de fazer cenários, porque, como eu já lhe disse, é muito difícil fazer cenários nestas circunstâncias. O que nós estamos a fazer, e o Sr. Primeiro-Ministro ontem disse-o abertamente, a comunicação social estava, foi um Conselho Nacional do PSD, a comunicação estava, que nós estamos a acompanhar hora a hora, dia a dia, e que esta frase, penso que foi, estaremos cá para resolver aquilo que for necessário.
1: Ouvida pelo jornalista Mário Antunes em quarteira, a Ministra do Ambiente pediu à Comissão Europeia outro tipo de atenção face ao que se está a passar. Graça Carvalho lembrou o comportamento de Bruxelas por altura do início do conflito na Ucrânia.
2: Bruxelas tem que ter uma atitude mais proativa. Em 2022 teve uma atitude mais proativa em vários sentidos, na coordenação das medidas dos Estados-membros e em compras conjuntas, fizeram compras conjuntas de combustíveis e mesmo em auxílios. E é isso que nós estamos a pedir em Bruxelas, não só nos auxílios, como potenciais compras coletivas, como coordenar entre os países, porque o não coordenar entre países faz com que determinados países possam fazer apoios muito maiores a determinados setores industriais, por exemplo, do que outros, e depois as questões da concorrência. Os países que têm menos capacidade de fazer esses apoios são prejudicados por uma questão de concorrência desleal, não é?
1: Ideia deixada pela Ministra do Ambiente e Energia, Maria da Graça Carvalho, nestas declarações em quarteira no Algarve. No dia em que a inflação disparou para os 3,6% no mês de setembro, ou em que se ficou a saber que a inflação disparou para os 3,6% neste mês de setembro, aumentando 0,3 décimas face ao valor registado em agosto, o Ministro da Economia, Manuel Castro Almeida, surge a afirmar que a inflação é nesta altura o único item da economia portuguesa que está a ter um mau desempenho. Castro Almeida diz que há outros itens que contrariam esta imagem de um país em sufoco financeiro.
4: A situação económica portuguesa tem um fator que está a correr mal, que é a inflação, por causa do custo dos combustíveis, por causa da guerra ou das guerras. E isto está a afetar o mundo todo, também Portugal. Portugal está a ter efeitos semelhantes ao que existem em toda a Europa. O aumento de preços nos combustíveis acompanha o aumento de preços.

0: subir, o emprego está a crescer a níveis como nunca houve em Portugal.
1: Declarações do Ministro da Economia, Manuel Castro Almeida, à margem de um fórum no Porto. Ele participou num fórum da AICEP. O endividamento das famílias está a aumentar ao ritmo mais elevado desde 2008, sobretudo por causa dos créditos à habitação e ao consumo. A revelação foi feita esta manhã no programa da Antena 1 Consulta Pública pela administradora do Banco de Portugal, Francisca Guedes de Oliveira. Ela considera que estes devem ser sinais de alerta.
2: Tem vindo a aumentar o endividamento, quer do ponto de vista do crédito de habitação, quer do ponto de vista do crédito ao consumo e do crédito pessoal. E, portanto, estes são os sinais de alerta que é preciso, de facto, acautelar. Não estamos ainda numa situação... Eu ia dizer em inglês a sigla, mas o incumprimento não tem vindo a aumentar. O incumprimento no pagamento das prestações de crédito, quer do consumo, quer habitação, felizmente está em níveis baixos, historicamente baixos, portanto não é uma preocupação neste momento, mas a verdade é que o aumento do endividamento e com um apertar das condições e o aumento do custo de vida e com a inflação, tudo isto são sinais de que estamos numa situação frágil e que este aumento do endividamento pode trazer aqui complicações.
1: Sinais a que é preciso estar atento, diz a administradora do Banco de Portugal, Francisca Guedes de Oliveira. Pode vir aí um novo aumento do preço da eletricidade. Quem o admite é Nuno Ribeiro da Silva, presidente do Conselho Consultivo da ERSE, entidade reguladora dos serviços energéticos. Nuno Ribeiro da Silva explicou ao jornalista Frederico Moreno, no Consulta Pública de hoje, que o que está a acontecer com o preço do gás natural pode fazer subir os preços da eletricidade já a partir do próximo mês de outubro.
3: Se o gás natural que é queimado nessas centrais aumenta, como tem acontecido, está sob pressão em termos da procura, isso também aumenta o custo médio de produção de eletricidade, de geração de eletricidade.
4: E, portanto, face a essa pressão, é expectável que, para além deste aumento a partir de outubro, haja novos aumentos no preço da eletricidade?
3: Poderemos ter. A questão do gás é realmente uma questão crítica e, como estávamos a falar, reflete no custo de geração da eletricidade e marca o preço do mercado grossista. E, consequentemente, apanhamos a infecção.
1: O presidente do Conselho Consultivo da ERSE a admitir um aumento do preço da eletricidade a partir do próximo mês de outubro, já deste mês de outubro, devido ao aumento do preço do gás natural. O incidente de hoje com o voo da companhia aérea Fly Dubai, que seguia do Dubai para Tel Aviv e que teve de aterrar de emergência na Arábia Saudita depois de uma luta sangrenta entre os dois pilotos, incendiou o ambiente político em Israel. Numa altura em que ainda estão a ser investigadas as causas da altercação, há membros do governo israelita a defenderem a suspensão de voos da Fly Dubai para o país ou até mesmo um intensificar das ofensivas do exército de Israel no Médio Oriente. Já a oposição acusa os membros do executivo de estarem a criar um caso, uma vez que este acidente não constava do relatório de segurança recebido ontem pelo primeiro-ministro de Israel, Daniel Bell.
5: Primeiro foram fontes do gabinete de Netanyahu que indicaram aos médias israelitas que o caso está a ser tratado como um ataque terrorista, com investigação a cargo da Mossad, Shin Bet, Exército e Ministério dos Transportes. Ora, a ministra da pasta, Miri Regev, exigiu que todos os voos da Fly Dubai para Tel Aviv sejam suspensos e pediu às autoridades de aviação para investigarem se os Emirados Árabes Unidos violaram o acordo assinado com Israel, que estipula que só pilotos de países amigos podem operar voos para o Estado Judaico. Há informações não confirmadas que indicam que o copiloto, o atacante, será natural de Oman, país sem relações diplomáticas com Israel. Mas para o ministro de extrema-direita, Itamar Ben-Gvir, não há dúvidas. Ele declarou nas redes sociais que um terrorista tentou fazer despenhar um avião cheio de israelitas. Vários aliados do governo dizem o mesmo, lembrando um briefing de segurança de ontem à noite, onde Netanyahu avisava para ameaças de segurança. Mas a oposição não acredita. Yair Lapid, líder do maior partido fora do governo, disse que no briefing nada foi dito sobre um ataque deste género. E o líder dos democratas, Yair Golan, além do elogio à coragem dos passageiros, criticou o governo por estar a querer fazer política barata com esse heroísmo. Também Avigdor Lieberman partilhou elogios aos passageiros e críticas ao governo e seus apoiantes por tentarem dar a volta ao caso para terem benefícios políticos. A um mês das eleições, este caso agita o país político e muito. O que sabemos, afinal, é certo que o copiloto atacou o comandante, provavelmente com uma faca, não sabemos porquê. Os passageiros das primeiras filas conseguiram imobilizar o atacante e outros dois pilotos que seguiam a bordo tomaram o controlo e aterraram na Arábia Saudita. Piloto e copiloto foram depois levados para o hospital. Depois da aterragem, todos os 180 passageiros, 150 são israelitas, estão bem e a Fly Dubai enviou outro avião para os ir buscar à Arábia Saudita e para os levar até Tel Aviv.
1: Os últimos desenvolvimentos

0: sobre este incidente estranho que aconteceu hoje com o voo da companhia aérea Fly Dubai. O presidente da Câmara Municipal de Viseu lamenta que o Rally de Portugal tenha saído do calendário do Mundial de Rallys no próximo ano. Viseu seria a base logística da prova em Portugal e o autarca espera que assim seja em 2028. João Azevedo considera que a alteração de última hora conhecida ontem é um prejuízo grande para Portugal. Ele adianta que já pediu ao presidente do Turismo do Centro de Portugal uma solução para o problema.
1: Houve muitas horas de trabalho e naturalmente que mais do que isso foi é o prejuízo, como lhe digo, para o país. Isso é que é o que importa. O país tem que reagir a isto e lança um desafio ao país, que é arranjarmos uma solução alternativa para a região centro, até porque sabemos que o Algarve tem uma grande prova desportiva, que é a Fórmula 1. O Red Bull estará na zona norte e naturalmente que eu já tive a oportunidade de transmitir isso, essa preocupação ao Sr. Secretário de Estado do Turismo, ao Sr. Presidente do Turismo do Centro de Portugal, no sentido de olharmos neste momento rapidamente para arranjar uma solução, não para Viseu, mas para a região centro, no sentido de conseguirmos atenuar esta decisão que foi feita através da Federação Internacional do Automóvel.
0: Estava previsto que o Rally de Portugal se realizasse entre 13 e 16 de maio de 2027, mas ontem, no último dia da preparação da próxima temporada, o promotor decidiu alterar as provas e retirou Portugal do calendário do Mundial de Rallys no próximo ano. Arrancou esta manhã a campanha de vacinação contra a gripe e a Covid-19 deste ano. Uma das novidades de 2026 é o aumento da idade recomendada para a vacina da Covid-19. Passa a ser recomendada a pessoas com mais de 70 anos, até aqui era para maiores de 60. Outro dos destaques é o alargamento da vacinação gratuita da gripe para as crianças até aos 4 anos de idade. Até aqui era apenas para crianças até aos 2 anos. E já houve esta manhã quem tenha beneficiado desta novidade. A repórter Sara Araújo de Almeida acompanhou a vacinação de uma criança de 4 anos na Unidade Familiar de Saúde Iris, na Maia.
2: Vais respirar. Como é que a gente respira? Será uma flor? Sobre uma vela. Pode ser?
3: Ariana tem 4 anos. Veio tomar a vacina da gripe à Unidade de Saúde Familiar Iris, na Maia.
2: Respira, respira, respira.
3: A mãe já tinha pensado proteger a filha para este inverno.
4: A minha ideia já era vacinar a Ariana neste período de inverno e coincidiu com ser gratuito.
3: Ana Miranda conta que é comum a Ariana ficar doente nesta altura.
4: Todos os anos tenho algumas sequências de gripe e é um dos motivos para eu querer prevenir, para ver se este ano é um bocadinho mais leve. E então, já que eu tenho acesso ao centro de saúde e à enfermeira ao domicílio para o meu pai, eu falei com ela para fazermos a vacinação da gripe. Acho que é muito importante para prevenir danos maiores no inverno, que é sempre a altura mais crítica para a Ariana.
3: Por estarem sempre muito expostas a este vírus, a Direção-Geral da Saúde decidiu alargar a proteção até aos 4 anos, explica o coordenador da vacinação, Luís Renato Figueiredo.
5: As crianças sabemos que são um grupo um pouco mais vulnerável e mais exposto às doenças respiratórias nesta altura, portanto acaba por ser uma medida não só de proteção individual, de prevenção de doença grave neste grupo etário, mas ainda de também prevenção do seu grupo e de comunidade onde estão inseridos, prevenindo também a transmissão da infecção, tanto nas escolas como nos seus seios familiares.
3: A Ariana já está vacinada contra a gripe.
6: Sim.
2: Doeu?
6: Não.
2: Ariana, excelente filha.
0: Não custou nada, Ariana. Parabéns.
7: Edição das 14h com João Vasco, num simultâneo com a RTP Antena 1 Madeira e RTP Mundo. 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Agora passam 14 minutos das 14h. Muito boa tarde, boa viagem se vai na estrada. Vamos saber como anda o trânsito. Retomamos as informações agora com o Paulo Galvão. Olá, viva, boa tarde, Paulo.
8: Olá, Filomena, boa tarde. Uma boa quarta-feira para todos. Começamos na região de Lisboa, sem grandes problemas, com o habitual na segunda circular entre o eixo norte-sul e a zona do aeroporto, a partir da zona de Telheiras. Filas também nos acessos ao cruzamento de Alcântara. Está com demora, com o acesso para quem vem da Avenida Índia, com trânsito bastante parado. O ponto 25 de Abril para já não tem problemas. A A5 está apenas lenta na descida de Monsanto para as Amoreiras. A cidade do Porto não tem grandes dificuldades nas principais vias, tem apenas trânsito acumulado para entrar na Avenida de Sidónio Paz para quem vem de Matosinhos.
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1: Esta tarde a admitir aprovar mais apoios por causa da crise energética. Luís Montenegro diz que o governo está aberto a falar com a oposição sobre o tema, mas lembra que as contas públicas não podem ser colocadas em causa. O único item da economia portuguesa que está a ter um mau desempenho é a inflação. É assim que o ministro da Economia reage à subida do índice de preços no consumidor neste mês de setembro para os 3,6%. Castro Almeida faz questão de salientar que o desempenho da economia tem sido bom e só a inflação tem destoado. Emmanuel Macron diz que compreende as reivindicações dos jovens franceses que têm saído à rua para contestar a situação em que se encontra o sistema educativo do país, mas avisa que nada justifica a violência e a desordem dos últimos dias.
2: Notícias às 3 da tarde, a edição é do jornalista João Vasco.
1: Luís Montenegro garante que o governo está aberto a falar com a oposição sobre a aprovação de novos apoios por causa da crise energética e também sobre o orçamento do Estado para 2027. O primeiro-ministro diz, no entanto, que o executivo diz que o executivo tem consciência de que não tem maioria absoluta e de que é necessário diálogo.
3: Nós estamos disponíveis e, portanto, estamos completamente abertos e os grupos parlamentares que apoiam o governo na Assembleia da República também. Sinceramente, nós temos uma realidade política que sabemos que é complexa. Sabemos que o governo não dispõe de uma maioria absoluta no Parlamento e que, naturalmente, precisa de aproximar posições para poder viabilizar os seus instrumentos legislativos na Assembleia da República. Nós já fizemos esse esforço e por isso é que a proposta que apresentamos incorpora muitas das propostas que as oposições fizeram na campanha eleitoral. Ainda estamos disponíveis para ir mais longe no aprofundamento dos pontos de convergência, obviamente que não desvirtuando aquele que é o sentido de uma estratégia, que é uma estratégia, como eu falei há pouco aqui, é uma estratégia transversal.
1: Nestas declarações aos jornalistas em Arcos de Valdevez, no Minho, Montenegro voltou a pedir à oposição para ser responsável na altura de serem aprovadas novas medidas a incluir no orçamento do Estado para o próximo ano.
3: O governo apresenta uma proposta de lei ao Parlamento que é uma proposta de lei equilibrada e que contém muitas medidas que os partidos da oposição, nomeadamente o Partido Chega e também o Partido Socialista, apresentam nos seus programas eleitorais, partidos políticos. E, portanto, eu lanço aqui um apelo a que não se coloque a política partidária acima daquilo que são os compromissos, que é o contrato de confiança estabelecido pelos partidos nas campanhas eleitorais com os respectivos eleitores.
1: O pedido de Luís Montenegro à oposição. Só a inflação destoa no dia em que se ficou a saber que o índice de preços no consumidor aumentou 0,3 entre agosto e setembro, fixando-se agora nos 3,6%. O ministro da Economia diz que o único item da economia portuguesa que está a ter um mau desempenho é a inflação. Tudo o resto são boas notícias.
4: A situação económica portuguesa tem um fator que está a correr mal, que é a inflação, por causa do custo dos combustíveis, por causa da guerra ou das guerras. E isto está a afetar o mundo todo, também Portugal. Portugal está a ter efeitos semelhantes ao que existem em toda a Europa. O aumento de preços nos combustíveis acompanha o aumento de preços em toda a Europa. E nós temos que dar atenção a este assunto, mas não podemos fazer de conta que só existe o problema da inflação. Porque a inflação é a parte que corre menos bem da economia portuguesa. Mas é preciso também dar alguma tranquilidade às pessoas, porque a parte da inflação que não corre bem, do aumento de preços que não corre bem, há uma economia que está a crescer mais do que a média, a dívida pública está a diminuir, o emprego está a crescer a níveis como nunca houve em Portugal.
1: E foi assim que Manuel Castro Almeida reagiu aos números da inflação conhecidos hoje. O índice de preços no consumidor disparou para os 3,6% neste mês de setembro. A ministra do Ambiente não descarta por completo um cenário de racionamento dos combustíveis, se tal for necessário. À margem de uma iniciativa em quarteira no Algarve, Maria da Graça Carvalho voltou a afirmar que as reservas do país estão acima dos 90%, mas pediu aos portugueses um consumo energético responsável.
5: Estamos, de uma forma voluntária, a pedir às pessoas

0: Exatamente, a comunicação social estava, foi um Conselho Nacional do PSD, a comunicação estava, que nós estamos a acompanhar hora a hora, dia a dia, e que esta, a frase penso que foi: estaremos cá para resolver aquilo que for necessário.
1: Nestas declarações registadas pelo jornalista Mário Antunes, a ministra do Ambiente e Energia pediu à Comissão Europeia que adote outro tipo de medidas neste contexto de crise dos combustíveis, como fez de resto no início do conflito na Ucrânia.
0: Bruxelas tem que ter uma atitude mais proativa. Em 2022 teve uma atitude mais proativa em vários sentidos, na coordenação das medidas dos Estados-membros e em compras conjuntas, fizeram compras conjuntas de combustíveis e mesmo em auxílios. E é isso que nós estamos a pedir em Bruxelas, não só nos auxílios, como potenciais compras coletivas, como coordenar entre os países, porque o não coordenar entre países faz com que determinados países possam fazer apoios muito maiores a determinados setores industriais, por exemplo, do que outros, e depois as questões da concorrência, os países que têm menos capacidade de fazer esses apoios são prejudicados por uma questão de concorrência desleal, não é?
1: Maria da Graça Carvalho espera que na próxima reunião do Conselho Europeu, agora no mês de outubro, sejam tomadas decisões sobre a resposta comunitária à crise dos combustíveis. A ministra do Ambiente e Energia dá um prazo de 2 semanas à entidade gestora do sistema Volta para que apresente um plano de ação e intervenção para prevenir e resolver os problemas de limpeza urbana associados ao funcionamento do sistema. Num comunicado emitido esta tarde, o Ministério de Maria da Graça Carvalho revela que a ministra escreveu uma carta ao presidente do Conselho de Administração da SDR Portugal, em que sublinha que a resposta deve ser preparada em conjunto com as autarquias e deve identificar soluções concretas. Emmanuel Macron diz que compreende as reivindicações dos jovens franceses que têm saído à rua para contestar a situação em que se encontra o sistema educativo do país, mas o presidente francês avisa que nada justifica a desordem e a violência dos últimos dias. Palavras de Emmanuel Macron há pouco numa conferência de imprensa conjunta com o primeiro-ministro espanhol Pedro Sánchez. É um registro que escutamos de seguida.
2: Compreendo as ansiedades e por vezes até a raiva que os nossos jovens possam sentir, seja em relação às alterações climáticas, aos avanços tecnológicos ou às situações geopolíticas. O governo, tal como eu, sempre tentou responder a estas preocupações da forma mais concreta possível, com ações, organizando debates, e continuarei a fazê-lo até ao último segundo. No entanto, nenhum destes debates, nenhum destes receios justifica a violência. E em caso alguns dirigentes políticos, a expressão neste caso é inadequada, podem legitimar a escalada da violência. Temos visto muitos funcionários públicos a irem às escolas secundárias para incitar os alunos. Acho isso grave.
1: Emmanuel Macron e a violência que se tem registado em França, à semelhança do que já tinha feito hoje o ministro francês da Educação, Emmanuel Macron a dar a entender que esta violência tem sido fomentada por grupos externos aos protestos. Ontem mais de 400 pessoas, muitas delas menores, foram detidas na sequência de confrontos e dezenas de polícias e funcionários de escolas francesas ficaram feridos. Como dizia, o presidente francês falava numa conferência de imprensa conjunta com o primeiro-ministro espanhol Pedro Sánchez. Os dois afirmaram que o Reino Unido será bem-vindo à União Europeia se os britânicos decidirem regressar ao bloco comunitário. A hipótese foi admitida hoje pelo primeiro-ministro do Reino Unido, Andy Burnham, numa entrevista à BBC. O primeiro-ministro espanhol Pedro Sánchez falou também sobre a aprovação dos decretos da habitação, aprovados ontem em Conselho de Ministros. Sánchez mostrou-se otimista sobre o que vai acontecer na próxima sexta-feira no Parlamento Espanhol. Ele pede aos grupos parlamentares responsabilidade. Ele pede a esses grupos que não coloquem à frente de uma necessidade tão urgente, que é solucionar o problema da habitação, questões ideológicas.
3: Que sou razoavelmente optimista sobre a convalidação.
4: Sou razoavelmente otimista sobre a revalidação. Ouvi o PP a dizer que sou traidor e não percebo. Traidor de quê? Dos fundos abutres? Aqueles que especulam a habitação? Olhe, sim, gosto muito de ser traidor contra esse tipo de interesses. O que é que quer que eu lhe diga? Fizemos todos um esforço enorme de diálogo e cooperação e negociação para chegarmos a um acordo. E agora peço aos grupos, e é meu dever, como Primeiro-Ministro de Espanha, é que tenhamos essa dose de responsabilidade, porque isto não é uma questão ideológica, é de humanidade.
3: Esta não é uma questão ideológica, é uma questão de humanidade.
1: Espanhol e

0: jutro są na guia do Dubai para Tel Aviv e que teve de aterrar de emergência na Arábia Saudita depois de uma luta sangrenta entre os dois pilotos, incendiou o ambiente político em Israel, numa altura em que ainda estão a ser investigadas as causas da altercação. Há membros do executivo israelita a defenderem a suspensão de voos da Fly Dubai para o país ou até mesmo um intensificar das ofensivas do exército de Israel no Médio Oriente. Já a oposição acusa os membros do executivo de estarem a criar um caso, uma vez que este acidente, Daniel Bell, não constava do relatório de segurança recebido ontem pelo primeiro-ministro israelita.
1: Primeiro foram fontes do gabinete de Netanyahu que indicaram aos médias israelitas que o caso está a ser tratado como um ataque terrorista, com investigação a cargo da Mossad, Shin Bet, Exército e Ministério dos Transportes. Ora, a ministra da pasta, Miri Regev, exigiu que todos os voos da Fly Dubai para Tel Aviv sejam suspensos e pediu às autoridades de aviação para investigarem se os Emirados Árabes Unidos violaram o acordo assinado com Israel, que estipula que só pilotos de países amigos podem operar voos para o Estado Judaico. Há informações não confirmadas que indicam que o copiloto, o atacante, será natural de Oman, país sem relações diplomáticas com Israel. Mas para o ministro de extrema-direita, Itamar Ben-Gvir, não há dúvidas. Ele declarou nas redes sociais que um terrorista tentou fazer despenhar um avião cheio de israelitas. Vários aliados do governo dizem o mesmo, lembrando um briefing de segurança de ontem à noite, onde Netanyahu avisava para ameaças de segurança. Mas a oposição não acredita. Yair Lapid, líder do maior partido fora do governo, disse que no briefing nada foi dito sobre um ataque deste género. E o líder dos democratas, Yair Golan, além do elogio à coragem dos passageiros, criticou o governo por estar a querer fazer política barata com esse heroísmo. Também Avigdor Lieberman partilhou elogios aos passageiros e críticas ao governo e seus apoiantes por tentarem dar a volta ao caso para terem benefícios políticos. A um mês das eleições, este caso agita o país político e muito. O que sabemos, afinal, é certo que o copiloto atacou o comandante, provavelmente com uma faca, não sabemos porquê. Os passageiros das primeiras filas conseguiram imobilizar o atacante e outros dois pilotos que seguiam a bordo tomaram o controlo e aterraram na Arábia Saudita. Piloto e copiloto foram depois levados para o hospital. Depois da aterragem, todos os 180 passageiros, 150 são israelitas, estão bem e a Fly Dubai enviou outro avião para os ir buscar à Arábia Saudita e para os levar até Tel Aviv.
0: E numa intervenção há pouco sobre este incidente, o primeiro-ministro de Israel garantiu que está em contacto com as autoridades sauditas, prometendo medidas para travar potenciais ameaças ao país. Benjamin Netanyahu diz que o piloto que cometeu o esfaqueamento foi detido e está atualmente a ser interrogado pelas autoridades da Arábia Saudita.
2: João Vasco, edição das 3 da tarde num simultâneo com a RTP Antena 1 Açores e RTP Mundo. 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

clássico Som de Cristal do Marante no regresso à Música das Tardes da Original. Muito boa tarde, sejam bem-vindos ao programa desta quarta-feira. Hoje é dia 30 de setembro e até às 5 fica o melhor da música portuguesa e da expressão portuguesa durante as próximas duas horas aqui na sua Rádio Original de Europa. O meu nome é Tony Noites, vou ser seu anfitrião desta seleção musical que começou muito bem ao som do Daniel Fernandes e se nascesse rico, ele lá pelo meio, os 5 km ou 5 km percorridos aqui ao som de Henrique e Juliana. Bem-vindos às tardes da rádio. Juntamos agora o Zé Maro e a Lúcia Pérez. E eu te prometo, até às 5, boa tarde, bem-vindos às tardes da Regional.

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É o programa das tardes da Regional, consigo aqui ainda até às 5 da tarde. Começamos com a saudade sua do Thierry, e eu te prometo, Lúcia Pérez e Zé Maros. Mas vai ver, é a Rebeca que se junta agora ao palco das tardes da Regional.

Cego, o programa da sua tarde de rádio, de música e música, sucesso é sucesso na Rádio Regional de Iroca. 9 minutos para as 4 da tarde, estamos a chegar ao fim desta primeira hora, começamos aí a série com Só Quero Funaná, na voz da Joana, Almir Salter com um violeiro toca, e lá na abertura, Mas Vai Doer, ao som da Rebeca. Deixaste-me só, são os amigos leais que abrem as portas ao fim desta primeira hora, até à hora certa, o Rain Barreto e o Eclipse do Coração. Às 4 trazemos notícias do país e do mundo com simultâneo da RDP Antena 1.

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2: Para que haja acordo. A proposta está esta tarde no Parlamento. A Ministra do Ambiente deu 15 dias à empresa que faz a gestão do Volta para apresentar um plano com soluções para o lixo nas ruas, criado pela procura de garrafas com o símbolo Volta.
3: A esta hora, 21 graus no Porto e também em Ponta Delgada, 23 em Coimbra e Lisboa, 24 em Faro e também no Funchal. Edição das 4 no programa da tarde. A edição é de Rita Fernandes.
2: O primeiro-ministro admite fazer alterações às novas regras para o arrendamento para que haja acordo entre os partidos. A proposta vai ser discutida esta tarde no Parlamento. É uma proposta que torna mais flexíveis os novos contratos de arrendamento e dá aos senhorios a possibilidade de despejarem mais rápido os inquilinos com falta de pagamento de rendas. São algumas das medidas desta proposta que o primeiro-ministro admite modificar para que passe no Parlamento.
4: Nós estamos disponíveis e, portanto, estamos completamente abertos e os grupos parlamentares que apoiam o Governo na Assembleia da República também. Sinceramente, nós temos uma realidade política que sabemos que é complexa. Sabemos que o Governo não dispõe de uma maioria absoluta no Parlamento e que, naturalmente, precisa de aproximar posições para poder viabilizar os seus instrumentos legislativos na Assembleia da República. Nós já fizemos esse esforço e por isso é que a proposta que apresentamos incorpora muitas das propostas que as oposições fizeram na campanha eleitoral. Ainda estamos disponíveis para ir mais longe no aprofundamento dos pontos de convergência, obviamente que não desvirtuando aquele que é o sentido de uma estratégia, que é uma estratégia transversal.
2: O primeiro-ministro falou aos jornalistas em Arcos de Valdevez, Viana do Castelo, numa entrega de casas a cerca de 30 famílias. Luís Montenegro pede aos partidos que deixem de lado as lutas partidárias e sejam coerentes na votação das novas regras para o arrendamento.
4: O governo apresenta uma proposta de lei ao Parlamento, que é uma proposta de lei equilibrada e que contém muitas medidas que os partidos da oposição, nomeadamente o Partido Chega e também o Partido Socialista, apresentam nos seus programas eleitorais, partidos políticos. E, portanto, eu lanço aqui um apelo a que não se coloque a política partidária acima daquilo que são os compromissos, que é o contrato de confiança estabelecido pelos partidos nas campanhas eleitorais com os respectivos eleitores.
2: O apelo feito por Luís Montenegro aos partidos sobre as novas regras para o arrendamento que vão estar hoje em discussão no Parlamento. Luís Montenegro admitiu fazer alterações às novas regras para que haja mais aproximações entre os partidos e depois as novas regras passem no Parlamento. O PS já anunciou que vai votar contra. O Chega diz que quer que o Governo faça alterações às novas regras. O PS vai abster-se na votação do Orçamento do Estado para o próximo ano. É isso que José Luís Carneiro vai propor aos órgãos do partido. Vai propor abstenção quando for a altura de votar o Orçamento do Estado para o próximo ano. Esta decisão, explica o secretário-geral do PS, surge depois de o Primeiro-Ministro ter dado garantias sobre condições que os socialistas tinham imposto para viabilizar o documento.
5: Optámos pela abstenção, porque o Primeiro-Ministro deu um sinal muito positivo ao responder a todas as questões que tínhamos colocado, quer em relação à Constituição, e os termos em que se referiu ao Partido Socialista merecem, digamos, o nosso apreço. E, além do mais, também respondeu às questões da Segurança Social, à proteção das pensões, presentes e futuras, portanto, comprometeu-se em não mexer nas pensões e também deu compromisso, deu uma palavra de compromisso ao grupo parlamentar no que respeita ao financiamento dos investimentos pós plano de recuperação e resiliência e também em relação à recuperação dos municípios e das regiões afetadas pelas tempestades.
2: Declarações de José Luís Carneiro numa entrevista ao Eco. O PS diz a este jornal, José Luís Carneiro, nestas declarações, confirma que vai abster-se na votação do Orçamento do Estado para o próximo ano. José Luís Carneiro diz que teve garantias por parte do Primeiro-Ministro sobre as condições que o PS tinha imposto ao Governo para viabilizar o Orçamento do Estado para o próximo ano. A Ministra do Ambiente pediu à entidade que faz a gestão do Volta um plano para resolver os problemas de falta de limpeza criados pelo lixo remexido nas ruas, na procura

0: volta. A ministra lembrou que é esta empresa que tem de suportar os custos de limpeza associados à sujidade nas ruas provocada pelo Volta e pelo lixo remexido em busca de garrafas e latas com o símbolo Volta. Israel diz que o incidente foi uma tentativa de um ataque terrorista, o incidente no avião da companhia Fly Dubai, que fazia a ligação entre o Dubai e Tel Aviv. Este avião foi desviado, fez uma aterragem de emergência na Arábia Saudita depois de uma luta entre dois pilotos. Daniel Belo tem estado a acompanhar este assunto e consegues dizer a esta hora que Israel diz que esta terá sido uma tentativa de ataque terrorista.
1: Primeiro foram fontes do gabinete de Netanyahu que indicaram aos médias israelitas que o caso está a ser tratado como um ataque terrorista, com investigação a cargo da Mossad, Shin Bet, Exército e Ministério dos Transportes. Ora, a ministra da pasta, Miri Regev, exigiu que todos os voos da Fly Dubai para Tel Aviv sejam suspensos e pediu às autoridades de aviação para investigarem se os Emirados Árabes Unidos violaram o acordo assinado com Israel, que estipula que só pilotos de países amigos podem operar voos para o Estado Judaico. Há informações não confirmadas que indicam que o copiloto, o atacante, será natural de Oman, país sem relações diplomáticas com Israel. Mas para o ministro de Extrema-Direita, Itamar Ben-Gvir, não há dúvidas. Ele declarou nas redes sociais que um terrorista tentou fazer despenhar um avião cheio de israelitas. Vários aliados do governo dizem o mesmo, lembrando um briefing de segurança de ontem à noite, onde Netanyahu avisava para ameaças de segurança. Mas a oposição não acredita. Yair Lapid, líder do maior partido fora do governo, disse que no briefing nada foi dito sobre um ataque deste género. E o líder dos democratas, Yair Golan, além do elogio à coragem dos passageiros, criticou o governo por estar a querer fazer política barata com esse heroísmo. Também Avigdor Lieberman partilhou elogios aos passageiros e críticas ao governo e seus apoiantes por tentarem dar a volta ao caso para terem benefícios políticos. A um mês das eleições, este caso agita o país político e muito. O que sabemos, afinal, é certo que o copiloto atacou o comandante, provavelmente com uma faca, não sabemos porquê. Os passageiros das primeiras filas conseguiram imobilizar o atacante e outros dois pilotos que seguiam a bordo tomaram o controlo e aterraram na Arábia Saudita. Piloto e copiloto foram depois levados para o hospital depois da aterragem. Todos os 180 passageiros, 150 são israelitas, estão bem e a Fly Dubai enviou outro avião para os ir buscar à Arábia Saudita e para os levar até Tel Aviv.
0: Este voo fazia a ligação entre o Dubai e Tel Aviv, foi desviado, fez uma aterragem de emergência na Arábia Saudita depois de um conflito entre dois pilotos. Israel diz que este incidente foi uma tentativa de um ataque terrorista. O governo garante que não está a pensar fazer uma junção da RTP e da Agência de Notícias Lusa numa só empresa. É isso que diz o ministro António Leitão Amar. O ministro da Presidência está hoje numa conferência em Lisboa que assinala os 40 anos da Agência Portuguesa de Notícias. A possibilidade de uma maior aproximação entre a RTP e a Lusa tem sido discutida pelas administrações, pelos trabalhadores, também pelo governo. O ministro diz esta tarde que nos planos do governo está sim um aumento da cooperação entre a RTP e a Lusa.
2: Nunca fez parte do plano, nem deste governo, nem dos dirigentes da Lusa, nem da RTP, fazer uma fusão entre a Lusa e a RTP. Mas como a experiência espanhola, eu creio que está aqui o representante da EF, nos pode também transmitir e lembrar. Também ali ao lado, TVE e EF cooperaram mais. Juntos, independentes, podem, mais fortes, ir mais longe, utilizar melhor os dinheiros dos contribuintes para servir melhor todos na mesma missão de pluralidade e independência.
0: O ministro da Presidência que dá o exemplo espanhol e que garante que não está nos planos do governo uma junção da RTP e da Agência de Notícias Lusa numa só empresa. O ministro da Presidência que fala numa conferência que assinala os 40 anos da Agência Portuguesa de Notícias. Estreia hoje a peça que conta a história de uma cidade judaica criada pelos nazis e esconder o que acontecia num campo de concentração. A peça de teatro chama-se Caminho do Céu e é a estreia na encenação da atriz Rita Cabasso, que participou na série da RTP Ruído, uma série de Bruno Nogueira. Esta peça mostra vários prisioneiros que representam uma vida normal e para isso a peça contou também

0: Bem, com pessoas sem experiência na representação, para além de atores profissionais, isto para dar mais realismo a esta cidade criada. Por isso, como conta a reportagem da jornalista Sandy Gageiro, são detalhadas as indicações dadas pela encenadora.
1: Ok, alto, façam a cena como se a Tânia vai estar aqui a ver.
2: A poucos dias da estreia, Rita Cabasso dá orientações durante um ensaio. Cerca de 200 de pessoas responderam à convocatória para esta peça. Foram selecionadas 60 para participar em oficinas de teatro, divididas em 4 grupos de 15, das quais foram escolhidos 14 participantes. Entre eles, 4 crianças.
3: Eu sou Constança.
4: Sou a Francisca.
5: Sou o Romeu.
6: Eu sou o Guilherme.
7: Nunca a minha professora me explicou nada, mas os meus pais já me explicaram algumas coisas. Os nazis queriam enganar o Senhor da Cruz Vermelha e construíram uma cidade falsa para que o conseguissem enganar.
8: E antes de eu vir para aqui, a minha mãe explicou-me a história toda.
9: Eu agora estou muito com muita curiosidade para descobrir toda a história, e aquilo foi muito difícil.
10: E agora está a ser fixe fazer isto, mas eu não queria passar por esta situação.
11: O alemão, o judeu.
2: Para a atriz e encenadora, há uma entrega por parte destas pessoas sem pedir nada em troca.
12: Porque eles dão-nos coisas sem estarem a pensar numa espécie de troca. Ou estão só a dar e a encontrar prazer naquilo que fazem, apenas.
2: Sem querer apontar uma saída, Rita Cabasso descreve a encenação como uma tentativa de espelho da humanidade, na qual também se inclui.
13: Olha, roubo mais tempo, procuro descansar. É importante que amanhã tenha a cabeça fresca.
0: A peça de teatro Caminho do Céu estreia hoje no Teatro São Luís, em Lisboa. Uma peça de teatro que conta com atores profissionais, mas também com pessoas sem qualquer experiência de representação em palco.
14: Rita Fernandes, nesta edição das 4 da tarde na Antena 1 e também na RTP Mundo, em permanência em notícias.rtp.pt.

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Show On, este é o Som Rei no programa das tardes da Regional. Cá chegamos nós à música e ao sucesso para a segunda parte desta quarta-feira, 30 de setembro, do programa das tardes da Regional. E que bem começamos aqui no programa de hoje. Trouxemos aí a música com Duelaça, Esta Noite Vou Dançar, ainda o Me Caiu Também com Murilo Uff e Tiago Neto e Paulo Fragoso, As Mulheres do Meu País. Venha daí até às 5 horas da tarde. É o programa das tardes da Regional de quarta-feira. Bem-vindos. Boa tarde.

do Luiz Jorge e chama-se Hoje Aqui à Festa. É o programa das tardes da Regional, a caminhar para o fim. Ficamos a 18 minutos apenas das 5 da tarde, altura em que colocamos ponto final. Cá no programa trazemos ainda o essencial da informação. Para já e no regresso à música, esta noite vou dançar com Du Enlace e Deixa a Gente Quieto do João Bosco e Vinícius. Agora é o Clemente, a canção dos teus cabelos para ouvir e recordar aqui no programa de hoje. Amanhã dizem que parte das nuvens vão embora, vamos ter aí um dia de céu pouco nublado e até mesmo limpo em algumas regiões norte e centro do país. Quanto a máximas, vamos ter uma subida ligeirinha de temperatura. 21 é a máxima prevista para o dia de amanhã em Arocaval de Câmara, São João da Madeira e também para Santa Maria da Feira. 21 é a temperatura para Aveiro, Porto, Paredes e Penafiel amanhã com 22 de máxima, 24 para Coimbra e 22 para a cidade capital do distrito de Viseu. Venha até às 5 da tarde nas tardes da Regional, por aqui juntamos o melhor da música portuguesa e de expressão portuguesa na rádio que todos nós gostamos de ouvir.

Chop Chop aqui na sua Rádio Regional de Iroca com o Eduardo Santana. Estamos no fim do programa de hoje. Ora, lá para trás também, o Clemente com a canção dos teus cabelos e do original do Bryan Adams, Have You Ever Really Loved a Woman? Ouvimos aí a versão do Chitãozinho e Chororó, que em português se diz um homem quando ama. E agora, para fechar o programa, primeiro, Emanuel, clássico ao Senhor Guarda Não Leva Mal, vamos trazer ainda Jorge e Mateus com a Cantada Boa. E às 5, notícias, o país e o mundo. As tardes da Regional voltam sexta-feira, porque amanhã é quinta e é do dia dos sócios da Liga dos Amigos, o programa dos discos na quinta, que vai para o ar das 13 às 5. Já a seguir, à hora certa, notícias do país e do mundo, e depois eu volto consigo até às 7 em Regresso a Casa.

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2: Ainda não foi votado, mas o primeiro-ministro já admite fazer alterações. De viva voz, Jorge Jesus confirma que está tudo resolvido com Cristiano Ronaldo. Vamos em direto até à Dinamarca, onde já treina a seleção nacional.
3: Nesta altura estão 21 graus no Porto e em Ponta Delgada, 23 em Coimbra e Lisboa e 24 em Faro e no Funchal. 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
2: Luís Montenegro admite alterar as novas regras do arrendamento. O primeiro-ministro está disponível para aproximar posições entre os partidos e conseguir um acordo que faça passar a proposta no Parlamento. As novas regras estão a esta hora a ser discutidas na Assembleia da República, mas o primeiro-ministro já admite fazer alterações.
4: Nós estamos disponíveis e, portanto, estamos completamente abertos e os grupos parlamentares que apoiam o governo na Assembleia da República também. Sinceramente, nós temos uma realidade política que sabemos que é complexa. Sabemos que o governo não dispõe de uma maioria absoluta no Parlamento e que, naturalmente, precisa de aproximar posições para poder viabilizar os seus instrumentos legislativos na Assembleia da República. Nós já fizemos esse esforço e por isso é que a proposta que apresentamos incorpora muitas das propostas que as oposições fizeram na campanha eleitoral. Ainda estamos disponíveis para ir mais longe no aprofundamento dos pontos de convergência, obviamente que não desvirtuando aquele que é o sentido de uma estratégia, que é uma estratégia transversal.
2: O primeiro-ministro está disponível para alterar as novas regras do arrendamento que estão a esta hora a ser discutidas na Assembleia da República. São regras que tornam mais flexíveis os novos contratos de arrendamento. Algumas das medidas da proposta o primeiro-ministro admite modificar para que passem no Parlamento. Luís Montenegro pede aos partidos que deixem de lado as lutas partidárias e sejam coerentes.
4: O governo apresenta uma proposta de lei ao Parlamento que é uma proposta de lei equilibrada e que contém muitas medidas que os partidos da oposição, nomeadamente o Partido Chega e também o Partido Socialista, apresentam nos seus programas eleitorais, partidos políticos. E, portanto, eu lanço aqui um apelo a que não se coloque a política partidária acima daquilo que são os compromissos, que é o contrato de confiança estabelecido pelos partidos nas campanhas eleitorais com os respectivos eleitores.
2: O apelo feito ao primeiro-ministro, o apelo aos partidos para a votação das novas regras do arrendamento, o acordo, esta proposta, está esta hora na Assembleia da República a ser discutida, vai ao longo da tarde ser votada estas novas regras para o setor da habitação, novas regras para o arrendamento. O PS já tinha anunciado que vai votar contra e o Chega pede ao Governo que faça alterações a estas novas regras para o arrendamento. O Ministro das Finanças garante que não há qualquer descontrolo da despesa pública depois de o balanço das contas do Estado, a síntese orçamental, ter mostrado que o Estado chegou ao final de agosto com menos dinheiro no bolso, apesar do saldo positivo. Esta tarde, no Parlamento, Joaquim Miranda Sarmento, o Ministro das Finanças, admitiu que houve um aumento da despesa do Estado, mas garantiu que não há qualquer preocupação com as contas públicas e lembrou quais as prioridades do Governo.
5: Eu creio que há três aspectos fundamentais que temos que preservar a todo custo. O primeiro é continuar a reduzir a dívida pública. Nós temos que chegar ao final da década com uma dívida pública pelo menos nos 80%. O segundo é ter um controle sobre a despesa corrente primária. Quando excluirmos o efeito do PRR, nós chegaremos ao final de 26 com uma despesa corrente primária em percentagem do PIB em linha com aquilo que tínhamos em 24. E falta saber qual será a revisão do PIB que acontecerá em março, sobretudo do PIB nominal, que é aqui a variável fundamental em finanças públicas. E, portanto, este misticismo que se criou de descontrole da despesa, nós temos muita despesa em 25 e 26, mas é sobretudo despesa de investimento, uma parte PRR, mas também fundos nacionais para a habitação, para os transportes, para a mobilidade, entre outras áreas.
2: As explicações do Ministro das Finanças no Parlamento, depois de a síntese orçamental ter mostrado que o Estado chegou ao final de agosto com menos dinheiro, apesar do saldo continuar a ser positivo. O PS vai abster-se na votação do Orçamento do Estado para o próximo ano. A decisão está tomada, garante José Luís Carneiro, depois de ter recebido, por parte do Primeiro-Ministro, garantias sobre as condições que o PS tinha apresentado ao Governo para fazer passar o orçamento na Assembleia. Com essas garantias por parte do Governo, José Luís Carneiro ficou com a decisão fechada.
6: Optámos pela abstenção, porque o Primeiro-Ministro deu um sinal muito positivo ao responder a todas as questões que tínhamos colocado, quer em relação à Constituição, e os termos em que se referiu ao Partido Socialista merecem, digamos, o nosso apreço. E, além do mais, também respondeu às questões da segurança social, à proteção das pensões, presentes e futuras, portanto, comprometeu-se em não mexer nas pensões, e também deu compromisso, deu uma palavra de compromisso

0: um limite ao aumento da despesa do Estado. A mensagem foi deixada depois da reunião com o Governo, precisamente sobre o orçamento do Estado para o próximo ano. As primeiras reuniões com os partidos já terminaram. A Iniciativa Liberal foi o último partido a ser recebido. O líder parlamentar, Mário Amorim Lopes, não adianta, por enquanto, qual vai ser o voto dos liberais.
1: A nossa posição é sempre uma posição construtiva. Nós não temos um sentido de voto definido à cabeça. Nós queremos melhorar e fazer deste um bom orçamento do Estado, de facto que consiga, lá está, balizar o crescimento da despesa, dizer nem mais um euro para a despesa e consiga, por isso mesmo, porque não está a aumentar a despesa, consiga aliviar mais o bolso dos portugueses. Se isso for alcançado, podemos ter aqui um princípio de conversação. Se o Governo entender que a sua posição é a que é, e portanto a despesa vai continuar a aumentar naquilo que está previsto, logo vai haver menos margem para reduzir impostos, quer dizer, nós não podemos acompanhar isso. Tem de existir pelo menos um partido em Portugal que diga o Estado não pode viver acima da capacidade dos portugueses.
0: Mário Amorim Lopes, líder parlamentar dos liberais, da Iniciativa Liberal, ele que não adianta, por enquanto, qual vai ser o voto dos liberais para o orçamento do Estado do próximo ano, depois da reunião com o Governo, disse que defende um limite ao aumento da despesa do Estado. A Iniciativa Liberal foi o último partido a ser recebido nestas reuniões em que o Governo apresenta as linhas gerais sobre o orçamento do Estado do próximo ano. A votação final do orçamento está prevista para dia 24 de novembro. A seleção nacional está prestes a começar o treino em Copenhaga. É lá que amanhã vai jogar contra a Dinamarca, jogo para a Liga das Nações, jogo marcado para as 7h45 da tarde, amanhã, um jogo que vai poder acompanhar aqui na Rádio Pública e também na RTP. Antes do treino, Fernando Eurico, o repórter da RTP Antena 1 que está na Dinamarca. Antes do treino, Fernando, houve uma conferência de imprensa. Jorge Jesus falou, chegou a dizer que Ronaldo não é o tema principal. Também falou Rubén Dias, mas agora, Fernando, os olhos estão postos no relvado.
2: Precisamente na altura em que começa o treino da Seleção Nacional sem Cristiano Ronaldo. A verdade é que o técnico Jorge Jesus tinha dito que íamos ver o sorriso de Cristiano Ronaldo no relvado. Todos os jogadores convocados estão no relvado, menos o Francisco Conceição, que está lesionado e portanto não vai poder jogar amanhã, e também ainda não apareceu Cristiano Ronaldo. Claro que os olhares estão todos para o túnel de acesso a este relvado, para percebermos se durante o treino Cristiano Ronaldo vai jogar ou não. A verdade também é que na conferência de imprensa que antecedeu este treino, Jorge Jesus bateu sempre na mesma tecla: não há caso algum, nunca houve caso algum com Cristiano Ronaldo. Explicou que havia um plano para poder jogar apenas os jogos caseiros com o País de Gales e também no Dragão frente à Noruega, mas no último jogo em Oslo sentiu necessidade de poder pelo menos utilizar Cristiano Ronaldo, mandou aquecer o capitão de Portugal, mas depois mudou de ideias. E claro, daí o amu de Cristiano Ronaldo, desvalorizado por Jorge Jesus. O técnico diz que não houve qualquer crise e que, portanto, Cristiano não, depois desse episódio, não se recusou a treinar pela equipa portuguesa.
3: E não se recusou a treinar, isso era impossível. Mas vocês acham, eu às vezes tenho alguma dificuldade de perceber algumas coisas, não é o Cris, vocês acham que algum jogador do nível de uma seleção se recusa a treinar? Não é de Portugal, de outra seleção. Só se eles quiserem ir embora, se estiverem com outras ideias, ninguém se recusa a treinar.
2: Jorge Jesus, que nesta altura também abandona o relvado aqui do Parken Stadion, ele que disse que ainda está para nascer o jogador que o vai pôr em sentido. Quem manda é mesmo o técnico, e ponto final.
3: Quem decide sou eu. Eles sabem, toda a gente sabe, que trabalhou comigo e que ao longo dos anos está a trabalhar comigo. Até os presidentes sabem. No clube, mandou um presidente. Na equipa, mando eu. Em tudo onde eu estiver, e que os jogadores é igual.
2: A mensagem do selecionador nacional: quem manda é mesmo ele, e portanto já também confirmou que se nada acontecer.

0: ser de anormal. Amanhã quem vai jogar a titular como ponta de lança é Gonçalo Ramos. Mas fica esta nota, o treino começou há instantes sem a presença de Cristiano Ronaldo, que foi anunciado há alguns minutos por Jorge Jesus.
1: Minutos do treino da Seleção Nacional, acompanhados pelo Fernando Eurico, ele que fez também aqui um resumo do que foi a conferência de imprensa com Jorge Jesus e também com Rubén Dias na antevisão do jogo de amanhã. Portugal vai jogar com a Dinamarca para a Liga das Nações, jogo marcado para amanhã, para as 7h45 da tarde. Sobre o caso Cristiano Ronaldo, Jorge Jesus garante que Ronaldo não é o tema principal, não era o tema principal daquela conferência de imprensa, tudo está resolvido e garantiu que quem manda na equipa é mesmo ele, Jorge Jesus.
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How Deep Is Your Love? Believe é sim, o regresso à música no Regresso a Casa desta quarta-feira, dia 30 de setembro. Começamos a programação com Overcome, ao som dos Live. Muito boa tarde, bem-vindos, até às 7. Estamos de regresso a casa, 2 horas numa viagem de rádio, aqui pelo melhor da música do país e do mundo, em 103.2 e em radioregionaldeiroca.com. Que bem começamos, e vamos em frente com Mike Flowers e Nomaka, é no Anquilo. Vamos trazer ainda o jovem Dionísio e muito mais no programa de Regresso a Casa, no ar até às 7 da tarde.

É grande som este que nos trouxe aí o jovem Dionísio com o Vintage Club e os pontos de exclamação. Lá pela abertura, Mike Flowers e Nomaka com Tranquilo. Bem-vindos, fico consigo até às 7 horas da tarde, já no ar, no nosso programa do Regresso a Casa. 2 horas de rádio pelo melhor da música em 103.2 em radioregionaldeiroca.com. Amanhã vamos ter uma ligeira subida da temperatura máxima de 23 para Arouca-Vale de Campra, São João da Madeira e também para Santa Maria da Feira. Aveiro vai amanhã até aos 21 também é previsão para a cidade capital do distrito de Viseu. Porto vai aos 22 e Coimbra 24 graus de máxima. Moça é Eric Rose com a Kelly Smith para ouvir aqui na versão acústica da música. Bem-vindos até às 7 da tarde, está no ar, Regresso a Casa.

É do Música em Música, sucesso em sucesso. O programa das tardes da rádio faz-se aqui no regresso à casa da sua rádio regional de Iroca. E lá vamos agora com 14 minutos, a separar-nos das 6. Trouxemos aí música com Moraes, Ai Meu Amor. Lá no meio, Vânia Fernandes, Senhora do Mário. Vimos ainda a viagem dos The Manzi Brothers e estas chamadas do Vanzi com o Evandro. No programa da TH7, e agora que tal? Marina Sena com o Flizzes, há para ouvir ainda muito mais na sua rádio, a rádio que todos nós cada vez mais gostamos de ouvir, 103.2, Rádio Regional de Iroca.com.

Juro Morello e chama-se Algo Me Trouxe Aqui. E deixa-nos no fim desta nossa primeira hora do Regresso a Casa de hoje, quarta-feira, 30 de setembro. Atrás também, Brian Baer com Todos os Meus Amores. Abrimos ao som de Olha Só, a música que trouxe aqui a Ajax com a Penélope. Vamos sempre para as notícias às 6 da tarde, em simultâneo RTP Antena 1. Depois trazemos o essencial da informação regional. 6:30, Jornal do Desporto.

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2: Garantiu Ronaldo em campo para treinar, mas o jogador abandonou mesmo o estádio. Vamos em direto à Dinamarca. O governo dá 15 dias à empresa que faz a gestão do Volta para apresentar soluções para diminuir o lixo nas ruas, provocado pela procura de garrafas e latas com o símbolo Volta.
3: Porto e Ponta Delgada a esta hora com 21 graus, Coimbra e Lisboa 23, Faro e Funchal 24. 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
2: Cristiano Ronaldo abandonou o estádio, não treinou, logo depois de Jorge Jesus ter garantido que Cristiano Ronaldo iria treinar com a seleção para preparar o jogo de amanhã com a Dinamarca, jogo para a Liga das Nações. O jornalista Fernando Eurico está na Dinamarca, é para lá que seguimos já em direto. Fernando, estás a acompanhar a seleção e nada de Ronaldo no treino, ao contrário das primeiras ordens dadas pelo selecionador nacional.
4: Jorge Jesus, durante a conferência de imprensa, confirmou que íamos ver Ronaldo e que o íamos ver a sorrir em pleno relvado. É verdade que os jogadores estiveram durante 15 minutos, os permitidos à comunicação social. Não foi visto Cristiano Ronaldo, obviamente que se adensou o mistério. Isto porque depois, poucos minutos depois, um jornalista dinamarquês divulgou imagens sobre a saída de Cristiano Ronaldo do estádio, acompanhado por dois elementos da Federação Portuguesa de Futebol, e abandonou o Parken Stadion numa carrinha preta, uma carrinha de apoio à seleção nacional. Jorge Jesus começou o treino sem Cristiano Ronaldo. Agora resta saber o que a Federação Portuguesa de Futebol vai explicar depois desta ausência de toda inesperada.
2: Fernando Eurico, que acompanha a seleção na Dinamarca, já depois deste noticiário, conversamos com mais tempo com Fernando Eurico. Deste caso com Cristiano Ronaldo, ele que abandonou o estádio, não treinou, logo depois de Jorge Jesus ter garantido na conferência de imprensa que Ronaldo iria treinar com a seleção. O selecionador deu uma conferência de imprensa para fazer antevisão do jogo de amanhã. Portugal joga com a Dinamarca. A Rússia diz que as fábricas que produzem armamento militar na Europa para a Ucrânia são um alvo para ataques militares, um alvo legítimo, é o que diz o Ministério dos Negócios Estrangeiros da Rússia. A porta-voz do Ministério diz que a ajuda europeia à Ucrânia faz com que a guerra continue. A Rússia deixou mesmo esse aviso, Sérgio Infante, de que as fábricas que produzem armamento militar na Europa são um alvo legítimo.
5: O aviso surgiu depois de um pedido de comentário na conferência de imprensa em causa à intenção da Polónia de construir uma fábrica de mísseis Patriot para apoiar a Ucrânia. A porta-voz do Ministério dos Negócios Estrangeiros russo anunciou que as fábricas na Europa que produzem armas passam a ser alvos legítimos para os militares russos. No mês passado, um alerta semelhante seguiu para a Grã-Bretanha. As instalações militares poderiam ser atacadas se os mísseis britânicos chegassem à Ucrânia, numa lista de alvos que começou com os carregamentos de armamento militar para Kiev. Hoje, nas explicações, Maria Zakharova argumentou que os países europeus que fabriquem armas passam a fazer parte do esforço de guerra ucraniano e que contribuem para um prolongamento desnecessário do conflito. Mas um ataque russo na Europa a um membro da NATO colocaria a Aliança Atlântica perante o maior desafio da história, podendo abrir caminho à evocação do artigo 5, que diz claramente que um ataque a um Estado-membro é um ataque a todos.
2: Informações depois de a Rússia ter dito que as fábricas que produzem armamento militar na Europa para ajudar a Ucrânia são um alvo legítimo para ataques militares. São declarações do Ministério Russo dos Negócios Estrangeiros. O governo diz que está disponível para trabalhar com todos e fazer alterações ao novo regime de arrendamento. É o que diz a Secretária de Estado de Habitação, Patrícia Gonçalves Costa, palavras no Parlamento. O PS já anunciou que vai votar contra. O Chega ameaçou ir pelo mesmo caminho, desafiou o governo a fazer alterações a estas novas regras para os novos contratos de arrendamento. O assunto está a ser debatido a esta hora no Parlamento e foi lá que a secretária de Estado de Habitação, Patrícia Gonçalves Costa, deixou um apelo.
6: Nós estamos totalmente disponíveis para conversar com todos, em especialidade para resolver, limar, melhorar o que o diploma tenha que ser robustecido. Responder, a senhora deputada Marta Silva, efetivamente concordamos em muitos pontos e, portanto, estaremos disponíveis para articular. Agora, uma coisa é importante que seja clarificada. Este governo trabalha com todos, mas não recebe lições de ninguém em matéria de Estado Social.
2: Patrícia Gonçalves Costa, secretária de Estado da Habitação no Parlamento, ela que assegura que há margem para trabalhar o diploma que tem as novas regras para o arrendamento. O PS já anunciou que vai votar contra e o Chega pede ao governo que faça alterações a estas novas medidas que a esta hora estão a ser discutidas no Parlamento. Também o Primeiro-Ministro já tinha deixado essa mensagem esta tarde, a mensagem de que o governo está disponível para fazer alterações a esta proposta de alteração do regime de arrendamento urbano. Luís Montenegro está em Faf para uma conferência, em Faf, mas a esta hora, Ana Gonçalves, repórter da RTP Antena 1, o Primeiro-Ministro vai ser recebido por um protesto, é pelo menos uma manifestação que está convocada para esta hora e pelo que conseguimos perceber já é audível.
7: É uma manifestação que organizada pela União de Sindicatos de Braga.

0: A principal reivindicação é, sem dúvida, lembrar o Sr. Primeiro-Ministro, já que uma vez por opção não quer fixar os preços dos combustíveis, do gás, da habitação, dos bens essenciais da alimentação, então tem obrigatoriamente de aumentar os salários, a começar pelo salário mínimo nacional e estendendo isto a todos os salários. É preciso, efetivamente, aumentar os salários, uma vez que não quer fixar os preços. Não quer fixar os preços, é preciso aumentar os salários para podermos conseguir viver neste país. Nós merecemos viver neste país com dignidade. Além de tudo isto, e para viver com dignidade, também é preciso o acesso à educação, é preciso o acesso à saúde, que hoje em dia está totalmente difícil.
1: Obrigada, como ouvimos o coordenador da União de Sindicatos a exigir aqui o aumento dos salários, isto por causa da subida dos combustíveis, e a pedir também ao Governo que fixe um preço fixo dos combustíveis. Como disse no início, esta manifestação geralmente acontece sempre que o Primeiro-Ministro vem aqui, juntou aqui cerca de... pouco mais de 30 pessoas, na sua maior parte sindicalistas.
2: Ana Gonçalves, neste protesto que espera pela chegada do Primeiro-Ministro Luís Montenegro, que está em Faf, está para chegar a uma conferência organizada pelo município de Faf, mas quando chegar vai dar de caras com este protesto convocado pela União de Sindicatos de Braga. A Ministra do Ambiente quer soluções para o lixo criado pelo Volta. Deu 15 dias à empresa que gere o sistema para criar um plano com soluções para combater o lixo criado pelas missões de busca de garrafas e latas com o símbolo Volta. Alexandra Madeira.
3: Compete à empresa, com a concessão do sistema Volta, encontrar soluções e financiar a limpeza nas cidades onde se notam grandes diferenças no espaço público, desde que há a recolha de embalagens com Volta. Mas a Ministra do Ambiente, Maria da Graça Carvalho, salienta que não é o sistema Volta a criar os problemas. O Volta expõe a essa pobreza social.
4: O que faz o Volta é tornar mais visível a flagelo social, ou não queria usar essa palavra, os problemas sociais que já, infelizmente existem principalmente nas grandes cidades, de pobreza, de algumas pessoas sem abrigo. Nós temos é que acautelar que a limpeza e todos os processos funcionam bem.
3: À empresa SDR Portugal já foi pedido um calendário para a atuação para agilizar mudanças, principalmente nas maiores cidades de onde têm chegado mais queixas.
4: Tem funcionado melhor quando há uma ligação e um trabalho em conjunto entre o sistema SDR e as câmaras. Há câmaras em que isso não tem acontecido tanto e, nesse caso, as coisas não correm tão bem. Quando há uma grande ligação, que é indicado onde é que devem ser postas as máquinas, como devem ser postas, o que é que se deve acautelar, as coisas funcionam melhor.
3: A empresa concessionária do sistema Volta tem, assim, 2 semanas para apresentar medidas concretas que podem depois precisar de mais tempo para serem executadas em função de novos equipamentos específicos para reciclar latas e garrafas de plástico do Volta.
2: Medidas que foram pedidas pela Ministra do Ambiente à empresa que faz a gestão do sistema Volta. Maria da Graça Carvalho, a Ministra do Ambiente, dá 15 dias à empresa que faz a gestão do Volta para criar um plano com soluções para combater o lixo criado pela procura de garrafas e latas com o símbolo Volta. O Ministro das Finanças reagiu de forma positiva ao anúncio de que o PS vai optar pela abstenção quando votar o próximo Orçamento do Estado. Esta tarde, José Luís Carneiro avançou com essa informação ao Eco. Numa entrevista ao jornal, o secretário-geral do PS diz que a decisão está tomada, vai optar pela abstenção nos votos do Orçamento do Estado do próximo ano. Para o Ministro das Finanças, esta é uma boa notícia.
5: A decisão do Partido Socialista é uma decisão muito positiva para o país, porque permite essa estabilidade, permite essa ação política, mas naturalmente não invalida que, dentro da margem orçamental como sabemos, é relativamente reduzida se o país quiser continuar a ter excedentes orçamentais e uma significativa redução da dívida pública, de ouvirmos e vermos todas as propostas que os diferentes partidos trarão à discussão parlamentar.
2: É uma medida positiva, uma notícia positiva, diz o Ministro das Finanças, depois do anúncio feito por José Luís Carneiro de que o país

0: PS vai optar pela abstenção quando votar o próximo orçamento do Estado.
1: Rita Fernandes nesta edição das 6 na Antena 1, também em simultâneo com a RTP Antena 1 Açores e com a RTP Mundo, em permanência em noticias.rtp.pt.

David, são estas as notícias que marcam a edição de quarta-feira, dia 30 de setembro do ano 2026. Sejam todos bem-vindos. A nova floresta ativista vai nascer no Parque Florestal da Palma em Molles, no concelho de Iroca. A iniciativa vai associar árvores do parque a 25 mulheres que se destacaram mundialmente na defesa da igualdade, dos direitos humanos, da paz e do ambiente. A apresentação pública do projeto está marcada para este sábado, dia 3, a partir das 10 horas de manhã. O evento inclui a instalação de placas identificativas e uma conversa de ativismo sem formalismo com Blondas Carvalho e Susana Paz. O projeto surge de uma parceria entre o Instituto Marcos de Valflor e a Associação 4540 Jovem Arouca, com cofinanciamento da União Europeia e do Camões Instituto. Em novembro vai realizar-se uma ação de plantação dinamizada por jovens locais e o acompanhamento das árvores prolonga-se ao longo do próximo ano 2027. A iniciativa conta ainda com um roteiro digital sobre os ativistas homenageados. O Arouca Geoparque vai receber dias 9, 10 e 11 do próximo mês de outubro a conferência final do projeto europeu Enrich Culture is Green. A iniciativa vai reunir especialistas de Portugal, Áustria, Eslovénia e Sérvia para apresentar novas formas de valorizar o património cultural através do turismo sustentável e do envolvimento das comunidades locais. O programa arranca no dia 9 na Biblioteca Municipal de Arouca e segue para a Serra da Freita. A 10 de outubro, as atividades vão concentrar-se no Val do Paiva e o evento encerra no dia 11 com uma visita ao Centro Histórico da Vila de Arouca. O projeto foi financiado pelo Programa Europeu Criativa e contou com o trabalho da Associação Geoparque Arouca na capacitação dos operadores turísticos e dos agentes locais. A participação é gratuita e exige, contudo, inscrição prévia através de formulário disponibilizado pela organização. A Câmara Municipal de Oliveira de Azemais vai investir mais de 209 mil euros na requalificação dos polidesportivos exteriores das duas escolas do concelho. O ato de consignação da empreitada foi ontem assinado e abrange a Escola Básica e Secundária de Fajões e a Escola Secundária Doutor Ferreira da Silva em Cocujães. As obras estão a cargo de uma empresa local e prevêm a renovação total dos cintos esportivos. Os trabalhos incluem a aplicação de piso em resina acrílica com marcação oficial, criação de uma pista de atletismo em tartã e a instalação de um moderno mobiliário desportivo. Joaquim Jorge Ferreira, presidente da Câmara Municipal de Oliveira de Azemais, destaca que este é um investimento estratégico para o sucesso escolar e desenvolvimento integral dos alunos. O objetivo principal passa por garantir espaços modernos e seguros para a prática desportiva e convívio na comunidade escolar. A Câmara Municipal de Oliveira de Azemais aprovou o Regulamento Municipal de Atribuição de Apoios às Juntas de Freguesia. Esta medida vai reforçar a transparência e garantir a igualdade de tratamento e assegurar a utilização responsável dos recursos públicos do concelho. O Presidente da Autarquia, Joaquim Jorge, destaca que o documento confirma um compromisso efetivo e estruturado com o poder local. O autarca sublinha que o regulamento assegura a continuidade e a intensificação do apoio financeiro, humano e técnico às freguesias. A aprovação junta-se agora à assinatura dos acordos realizados já em julho passado, que garantiu a transferência de 1,6 milhões de euros para as juntas locais. A verba vai permitir assegurar os serviços essenciais, como limpeza de vias, manutenção de espaços verdes e gestão escolar. Além da verba financeira, o município mantém a cooperação direta através da cedência de materiais e da entrega de carrinhos de transporte flexíveis a todas as freguesias. Está aí a nona edição do Festival Fora dos Eixos, que reuniu cerca de 1000 pessoas em Milheirós de Poiares, no concelho de Santa Maria da Feira. O evento, de entrada gratuita, levou marionetas, fado e companhias internacionais para fora do centro urbano da cidade de Feirense. A edição ficou marcada pelo reforço da presença internacional e pela discussão inédita sobre a arte do invisível, que juntou criadores de referência nacional. O público assistiu também ao cruzamento entre o universo de marionetas e a tradição do fado. A organização já anunciou que a 10ª edição vai realizar-se de 18 a 21
31 de março do próximo ano. A mudança de calendário assinala os 10 anos do projeto e coincide com as celebrações do Dia Internacional da Marioneta. O Estarranja Jazz está de regresso de 7 a 11 de outubro e com um formato inédito. Devido às obras de beneficiação do Cineteatro de Estarranja, a 21ª edição do certame vai espalhar-se por 6 espaços diferentes do Conselho de Estarranja. A programação arranca no dia 7, no Salão Nobre dos Espaços do Conselho, com a cantora brasileira Ana Seton. Já nos dias seguintes, a música vai passar pela Biblioteca Municipal com João Martins e pela Praceta do Mercado com o projeto Noah. O convidado especial deste ano será Ronquial. O programa inclui ainda a atuação de Hugo Santos Quinteto nos Espaços do Conselho e uma homenagem a Fausto Bordal Dias pelo Coimbra Jazz Ensemble no Centro Paroquial de Avanco. O encerramento do Estarranja Jazz acontece no dia 11. O Museu Fábrica da História Arroz vai ser palco para receber a celebração dos 30 anos do Projeto Azul do contrabaixista Carlos Bicas. Está assim, de regresso, de 7 a 11 de outubro, o Festival Estarranja Jazz. Os agrupamentos de escolas de Castelo de Paiva assinalaram o Dia Europeu do Desporto nas escolas, com várias atividades físicas e jogos tradicionais. A iniciativa integrou a Semana Europeia do Desporto e contou com a participação de coletividades locais para sensibilizar os alunos para a importância dos hábitos de vida saudáveis no agrupamento de escolas de Castelo de Paiva. Os alunos tiveram contacto direto com as associações do Conselho. Já Rui Gomes, o vereador responsável pelo Pelour do Desporto, acompanhou as ações de entrega de certificados de presença. O responsável destacou a necessidade de promover a alegria e de ser ativo através do movimento inclusivo e acessível a todos. Também no agrupamento de escolas do Couto Mineiro de Pejão, a data ficou marcada por uma caminhada e jogos populares. Já a Cristiana Vieira, vereadora da autarquia, representou o município, elogiando forte mobilização por parte da comunidade educativa em torno da prática do desporto. A Freguesia de Raiva em Castelo de Paiva prepara-se para receber, a partir de hoje, as atividades do projeto Aproximar. O programa social destina-se a reforçar a inclusão e o bem-estar da população mais vulnerável, promovendo o convívio e o envelhecimento ativo. A iniciativa vai funcionar todas as quartas-feiras, entre as 10 e o meio-dia, nas instalações da Associação Sol Nascente em Midões. A oferta inclui ateliês de desporto, música e fotografia, além de várias ações focadas na saúde e no lazer. Promovidos pela Câmara Municipal de Castelo de Paiva, este projeto pretende criar respostas de proximidade ajustada às necessidades locais. Os interessados em participar deverão promover a sua inscrição próximo da Junta de Freguesia de Raiva ou então da Câmara Municipal de Castelo de Paiva. A fechar, o Conselho Empresarial do Tamegui Sousa e a Escola Superior de Tecnologia e Gestão do Instituto Politécnico do Porto vão promover amanhã um webinar destinado à cibersegurança na indústria 4.0. A iniciativa online começa às 10h30 da manhã e tem por objetivo sensibilizar as pequenas e médias empresas industriais da região para a importância da segurança digital. Dinamizada pelo professor e investigador Marco Gomes, a sessão vai abordar a proteção de redes, prevenção de ameaças e impacto da inteligência artificial no setor empresarial. O evento insere-se no projeto Twins for TS, numa plataforma que promove a transformação tecnológica nas empresas do Tâmega e Sousa, com cofinanciamento de fundos comunitários. A participação no seminário digital é gratuita e exige, contudo, inscrição prévia através das plataformas das entidades promotoras. As notícias ficam por aqui, estão de regresso logo mais em atualização. Até lá, vou deixar-lhe votos de uma boa quarta-feira e de uma excelente semana com a sintonia de Rádio Regional de Arouca.

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0: pouquinho apenas deste me encontrar ao som do Chico Bernardes. 6:30 da tarde, vamos ao Jornal do Desporto, antes ainda uma síntese da informação do simultâneo Antena 1.
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4: Uma garantia de estabilidade. José Luís Carneiro defendeu esta tarde numa entrevista ao Eco a abstenção em resposta ao sinal positivo de Luís Montenegro às condições do PS. O último foi relativamente à revisão constitucional. Montenegro disse contar com o PS. Carneiro diz agora que também o Executivo pode contar com o Partido Socialista. Só falta mesmo a luz verde dos órgãos do PS. André Ventura já acusou PS e PS depois deste anúncio de estarem a governar o país em conjunto. A iniciativa liberal, que se reuniu esta tarde com o Ministro das Finanças, afirma que ainda não decidiu o sentido de voto no orçamento, mas pediu um limite ao aumento da despesa. A Air France, KLM e a Lufthansa já apresentaram as propostas finais melhoradas na corrida pela participação na TAP. O anúncio foi feito esta tarde pela Par Pública, que vai agora elaborar o relatório para entregar ao Governo. O Ministro das Infraestruturas apontou para meados de outubro a escolha do vencedor.
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5: Títulos desta edição no Jornal de Desporto de hoje.
7: Cristiano Ronaldo deixou o Estádio Parque e não treinou com a seleção depois da conferência de imprensa do selecionador. Avião do jogador está pronto para voar até Copenhaga. Jorge Jesus tinha dito que todos iriam ver o capitão sorrir no treino, mas afinal não foi assim. Sub-21 à beira do apuramento direto para o Euro 2027. Reforço surpresa oficial. Chris Smalling assina pelo Futebol Clube do Porto. Vasco se abre apontado ao Rio Ave. Taça da Liga apresentada em Leiria. Competições europeias femininas. Equipas portuguesas em ação, ainda o ciclismo e o handball.
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7: Cristiano Ronaldo deixou o Estádio Parque em Copenhaga e não treinou com a seleção nacional. Será o fim de uma era? Isto aconteceu depois da conferência de imprensa do selecionador. Jorge Jesus admitiu que o capitão da seleção ficou zangado por não ter sido utilizado contra a Noruega em Oslo. Rejeitou ainda assim que houvesse um caso. Certo é que Ronaldo deixou o estádio e já há notícia de que o avião privado do jogador vai sair daqui a pouco de Madrid a caminho de Copenhaga. Direto com o enviado especial da Antena 1, Fernando Eurico. Fernando, que últimas informações nos podes trazer a esta edição? Boa tarde.
8: Muito boa tarde, David Carvalho. A informação é precisamente a confirmação dessa situação do jato privado Cristiano Ronaldo estar a vir de Madrid aqui para Copenhaga e depois seguir então de volta à capital espanhola, que é uma das residências oficiais do capitão da seleção nacional. Houve aqui mesmo um funcionário do aeroporto que me veio mostrar precisamente essa informação sobre o jato privado de Cristiano Ronaldo. Portanto, isso é indicador de que Cristiano vai mesmo abandonar pelo menos esta seleção no jogo aqui em Copenhaga frente à Dinamarca. O que sabe é o que está para trás e que temos contado recorrentemente numa altura em que a seleção vai saindo para o autocarro de regresso ao hotel, mas depois da conferência de imprensa em que Rubem Dias e sobretudo Jorge Jesus garantiram que todos íamos ver sorridente Cristiano Ronaldo sobre o relvado, a verdade é que todos entraram, começaram o treino nos 15 minutos abertos à comunicação social, não foi visto o capitão Cristiano Ronaldo. Houve até um momento em que Jorge Jesus veio a correr desalmadamente do relvado, fez praticamente um sprint a todo o relvado em direção aos balneários, regressando 2 ou 3 minutos depois. Foi estranho, é verdade, mas isso aconteceu e portanto o que sabemos também é que a Federação Portuguesa de Futebol fez há pouco num grupo para a comunicação social que está acompanhar a seleção, fez apenas esta informação lacónica, dizendo que João Félix foi reintegrado, Francisco Conceição está indisponível para o jogo da manhã e Cristiano Ronaldo não se treinou. É a única expressão oficial que temos por parte da Federação Portuguesa de Futebol. Há muitos adeptos, David, e para terminar, muitos adeptos aqui à espera da saída do autocarro da equipa nacional. Espera-se que o Jorge Jesus ou alguém da Federação possa esmiuçar melhor toda esta situação. A verdade é que o jato privado de Cristiano Ronaldo está a caminho de Copenhaga.
7: Obrigado, Fernando Eurico, enviado especial da Antena 1 a Copenhaga, este Dinamarca-Portugal, que está marcado, evidentemente, por este caso a Cristiano Ronaldo. Ora, o selecionador veio dar explicações esta tarde em conferência de imprensa, sublinhando, por exemplo, que ontem Cristiano Ronaldo não se recusou a treinar, para ouvir com toda a atenção.
9: E não se recusou a treinar, isso era impossível. Mas vocês acham, eu às vezes tenho alguma dificuldade de perceber algumas coisas, não é o Cris, vocês acham que algum jogador do nível de uma seleção se recusa a treinar? Não é de Portugal, de outra seleção, só se eles quiserem ir embora, se estiverem com outras ideias, ninguém se recusa a treinar.
7: Atenção a esta última frase de Jorge Jesus, só se quiser ir embora. Jorge Jesus que rejeitou qualquer caso em torno do capitão da Seleção Nacional.
9: O jogo é que me vai dizer o que é que eu vou fazer. E eu pensei que se calhar até tinha combinado com ele que não jogava os dois primeiros jogos. Mas se calhar até ia precisar dele nos últimos minutos. Mas o jogo ditou-me outras coisas, começou-me a dizer outras coisas. E eu não coloquei no jogo. Isto é o ponto verdadeiro. E já que estou a falar do Cris, vou-vos dizer, eu tive um ano a trabalhar com o Cris, parece que há aqui um caso entre mim e ele, onde não há caso nenhum, pá. Já tive casos com muitos jogadores, mas não querem fazer disto um caso que não existe, cara.
7: Jorge Jesus também foi claro sobre quem manda na equipa.
9: Quem decide sou eu, eles sabem, toda a gente sabe, quem que trabalhou comigo e que ao longo dos anos está a trabalhar comigo, até os presidentes sabem. No clube manda um presidente, na equipa mando eu, em tudo onde eu estiver, e que os jogadores é igual.
7: Jorge Jesus, quem esteve também na conferência de imprensa foi o experiente central Ruben Dias, que falou num momento de frustração para ilustrar o que aconteceu no final do jogo com a Noruega, em que Cristiano Ronaldo foi diretamente para as cabines sem cumprimentar os adeptos portugueses.
10: Trata-se de um momento de frustração de 10, 15, 20 segundos, que é nada feliz com o compromisso que ele tem tido durante mais de 20 anos com a nossa seleção. No momento tens esses 5, 10 segundos de frustração e passado 5 minutos estamos todos no balneário a celebrar juntos uma grande vitória importante.
7: Esta tarde quem falou também foi Brian Riemer, selecionador dos nórdicos da Dinamarca, disse hoje que há uma tendência para subestimar o papel de Cristiano Ronaldo na seleção.
11: É um jogador de classe, acho que podemos concordar que o Ronaldo mudou o seu estilo de jogo ao longo do tempo. Se recuarmos e virmos o Ronaldo na sua juventude era um craque, agora é um jogador completamente diferente, mas como também deixa bem claro, penso que as pessoas têm tendência a subestimar a sua importância para a seleção portuguesa. Para mim é um grande ícone e um jogador com quem se comete um grande erro ao subestimá-lo. Portanto, acho que isso é algo que precisamos de ter em mente. Trata-se de atenção, de estar perto e de estar meio passo à frente, se possível, em todas estas situações. É um daqueles tipos de jogador em que não se deve dar meio metro de vantagem.
7: Brian Riemer, selecionador da Dinamarca, que recebe Portugal. Amanhã, jogo marcado para as 19h45, jornada 3 do grupo A4 da Liga das Nações. A equipa nacional lidera com 6 pontos. Apita Mykola Balakin, árbitro ucraniano. Relato do enviado especial da Rádio Pública, Fernando Eurico. Amanhã também temos em Cardiff o país de Gales, Noruega. A seleção nacional de sub-21 está à beira de confirmar mais uma vez a presença na fase final do europeu que se realiza em 2027 na Albânia e Sérvia. A equipa de Luís Freire recebe mais logo a seleção de Gibraltar em Ponta Delgada. O selecionador quer vencer e selar o apuramento direto.
12: Sabemos que se ganharmos o jogo estamos no próximo europeu de sub-21, é um objetivo demasiado importante para não estarmos completamente motivados e focados. Também a questão de não termos ganho o último jogo, termos perdido. Queremos, como é lógico, dar uma resposta forte também e voltar às vitórias, porque é as vitórias que nos alimenta, dá-nos alegria, dá-nos a certeza que continuamos num trajeto vencedor. Queremos ganhar o grupo, portanto são oportunidades para isso tudo, para ganhar o grupo, para conseguir a qualificação, a motivação é grande.
7: Portugal Gibraltar sub-21, jogo em São Miguel nos Açores, às 20 horas do continente, 19 horas no arquipélago. Já é oficial, Chris Smalling assinou hoje contrato com o Futebol Clube do Porto, tal como a Antena 1 confirmou durante a tarde. O internacional inglês de 36 anos chegou hoje à Invicta e rubricou um compromisso de uma temporada com outra de opção e já falou aos meios do clube.
13: Sei que venho para uma equipa de sucesso que ganhou a Liga na época passada e que começou a
11: está em grande forma. Vai ser uma época longa, com as taças e as competições europeias. Eu estou com fome demais. Venho com uma mentalidade ganhadora. Falei com o treinador e é isso que ele quer que aconteça em todos os jogos. Por isso, a minha função é ajudar a equipa a continuar a evoluir, porque já está em grande forma.
7: Smalling chega como jogador livre depois de terminar contrato com os sauditas do Al Fayyad, isto depois de uma carreira marcada por passagens pelo Manchester United e pela Roma, entre outros emblemas. Ainda no futebol nacional, Vasco Seabra está à beira de trocar o Aroca pelo Rio Ave, treinador de formação aroquense, considerado o melhor da liga em agosto, levou a equipa ao quinto lugar com 11 pontos em 7 jornadas, para substituir Sotiris Cilado Polos, que somou 4 pontos apenas em 7 jogos, ocupa a posição do play-off de descida. Por Vasco Seabra, o Aroca deverá receber cerca de 1 milhão de euros do emblema Vila Condense, que faz parte do universo empresarial do milionário grego Marinakis. Hoje foi apresentada a edição 20 da Taça da Liga no Estádio Municipal de Leiria. O presidente do organismo que gera o futebol profissional, Reinaldo Teixeira, diz que a parceria com o município poderá continuar.
13: Conversar no sentido de ouvir qual é a melhor proposta. De facto, a geografia é importante. Reconhecemos o carinho e o esforço que tem sido feito por Leiria e também ouvimos bem que o senhor presidente do município disse claramente que a Allianz Cup tem muito a ver com Leiria e Leiria com a Allianz Cup, e por esse motivo acredito que no momento final da disputa que Leiria vai vencer. É o que nós desejamos, esperemos que assim seja.
7: Reinaldo Teixeira, ouvido pelo jornalista Joaquim Reis, é cauteloso quanto à internacionalização da Taça da Liga. Final a 4 decorre pelo 7º ano consecutivo em Leiria, neste caso entre 5 e 9 de janeiro de 2027. Os quartos de final já estão marcados para o final do mês de outubro. Hoje há a Jornada Europeia de Clubes no Futebol Feminino. Na segunda jornada da fase regular da Liga dos Campeões, o Benfica de Ivan Batista recebe o Bayern Munique a partir das 20 horas, transmissão na RTP2 e no YouTube. Já na Taça Europa, segunda pré-eliminatória, o Sporting recebe o Brøndby após derrota por 4-1 na Dinamarca. Leoas tentam vir a volta na segunda mão desta pré-eliminatória. O jogo começa às 19h45 no estádio Aurélio Pereira, na Academia. Na mesma prova, o Torriense recebe as ucranianas do Kharkiv. Neste caso, a equipa do Oeste está em vantagem por 2-1. O Torriense-Kharkiv começa às 20 horas. Ainda no ciclismo, João Almeida e António Morgado ficam de fora dos campeonatos da Europa de Estrada, prova que vai decorrer na Eslovénia entre esta sexta-feira e 7 de outubro. Quarta-feira, a seleção será representada na elite masculina por Nelson Oliveira, Tiago Antunes, Afonso Silva e Pedro Silva. Nas elites femininas seguem viagem Beatriz Roxo e Raquel Queiroz. Termino com o handball. Hoje há acerto de calendário no Campeonato Nacional. A partir das 20 horas, Porto ABC, numa partida relativa à jornada 2. E no plano internacional, o Marítimo defronta o Limoges na Liga Europeia de Handball, a partir das 19h45.
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1: Vamos a esta hora.
2: Cristiano Ronaldo voltou a não treinar com a seleção e abandonou o estádio na Dinamarca mesmo depois de Jesus ter garantido que Ronaldo ia estar em campo para o treino de preparação do jogo de amanhã na Liga das Nações. Vamos já seguir em direto à Dinamarca com o enviado especial da Antena 1. O governo insiste que está disponível para mudar a proposta que tem as novas regras para o arrendamento, que vão ser votadas hoje pelos partidos. É um plenário que também olha para o próximo orçamento do Estado com reações ao anúncio do PS que vai abster-se na votação do orçamento.
1: Voltando aos termómetros, a esta hora Porto e Ponta Delgada com 20 graus, Coimbra e Lisboa 22, Faro e Funchal com 23. Notícias às 7 da tarde, edição de Rita Fernandes.
2: Cristiano Ronaldo voltou a não treinar com a seleção e abandonou o estádio na Dinamarca mesmo depois de Jesus ter garantido que Ronaldo ia estar em campo para o treino de preparação do jogo de amanhã na Liga das Nações. Amanhã Portugal joga com a Dinamarca, jogo marcado para as 7h45, mas Ronaldo não treinou com a equipa. Fernando Eurico, estás na Dinamarca, tens acompanhado a seleção nesta Liga das Nações. Fernando, a seleção já treinou, Ronaldo desapareceu. O que se sabe a esta hora que possa ter motivado esta saída, esta ausência de Cristiano?
3: É de facto a pergunta do milhão de dólares. Só Cristiano Ronaldo é que poderá decifrar todo esse mistério. A verdade é que estava a decorrer a conferência de imprensa do selecionador e também de um dos capitães, Rubem Dias, e quando Jorge Jesus anunciou que Gonçalo Ramos vai ser titular amanhã frente à seleção da Dinamarca, poucos minutos depois Cristiano foi filmado a sair com dois elementos do staff federativo em direção a uma carrinha que o transportou naturalmente para o hotel onde a seleção está a estagiar aqui em Copenhaga. Não sabe muito mais. Oficialmente a Federação Portuguesa de Futebol emitiu uma lacónica informação dizendo que Cristiano Ronaldo não treinou. Os jogadores estão nesta altura a abandonar o estádio, a entrar num autocarro. Jorge Jesus há vários minutos que já está sentado com as luzes desligadas, provavelmente a tentar inteirar-se sobre esta situação, até porque se sabe que o jato privado Cristiano Ronaldo está a caminho de Copenhaga, vindo da cidade de Madrid.
2: Fernando Eurico, ele que está na Dinamarca a acompanhar os trabalhos da Seleção Nacional e acompanhou também a conferência de imprensa em que Jorge Jesus garantiu que no treino de hoje ia estar Cristiano Ronaldo a treinar com a Seleção, mas Ronaldo não apareceu e chegou mesmo a abandonar o estádio na Dinamarca enquanto a Seleção preparava esse jogo de amanhã com a Dinamarca, jogo da Liga das Nações. Cristiano Ronaldo abandonou o estádio depois da conferência de imprensa do selecionador nacional em que Jorge Jesus fez antecipação desse jogo de amanhã. André Ventura acusou o governo de estar a governar o país em conjunto com o PS, depois de José Luís Carneiro ter anunciado que vai optar pela abstenção nos votos do próximo orçamento do Estado. Os partidos estão na Assembleia, no plenário que discute hoje as novas regras para o arrendamento, mas esse anúncio por parte de José Luís Carneiro acabou por criar reações no Parlamento. Foi lá que André Ventura disse que não fica surpreendido com a decisão do PS.
4: Acho que ficou claro e fica evidente que o Partido Social Democrata e o Partido Socialista estão a governar em conjunto o país, e isso viu-se nomeadamente na descida do IVA dos combustíveis. É curioso que José Luís Carneiro seja capaz, uns dias depois, de dizer e de ontem repetir que a descida dos impostos sobre os combustíveis e sobre o cabaz alimentar é uma questão decisiva, uma linha vermelha para o Partido Socialista, e depois diz exatamente que vai viabilizar o orçamento do PSD, que não vai ter nem a descida do IVA dos combustíveis, nem a descida do IVA do cabaz alimentar. Porém, é o contexto que temos e que já o conhecíamos, de uma aliança entre o PS e o PSD, e vemos isso com naturalidade e com normalidade.
2: No Parlamento, André Ventura falou também sobre o tema de hoje, que está a ser discutido na Assembleia da República, o novo regime do arrendamento, vai ser votado ainda hoje, e disse também que ainda não há acordo entre Chega e PSD para que a proposta seja aprovada. André Ventura insiste que é preciso mudar a lei.
4: Nós estamos a representar o povo português e o povo português está sufocado neste momento nos problemas da habitação. Portanto, nós pedimos ao Governo, posso-vos dizer que falei com o Primeiro-Ministro sobre isto, sobre a possibilidade de baixar este diploma sem votação, ou de dar condições de garantir que, baixando a especialidade, estes tópicos que vos estou a dizer vão ser alterados. E até esse momento essas garantias não foram dadas. É tudo o que posso dizer sobre agora. Essas conversas continuam a decorrer entre as bancadas parlamentares. Não posso dizer mais nada.
2: Informações dadas por André Ventura no Parlamento. Foi também lá que a Secretária de Estado da Habitação voltou a garantir e a deixar a mesma mensagem que tinha sido deixada já hoje pelo Primeiro-Ministro. O Governo diz que está disponível para alterações. A Secretária de Estado da Habitação, Patrícia Gonçalves Costa, dirigiu-se ao Chega no Parlamento para confirmar que a proposta que tem as novas regras para o arrendamento pode ser alterada.
5: Nós estamos totalmente disponíveis para conversar com todos, em especialidade para resolver, limar, melhorar o que o diploma tenha que ser robustecido. Responder a senhora deputada Marta Silva, efetivamente concordamos em muitos pontos e, portanto, estaremos disponíveis para articular. Agora, uma coisa é importante que seja clarificada. Este governo trabalha com todos, mas não recebe lições de ninguém em matéria de Estado Social.
2: Palavras da Secretária de Estado da Habitação no Parlamento, Patrícia Gonçalves Costa, voltou a garantir que o Governo está disponível para fazer alterações na proposta que tem as novas regras para o arrendamento. Estas medidas vão hoje à votação na Assembleia da República. A Ministra do Ambiente quer soluções para o lixo criado pelo Volta. Deu 15 dias à empresa que faz a gestão do sistema Volta para criar um plano com soluções para combater o lixo

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1: Compete à empresa, com a concessão do sistema Volta, encontrar soluções e financiar a limpeza nas cidades onde se notam grandes diferenças no espaço público, desde que há a recolha de embalagens com Volta. Mas a ministra do Ambiente, Maria da Graça Carvalho, salienta que não é o sistema Volta a criar os problemas. O Volta expõe a essa pobreza social.
2: Faz o Volta é tornar mais visível o flagelo social, ou não quero usar essa palavra, os problemas sociais que infelizmente existem. Existem principalmente nas grandes cidades, de pobreza, de algumas pessoas sem abrigo. Nós temos é que acautelar que a limpeza e todos os processos funcionam bem.
1: À empresa SDR Portugal já foi pedido um calendário para a atuação para agilizar mudanças, principalmente nas maiores cidades de onde têm chegado mais queixas.
2: Tem funcionado melhor quando há uma ligação e um trabalho em conjunto entre o sistema SDR e as câmaras. Há câmaras em que isso não tem acontecido tanto e, nesse caso, as coisas não correm tão bem. Quando há uma grande ligação, que é indicado onde é que devem ser postas as máquinas, como devem ser postas, o que é que se deve acautelar, as coisas funcionam melhor.
1: A empresa concessionária do sistema Volta tem, assim, 2 semanas para apresentar medidas concretas que podem depois precisar de mais tempo para serem executadas em função de novos equipamentos específicos para reciclar latas e garrafas de plástico do Volta.
0: Está feito o pedido à empresa que faz a gestão do sistema Volta. A ministra do Ambiente quer soluções para o lixo que está a ser criado na recolha de garrafas e latas com o símbolo Voltas. A ministra do Ambiente que dá 15 dias à empresa que faz a gestão do sistema para criar um plano com soluções para combater o lixo nas ruas. A Rússia diz que as fábricas que produzem armamento militar na Europa para a Ucrânia são um alvo para ataques militares, um alvo legítimo, é o que diz o Ministério dos Negócios Estrangeiros da Rússia. A porta-voz do Ministério diz que a ajuda europeia à Ucrânia faz com que a guerra continue e deixou Sérgio Infante esse aviso. As fábricas que produzem dentro da União Europeia, que produzem armamento militar para a Ucrânia, são um alvo legítimo de ataques.
3: O aviso surgiu depois de um pedido de comentário na conferência de imprensa em causa à intenção da Polónia de construir uma fábrica de mísseis Patriot para apoiar a Ucrânia. A porta-voz do Ministério dos Negócios Estrangeiros russo anunciou que as fábricas na Europa que produzem armas passam a ser alvos legítimos para os militares russos. No mês passado, um alerta semelhante seguiu para a Grã-Bretanha. As instalações militares poderiam ser atacadas se os mísseis britânicos chegassem à Ucrânia, numa lista de alvos que começou com os carregamentos de armamento militar para Kiev. Hoje, nas explicações, Maria Zakharova argumentou que os países europeus que fabriquem armas passam a fazer parte do esforço de guerra ucraniano e que contribuem para um prolongamento desnecessário do conflito. Mas um ataque russo na Europa a um membro da NATO colocaria a Aliança Atlântica perante o maior desafio da história, podendo abrir caminho à evocação do artigo 5, que diz claramente que um ataque a um Estado-membro é um ataque a todos.
0: A Rússia diz que as fábricas que produzem armamento militar na Europa para a Ucrânia são um alvo legítimo para ataques militares. Declarações do Ministério dos Negócios Estrangeiros da Rússia.
4: 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Vamos mais uma vez a uma ronda pelo trânsito com Paulo Galvão.
5: Começamos na região do Porto, a ligação do Porto a Viana do Castelo, com trânsito demorado na A28. Há um acidente antes da saída para a zona industrial de Vila do Conde, trânsito com, enfim, 4 ou 5 quilómetros de fila. Temos a cidade do Porto com um acidente retirado para a Berma na VCI, na zona de Paranhos. Há trânsito acumulado no sentido a Rábida Freixo, filas também do Estádio do Dragão para a A13 e entre Francos e o Tabuleiro da Ponta Rábida. Via Norte ainda com trânsito acumulado para sair do Porto para a Maia, também com filas à Avenida AEP nos dois sentidos. Na região de Lisboa, há agora demora no IC19, há um acidente à chegada a Lisboa, junto ao nó da Cril, via esquerda ocupada, um acidente com uma moto e 3 viaturas envolvidas, com trânsito a complicar-se à chegada a Lisboa. A segunda circular está preenchida entre o Estádio da Luz e a zona do

0: Terminal 2 do aeroporto nos dois sentidos. Entrada no túnel do Grilo com um trânsito lento para quem está no eixo norte-sul a partir de Camarate. Filas também entre o eixo, entre o túnel do Grilo e a zona do nó de Sacavém. Acidente por resolver à chegada ao Rio Trancão para entrar em Lisboa na A1 com 1 quilómetro de fila. Entrada na Grilo também com filas compactas. Avenida Berlim em direção ao aeroporto sujeita a demora. Ponto 25 de Abril de norte para sul está a parar junto ao aqueduto das Águas Livres. Já não há demora no acesso de Alcântara. A A5 tem trânsito demorado entre as Amoreiras e o Alto de Monsanto, onde há uma avaria. Depois entre Caselas e a zona de Caxias. Evitar a Avenida 24 de Julho para a zona de Alcântara com muita demora. A Ponte Vasco da Gama não tem problemas. Filas também na ligação do Casal do Marco à Quinta do Conde na Estrada Nacional 10.
1: Ronda feita pelo trânsito. Linha Verde 800 21 0101 é nacional, é gratuita. Está disponível até às 8 da noite.
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0: sua história dava um filme. E este enredo começa numa família humilde de pescadores da Póvoa de Varzim, num meio social onde se começava cedo a trabalhar. Aos 10 anos, José Milhazes já fazia pescates numa oficina de automóveis nos tempos livres da escola, mas insistia em querer estudar. Foi parar ao seminário, mas a vocação religiosa terminaria com um sonho impactante, poucos meses depois do 25 de Abril. Um homem, ainda está para saber se seria Deus, apareceu-lhe durante a noite enquanto dormia e disse-lhe: "Vai-te embora, não estás aqui a fazer nada." E ele foi mesmo. Trocou a religião católica por outro tipo de fé, esta de dimensão política, o comunismo. No liceu, aproximou-se da União de Estudantes Comunistas, ligada ao PCP, e com 18 anos, no período da Guerra Fria, parte para Moscovo com uma bolsa de estudo e sem saber falar russo. É lá que conhece a mulher, numa Estónia, que casa e tem dois filhos, que se licencia em História e que começa a trabalhar como tradutor e jornalista correspondente na imprensa, rádio e televisão. Foi testemunha privilegiada dos últimos anos soviéticos, da dissolução da URSS e da consolidação da Rússia pós-soviética. Com o tempo, torna-se insuportável o choque inescapável entre as expectativas ideológicas e a realidade quotidiana que vivia naquele país. Instala-se a desilusão. E ao fim de 38 anos, pelas terras dos sovietes, regressa a Portugal, onde se tornou uma estrela do comentário político internacional. José Milhazes é avô de 6 netos e também autor de mais de 2 dezenas de obras, na sua maioria sobre a história da Rússia. Agora, acabou de lançar um novo livro chamado Porque Não Sou Comunista. E ele já vai explicar-nos porquê. Eu sou a Mafalda Anjo, sou jornalista e neste programa Inventário Pessoal, também disponível em antena1.rtp.pt e nas plataformas de podcast habituais, falo com pessoas notáveis, com muito para partilhar. A nova música de abertura que acabaram de ouvir é da Márcia. Fiquem connosco. José Milhazes, muito obrigada por estares connosco aqui na Antena 1.
1: Obrigado eu, bom dia.
0: É mesmo um gosto receber-te. Desafiamos os nossos convidados para nos trazerem um objeto, assim, para arranque de conversa. Que objeto é que nos trouxeste?
1: Olha, eu trouxe um objeto de todo surpreendente. Trouxe esta moeda. É uma moeda russa.
0: Uma moeda de ouro? Ela ouro, é dourada?
1: É uma moeda de ouro.
0: Sim.
1: Mesmo. O valor facial são 10 rublos, mas o seu preço é gigantesco, e para mim particularmente. E trouxe porquê? Esta moeda foi cunhada para assinalar os 300 anos da fundação da polícia russa.
0: Sim.
1: E da construção da cidade de São Petersburgo. E aqui, numa das faces, temos um retrato do António de Vieira, português.
0: Sim.
1: É ele que está aqui nesta moeda.
0: E porquê?
1: Porque foi ele o homem que teve um papel muito ativo na criação da polícia, dos bombeiros, serviço de limpeza e até a construção da cidade de São Petersburgo.
0: Fantástico.
1: Era um cristão novo que fugiu à Inquisição, provavelmente de Vieira do Minho, daí o apelido dele de Vieira, e que se tornou notável. Pedro Grande leva-o para a Rússia quando ele ainda era muito novo, e aí ele faz uma carreira absolutamente espantosa. Infelizmente bateu com as costas 15 anos na Sibéria.
0: Acontecia muito.
1: Acontecia muito. Por exemplo, foi ele um dos organizadores da viagem de navegação, da segunda viagem dos marinheiros russos para o Alasca. E foi ele que no extremo oriente russo criou a primeira escola naval daquela região e em todo o país. E este homem, eu já dediquei a ele livros, inclusive eu andei à procura de descendentes deste homem, encontrei, e imagina qual é a surpresa quando vais encontrar uma senhora russa que está a viver em São Martinho do Porto e que tem este apelido.
0: E que é pouco conhecido em Portugal, na verdade, a história não lhe fez jus.
1: Olha, isso é um dos problemas, não sei porquê, mas nós prestamos muito pouca atenção e deveríamos prestar muita atenção, estudar para não cometer erros idênticos. É que uma das maiores, digamos, tragédias da história de Portugal foi a expulsão dos judeus por Dom Manuel I, que atiraram para o mundo milhares de pessoas extremamente instruídas e profissionalmente capazes, desde pensadores de nível mundial, como Spinoza, por exemplo.
0: E que se espalharam pela Europa do Norte, muitos deles.
1: Exatamente, sim. Exato. E muitos foram para a Rússia.
0: Spinoza foi um desses casos, sim.
1: Eu, além do António Vieira, agora estou a fazer uma investigação muito grande sobre um bobo da corte russa que se chamava João da Costa.
0: Bobo da corte, bobo essa da grande corte. Figura.
1: E foi bobo de 7 imperadores na Rússia.
0: A tua vida é feita de muitas geografias. Eu dizia no início que dava um filme, porque realmente deu grandes reviravoltas. Eu pedia-te para recuarmos aos teus tempos da Póvoa de Varzim e à família onde nasceste, àquele contexto social. Podias ter sido pescador?
1: Podia. E o destino, digamos, para isso apontava. Mas não aconteceu. Eu, quando era criança, tinha cerca de 10 anos, quase morri afogado, foi o meu irmão que me salvou. E a partir daí, mar é bonito, mas à distância. Eu nunca mais, quer dizer, eu agora, até a viagem num navio de cruzeiros me deixa mal disposto.
0: Ficaste com um trauma.
1: Exatamente.
0: Isto numa família de pescadores.
1: Exato.
0: Empurrava-te para outros lados,
1: claro,
0: necessariamente.
1: Claro.
0: E daí o seminário.
1: E daí o seminário também foi da vocação. Eu sonhava, eu ouvia muitos relatos sobre a África e o Brasil de parentes que lá viviam e que vinham a Portugal e que falavam daqueles povos. E eu queria pelo menos, tornar-me um padre missionário. Mas a tal vinda do senhor de barbas foi decisiva, no sentido em que eu vi que aquilo não era a minha vocação.
0: Foi mesmo uma epifania, pensaste que tenho que sair e saíste logo.
1: Aí sim, aí foi mesmo. No dia seguinte, estava a dizer à direção do seminário que me ia embora, que não
0: havia
1: não
0: mais nada a fazer ali.
1: Exato. E depois disse aos meus pais, que ficaram bastante tristes, mas pronto, continuei.
0: Viviam-se tempos de agitação revolucionária nessa altura, não é? Como é que foi depois a aproximação ao PCP?
1: Oh, Mafalda, isso deu-se. E eu saí do seminário e fui acabar naquela altura, o 6º e 7º ano, no Liceu Essa de Queiroz, da Póvoa de Varzim. E foi aí, eu tive alguns colegas de turma que eram militantes da União dos Estudantes Comunistas, e eu, que andava à procura, digamos, de um projeto ao qual aderir, decidi-me pela União dos Estudantes Comunistas. E a partir daí, digamos, foi viver o período revolucionário por dentro, com toda aquela balbúrdia e caos próprios dos períodos revolucionários, e até que me foi feita a proposta para eu ir para um país socialista estudar.
0: Não sabias qual era, não? À partida
1: não.
0: Podia não ser o Moscovo destino.
1: Não. Eu até nem tinha a União Soviética na lista. Eu tinha Cuba, República Democrática Alemã, se eu não me engano, e Bulgária. Porquê que não tinha a União Soviética? Porque na União Soviética o comunismo já estava quase construído. O que é que eu ia lá fazer?
0: Não havia trabalho a fazer, não?
1: Exato. mas o partido decidiu de outra forma e decidiu bem, porque depois, quando cheguei a Moscovo, havia outra coisa que depois também entendi. A grande sorte que eu tive a não ir para outra cidade soviética.
0: Como é que foram aqueles primeiros tempos, José? Chegaste sem saber dizer uma palavra de russo, sem conhecer ninguém, num ambiente completamente diferente, com o comunismo instalado. Sentiste um choque?
1: Um choque e daqueles fortes. Só quando nós somos jovens, a nossa, o poder de resistência é muito, muito grande. Daí que adaptei-me com dificuldade, porque nós temos aqui, é como a criança que atiram para a piscina. Ou aprende a nadar, ou então acabou-se. E aí começa a habituar-te à comida, por exemplo, à forma como os russos pensam e agem, o que é viver longe da família. Embora, Mafalda, devo dizer que isso já está no sangue da minha família há muitas gerações.
0: Ser, os homens, ser imigrante, exato, partir para outros destinos. Sim.
1: Os homens, a pesca de bacalhau, era o Brasil, era a África. Daí que, para isso, eu já estava preparado. Mas mesmo assim, às vezes dói estar longe da família. E pronto, foi aprendizagem da língua, que é uma língua para nós desconhecida, que temos que começar quase que na escola primária, desenhar as letras.
0: Claro.
1: Depois não as confundir com o alfabeto latino e etc. E pouco lá fui, digamos, resistindo. Depois tens os portugueses, alguns tornam-se quase logo amigos.
0: Havia ali uma cumplicidade fraternal de estarem num país completamente diferente.
1: Exato. E nós vivíamos no nosso quarto, viviam 6 portugueses e 1 grego. A verdade é que nesse quarto deviam viver só 4.
0: Sobrelotação.
1: Sobrelotação, porque estas coisas são muito complicadas, porque quando te metem a viver com um muçulmano, é complicado porque ele de x em x horas está a rezar para Meca.
0: E a fazer as ablações prévias,
1: exato,
0: e isso,
1: exato,
0: tudo.
1: Com latino-americanos, o que é que tem? Devido à diferença horária, eles passam a noite a cantar lá canções tristes da Deixou a Amada no Peru, ou no Panamá, ou sei lá onde. E a malta diz, epá, cala-te, pá, porra, é todos os dias isto.
0: Devia ter sido animado, Zé.
1: É. E então o pessoal juntava-se exatamente para, digamos, atenuar a forma de integrar, porque com os nossos a gente entende-se. Tinha um grego, mas o grego é europeu também. Em princípio também não tínhamos problema. E vivíamos até bem. Claro, com as loucuras de juventude, desde jogar às cartas, à bisca, a fósforos.
0: Porque fósforo era um bem escasso?
1: Não. Era, o fósforo não permitia se alguém entrasse ver que nós estávamos a jogar a dinheiro.
0: Ah, claro.
1: Mas nós estávamos a jogar a dinheiro ou uma falda.
0: Que isso era muito capitalista. Muito,
1: não só. Era muito infantil, porque aquele que ganhava o dinheiro, depois era o que o outro dia ia pagar a cerveja.
0: Zé, mas tu ias com aquela ideia na cabeça da sociedade quase perfeita, ou não? Ou tinhas noção de que a vida não era bem assim e, portanto, o choque com a realidade não foi tão grande?
1: Aqui há uma coisa. Eu, quando cheguei a Lisboa para receber o passaporte, eu fui recebido numa das sedes do PCP por um conterrâneo meu, que era dirigente do PC, que era o Domingos Lopes. E ele deu-me o passaporte, o visto e não sei quanto. e disse-me uma frase muito, que pareceu muito enigmática. Foi: olhas, pá, tu não penses que aquilo é tudo maravilhas.
0: Foi um alerta.
1: Foi um alerta, mas um alerta que entrou pelo um ouvido e saiu pelo outro. Porque, digamos, aqui até trata-se de uma questão de fé. Tu vais viver naquela sociedade em que sonhas, em que se começa a materializar na Terra com coisas absolutamente fantásticas. E é daí que vêm os grandes baldes de água fria depois, quando chegas à União Soviética e começas a ver que entre a teoria e a realidade há uma diferença brutal e que não é aquilo que tu estás à espera.
0: Há assim algum episódio que tenha ficado marcado como aquele primeiro embate com as contradições do regime?
1: Olha, há vários episódios. Por exemplo, um que me marcou foi eu no primeiro ano de História Oriental. Estava a fazer um trabalho escrito sobre a personagem de Cristo na história e dos documentos. E claro está que escrever sobre Cristo e não ler a Bíblia ou citar a Bíblia é impossível. E então eu fui pedir a Bíblia à livraria,
0: à biblioteca da universidade.
1: E disseram-me só com autorização do decano.
0: Não é possível.
1: É.
0: Não se consultava a Bíblia nem num curso de história.
1: Não. Havia literatura proibida. E no caso
0: inclusive
1: Bíblia,
0: é a Bíblia, isso é espantoso.
1: Exato, é absolutamente. Porque depois, isso é um caso muito curioso, depois, por exemplo, a literatura russa, ler a literatura russa sem conhecer a Bíblia, quer dizer, é impossível.
0: Claro.
1: Eu lembro-me da mãe do Gorky, da personagem do Jesus que lá aparece, que não se entende se não se tiver lido aqueles momentos que se refletem. Já para não falar do Dostoiévski e de outros. Mas isso aí impressionou-me muito. E fiquei ainda mais impressionado quando vim a saber que os alunos de filosofia só podiam pedir a Bíblia no quarto ano.
0: Quando já estavam suficientemente doutrinados.
1: Ora, exatamente. E este, por exemplo, uma das coisas que me surpreendeu profundamente, eu não sabia o que era o antissemitismo. Não sabia. Sabia a história de Portugal, dos judeus, etc, etc. E por acaso tive muitos amigos judeus na União Soviética que tinham sérios problemas. Por exemplo, na universidade onde estudava.
0: O antissemitismo era muito presente também no dia-a-dia?
1: Era.
0: Não era só ao nível dos dirigentes, porque aí claro que ele existia.
1: Não, no dia-a-dia. Havia muitos judeus que no passaporte, ou seja, os habitantes da União Soviética podiam escrever, tinham para uma alínea que era nacionalidade. E tu podias escrever que russo ou russa, mas se fosses de outra nacionalidade, tipo hebreu, podia não meter hebreu, mas meter russo.
0: Uhum.
1: E alguns assim tentavam esconder, só que às vezes, como se dizia, que a polícia prende pela cara e não pelo passaporte. E estas coisas, claro, que me abalavam. Por exemplo, o facto de nós não podermos sair de um escobo sem autorização, que era uma das coisas que eu não entendia porquê, pois vim a entender que no fim de contas era não nos deixar ir à província onde a paisagem era muito diferente daquilo que se contava. E depois, isso foi particularmente, digamos, impactante quando eu me casei e com os filhos, porque faltavam as coisas mais elementares para as crianças, e tu colocavas naturalmente a pergunta: então isto é uma superpotência, mandam foguetões para o espaço e não têm pensos higiênicos para as mulheres? Não havia. Fraldas para criança? Não havia. Quer dizer, havia aquelas, se calhar a minha mãe utilizou-as comigo, que era o de pano, não era de papel. E eram essas coisas que eu não entendia porquê.
0: Vamos fazer uma brevíssima pausa para saber do trânsito, mas voltamos já a seguir para este inventário pessoal com José Milhazes. Fiquem connosco.
2: Estamos a 25 minutos das 8 deste início de noite de quarta-feira. Começamos pela reta do Cabo, Estrada Nacional 10, com um acidente a ser resolvido na ligação do Porto Alto a Vila Franca de Xira, na zona da antiga estalagem do Gado Bravo. A tendência é para melhorar a partir de agora. Na região de Lisboa, a segunda circular deve ser evitada entre o Estádio da Luz e a zona do aeroporto. Está ligeiramente melhor o sentido inverso, mas também com filas a partir da zona da rotunda do relógio até à chegada a Telheira. Para a Ponte 25 de Abril, trânsito acumulado na Avenida da Ponte, de Lisboa para Almada. Não há demora no acesso de Alcântara, filas no cruzamento de Alcântara, principalmente para quem vem do lado do rio, mas também na Rua Maria Pia, que está completamente parada. Ponte Vasco da Gama com luz verde, acidente à chegada a Lisboa na zona do Rio Trancão, na A1, ainda com trânsito lento. Acessos ao nó de Olival Basto, também com trânsito lento nos dois sentidos, na Cril. E César 9 de Alfragide para a reta dos comandos da Amadora. A A5 com filas das Amoreiras para o Alto de Monsanto, onde houve uma avaria, e depois entre Caselas e a zona do estádio, onde há trânsito acumulado. A Marginal já não tem problemas. Na região do Porto, há um acidente na ligação de Campanhã a Rio Tinto, na rua Afonso de Albuquerque. O trânsito está parado. A VCI do Dragão para a A3 está lenta, também com um acidente retirado para a Berma, na zona de Paranhos, no sentido a Rábida Freixo, com um autocarro envolvido e com um trânsito lento. A saída do Porto para Matosinhos está preenchida na Avenida IP, e temos também já resolvido o acidente antes da saída para Modivas, na A28 de Sul para Norte. 821-0101 está disponível até às 8. É a linha verde do Serviço de Trânsito da RTP Antena 1.
0: Estamos de volta para a segunda parte de Inventário Pessoal com José Milhazes. Mas a tua mulher era estónia, estava lá também a estudar?
1: Estava a estudar, ela estava a estudar Filosofia. Nós conhecemos na residência onde vivíamos, uma residência enorme, e foi durante um bailarico que nos conhecemos. A minha mulher era e é anticomunista.
0: E o que é que ela estava lá a fazer?
1: Estava a estudar. Mas ela vinha pensando, porque havia uma coisa interessante, é que nos países do Báltico não havia faculdades de filosofia.
0: Pronto, era a única forma de estudar filosofia, era ir para Moscou.
1: Exato, ir para Moscou ou São Petersburgo.
0: Sim.
1: Naquela altura, Leningrado. E então
0: tinham discussões políticas à mesa, um comunista e um anticomunista.
1: Muito. Ela disse que soubesse que eu era comunista, não tinha casado comigo.
0: Já lá vão uns quantos anos.
1: É verdade. Mas também foi do contacto com a Estónia e com a família dela, que me levava a pôr em causa o sistema, cada vez mais.
0: E sentiste, ou alguma vez assististe a cenas que podiam ser retiradas do Triunfo dos Porcos, com aquela célebre frase: todos os animais são iguais, mas alguns animais são mais iguais do que os outros?
1: Esse tipo de anedotas havia, e em abundância. E então, em determinadas disciplinas, nós, por exemplo, nós tínhamos a história do Partido Comunista da União Soviética. Tínhamos um professor que transandava a vodka às 9 da manhã. E era chato mesmo, homem. Então o que é que a gente fazia? Ia comprar uma grade de cerveja e no anfiteatro ia lá para o fundo e bebia cerveja enquanto a aula decorria. Bem, depois acabaram por proibir a venda de bebidas alcoólicas na universidade. Nós tínhamos algumas disciplinas. Por exemplo, ateísmo científico, que é uma daquelas disciplinas que não cabe.
0: Isso
1: mas
0: era uma disciplina.
1: Há uma coisa, há uma falta. Mas é uma disciplina que era para todos os cursos, independentemente de ciências, letras, era para todos. E muitas das vezes nós, quando tínhamos estas aulas, nós tínhamos sorte de encontrar professores, alguns, poucos, mas havia, que, digamos, não estavam com papas na língua.
0: E não corriam risco de ir parar à Sibéria também?
1: Na altura que eu estudei já era difícil. Não acontecia. Podiam era ser afastados.
0: Porque já foi no final dos anos 70, início dos anos 80.
1: Sim, sim. Mas era preciso ter muita coragem para falar de, por exemplo, o Stalino, sobre o stalinismo.
0: Claro. E como é que se deu o afastamento? Porque, na verdade, o que impressiona é que viveste lá 38 anos, sentiste as contradições do regime, confrontaste com elas. Quando é que se deu aquele momento de quebra, por exemplo, com o PCP em Portugal e com o comunismo?
1: Repara uma coisa, isto é um processo, não é aquilo a que eu chamo o efeito de Damasco.
0: Uhum.
1: São Paulo caiu do cavalo, bateu com a cabeça e passou a ser cristão. Comigo eu não caí no cavalo, foi um processo lento. E, por exemplo, a determinada altura, quando Gorbachev chega ao poder, eu volto a acreditar que se pode construir uma sociedade normal, com caráter social e com as liberdades a que nós estávamos habituados. Nós, os estrangeiros da Europa, quando eu comecei a ver que o PCP começa a criticar fortemente Gorbachev
0: e aquela abertura que ele trouxe.
1: Exatamente. Claro que publicamente diziam nós apoiamos e pó, dentro do partido dizia-se reis e coriscos,
0: claro,
1: de Gorbachev. E eu aí chegou um dia e disse: eu não posso mais. Cheguei à reunião do partido, lá de célula, e disse: peço desculpa, mas eu vou-me embora.
0: Isso foi em que ano?
1: Não me recordo se foi em 89, uma coisa assim.
0: À altura da queda do muro.
1: Exatamente, exato.
0: E depois com Boris Yeltsin, percebeste que o caminho não era obviamente fácil e que depois começou a balbúrdia, a corrupção, a falta de estratégia.
1: É verdade. É verdade que foi uma oportunidade única, perdida pelos russos e pelos europeus, de se aproximarem. E aqui todos têm culpa no cartório. Continuou-se a olhar para a Rússia, mesmo depois da queda do comunismo e da desintegração, com muita desconfiança. Começou-se a tolerar coisas que não deviam ser toleradas, desde fuzilar o parlamento com tanques, ou então a pilhagem da propriedade pública. Depois, uma certa humilhação que sentiram os russos, forte até, principalmente nos anos 90, que chega ao ponto dos russos terem que aceitar ajuda humanitária americana. Isto foi uma humilhação, como muitas outras, e que leva os russos a votarem Putin.
0: Claro.
1: Putin
0: aparece como Sebastião. Ele aproveitou-se desse sentimento, desse ressentimento, para oferecer uma alternativa.
1: Ora, nem mais.
0: Grandiosa, supostamente.
1: Os países ocidentais, esses aí, quer dizer, isto é tudo muito bonito, a democracia, e é bom que tenhamos democracia, etc. Só que, quando cheira a dinheiro, acabam-se os direitos humanos. Esse é que é o grande problema. E na Rússia, muitas empresas ocidentais, principalmente as petrolíferas, quer dizer, ajudaram a saquear aquele país e criaram uma imagem má aos olhos dos russos. Em 1996 realizam-se umas eleições presidenciais e à segunda volta vão dois candidatos, o Yeltsin, para ser reeleito, e o presidente do Partido Comunista da Rússia. Naquela altura nós já desconfiávamos, mas hoje sabemos que Yeltsin não ganhou a segunda volta. Foi preciso falsificar a batota. Foi preciso fazer batota.
0: Mas... Não importa como se vota, importa como se conta,
1: ora,
0: não é?
1: Exatamente.
0: Era uma máxima.
1: O camarada Stalin...
0: Exatamente, dizia...
1: Exato.
0: Dizia
1: e
0: isso.
1: Então tinhas a União Europeia que não via esse tipo de falsificações.
0: Ou não queria ver.
1: Ou não queria ver, neste caso era não querer ver. E acabou como acabou, com a chegada de Putin ao poder e pouco o reforço de uma ditadura que hoje está, digamos... Não está a fazer regressar à União Soviética. Não é isso que Putin quer. Putin não é comunista coisa nenhuma.
0: Não, ele aliás tem traços mais próximos do fascismo do que do comunismo,
1: em algumas
0: coisas.
1: Sim. Pois, mas há algumas pessoas, principalmente no estrangeiro, que até acreditam que ele que é um comunista. E por isso, digamos que vivemos hoje na situação em que vivemos... Exatamente por também, claro que aqui não há dúvidas que é Putin que começa a desestabilização do sistema internacional quando em 2008 invadiu a Geórgia e depois a Crimeia e depois a guerra na Ucrânia, mas em relação à Geórgia, a União Europeia e os Estados Unidos deixaram passar. Fizeram vista grossa. Em relação à Crimeia, é a mesma coisa.
0: Claro, ninguém quis ver em 2014.
1: Foi, nem agora às vezes querem ver, embora a realidade já seja cruel e entre pelos olhos adentro. Mas é pena porque se perdeu uma oportunidade de democratização da Rússia. Eu acho que é possível a democratização da Rússia, mas demora muito tempo e é preciso ter muita paciência.
0: Lançaste agora este livro, Porque Não Sou Comunista, num exercício, parece-me a mim, que o li com muito gosto, de desmitificação de figuras que continuam, de alguma forma, com uma imagem mitificada. E estou a pensar, por exemplo, aqui de Lenin e de Trotsky. Stalin, não tanto. Porquê que achas que é importante fazer isto?
1: Olha, porque começam a aparecer novos arautos leninistas ou trotskistas a proporem que vamos uma vez mais experimentar, isto não obstante todas as experiências anteriores tenham sido desastres. E eu aí analiso as raízes do pensamento dessas três personagens, todas elas tétricas, e concluo que entre elas vem o diabo e escolha. Por exemplo, há alguns pensadores em Portugal também, alguns deles até com alguma popularidade, que defendem que o Trotsky, se o Trotsky chegasse ao poder, não ia acontecer aquilo que aconteceu com o Stalin.
0: Como se ele não defendesse assassínio...
1: Ele defendia a pena de morte.
0: Pena de morte.
1: A ditadura, chamada ditadura do proletariado. E ele é culpado pela morte de muitos milhares de russos durante a Guerra Civil. Era um carniceiro como era Lenin ou como era Stalin. Agora, que iria manter... Por exemplo, iria manter... digamos o pluralismo dentro do Partido Comunista, a diversidade de ideias, Não é verdade. Não é verdade, porque quando se forma um partido único, deixa de haver oposição fora e dentro desse partido. E todos eles defendiam esse partido único. E os métodos repressivos que eles utilizavam, quer dizer, mostravam que o resultado ia sempre ser aquele. Uma grande desgraça para os soviéticos, que foi o que aconteceu. E não só para os soviéticos. Qualquer experiência feita noutros países terminou tudo da mesma maneira. Não há uma exceção.
0: Quando é que contigo se deu o caso de dizer tenho que me ir embora, não aguento mais? A família veio primeiro, não é?
1: Sim.
0: A família veio ainda na década de 90.
1: 93. Mas sabes que eu hoje estou arrependido de ter ficado tanto tempo na Rússia e acho que a minha família não merecia isso. Mas é o trabalho de jornalista. Quer dizer, eu tive a sorte, primeiro, de nunca imaginar ser jornalista e depois tive a sorte de estar em lugares onde os acontecimentos não eram diários. Eram de hora a hora ou de minuto a minuto. É uma bênção rara para um jornalista. E eu então aí distraí-me um bocado com o tempo. Vim-me embora porque estava a ver também que o Ministério dos Negócios Estrangeiros da Rússia não estava muito contente comigo. E começaram a fazer perguntas que eu me recusava terminantemente a responder.
0: E sentiste que podias correr mesmo risco de vida?
1: Não. Agora que podia ser expulso, podia.
0: Certo. E portanto antecipaste?
1: Sim, vim-me embora.
0: Zé, o que é que a vida te ensinou depois de um percurso tão aventureiro, tão diverso?
1: Olha, antes de se fazer qualquer coisa, é preciso pensar. E nós, quando principalmente somos jovens, primeiro fazemos e depois pensamos. Quando somos jovens, somos muito impulsivos e às vezes precipitados nas nossas escolhas. E eu acho que a sociedade moderna está cada vez mais violenta, não no sentido físico aí também, mas no sentido também psicológico, moral. Quer dizer, eu não consigo entender, é difícil para mim entender, que haja milhentos, centenas de canais de televisão e a gente não consegue ver nenhum. Porquê? Porque os filmes são de uma violência total e absoluta e isto aqui é pobreza intelectual, que acontece muitas vezes. Mas sou muito pessimista em relação ao dia da manhã.
0: Tens alguma máxima pela qual procures viver?
1: Olha, tenta-te safar do meio desta confusão toda, deste caos. É porque nós, a nossa geração, teve um tempo muito, muito ameno e calmo. Isso acabou. E os meus filhos e os meus netos vão viver num mundo muito complicado. E é aqui que eu digo aos jovens que, jovens, peguem nas rédeas deste mundo e tentem fazer alguma coisa para não levá-lo ao precipício, evitar a queda no precipício.
0: Encaminhá-lo para o outro lado.
1: Exato.
0: É com este apelo que terminamos este inventário pessoal, mas não sem antes a escolha musical de José Milhazes. Com que música vamos terminar este programa?
1: Olha, Jorge Palma, dá-me lume.
0: Uma homenagem a Jorge Palma, que nos deixou há dias.
1: Um grande homem que nos deixou, mas é a vida.
0: Muito obrigada, José Milhazes, por esta conversa. Foi um gosto receber-te na Antena 1. Este programa tem uma nova banda sonora original de Márcia, teve a produção de Rui Alves de Sousa, cuidados técnicos de Fábio Ribeiro, sonoplastia de César Martins, cobertura multimédia de Kenia Nunes e eu sou a Mafalda Anjo. Se gostou, não se esqueça de seguir o Inventário Pessoal na sua plataforma de podcast preferida. Para a semana estamos de volta com mais um episódio e um convidado especial com muito para partilhar. Fiquem bem.

0: Palma, a escolha de José Milhazes para finalizar este inventário pessoal, um programa de Mafalda Anjos que fica disponível também aqui.
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0: Amanhã chega outubro, o primeiro dia de um mês que chega com sol. Há ali um pequeno aumento das nuvens a partir do período da tarde nas regiões do interior do país, onde se espera também uma ligeira subida da temperatura. E começando a nossa ronda pela Guarda, que chega amanhã aos 20 graus de máxima, Viana do Castelo, Porto, Aveiro e Leiria 22, Bragança, Vila Real e Viseu 23. Se estiver por Braga ou Coimbra ou até Lisboa, pode contar com 24 graus de máxima. Porto Alegre e Setúbal, 26. Em Castelo Branco e em Santarém, 27. E por fim, chegamos ao sul do país, Évora, Beja e Faro, com 28. Há notícias para ouvir já de seguida às 8 da noite, em ponto. A edição é de Susana Barros e logo depois entra em ação Jorge Afonso aqui na Antena 1.

0: 8 horas no continente e na Madeira, 7 nos Açores. Estamos de regresso à informação. Susana, principais títulos a esta hora.
1: Cristiano Ronaldo confirma o abandono do estágio da Seleção Nacional. Numa publicação há pouco nas redes sociais, o capitão diz que a seu tempo dirá a verdade sobre os motivos da saída da equipa nacional. Três parágrafos que terminam com desejos de boa sorte a Portugal e a todos os companheiros de equipa, sem exceção. Vamos até Copenhaga neste jornal.
0: A esta hora, 17 graus no Porto, 19 em Coimbra, 21 em Lisboa e Ponta Delgada, 23 no Funchal e 24 em Faro. 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
1: O avião privado já a caminho de Copenhaga. Ronaldo escreveu nas redes sociais que depois da conferência de imprensa do selecionador nacional e no seguimento de uma conversa com o presidente da Federação Portuguesa de Futebol, tomou a decisão de deixar o estágio da Seleção Nacional. A seu tempo, direi a verdade a todos os portugueses, pode ler-se, sobre as razões que motivaram a minha saída da equipa nacional à qual sempre me dediquei. Fernando Eurico, estás em Copenhaga, no hotel onde se encontra a seleção para o jogo de amanhã, um balde de água fria?
2: Certamente, em todas as hostes, até porque sabemos que Jorge Jesus, o selecionador, e também Pedro Proença ainda estão numa tentativa de demover Cristiano Ronaldo desta decisão. A verdade é que o jato privado do capitão da equipa das esquinas está a vir de Madrid até Copenhaga e, portanto, depois desta publicação, que é escrita, não falada, mas é a página oficial do CR7, de Cristiano Ronaldo, naturalmente que não vai voltar atrás com esta decisão, embora o segundo parágrafo desta publicação diz que vai explicar a seu tempo as razões que motivaram a saída da equipa nacional à qual sempre se dedicou. E este é que é o ponto-chave, porque não é totalmente esclarecedor a Cristiano Ronaldo se isto significa a saída em definitivo da seleção nacional, da representação portuguesa, ou se apenas deste estágio. Vamos ter que esperar por outras explicações. A verdade é que há muita gente, muitos curiosos aqui em torno do hotel da Seleção Nacional, e esse balde de água fria vem sobretudo depois daquilo que quer Rubem Dias, quer Jorge Jesus disseram em conferência de imprensa, que todos podíamos ir ver Cristiano Ronaldo sorridente no relvado. A verdade é que Cristiano esteve no estádio, mas assim que Jorge Jesus falou em conferência de imprensa e sobretudo anunciou que amanhã Gonçalo Ramos vai ser titular na frente de ataque da equipa portuguesa, Cristiano Ronaldo abandonou então o Parkenstadion e veio em direção aqui ao hotel. Portanto, será uma situação naturalmente a rever, até porque Cristiano vai ter que abandonar este hotel para se dirigir até ao aeroporto de Copenhaga.
1: E terá de haver certamente uma reação da Federação e da Seleção, mas até agora silêncio, calculo.
2: Silêncio absoluto, apenas a única informação foi passada a um grupo privado dos jornalistas que aqui estão a acompanhar a equipa das esquinas, apenas a informação: Cristiano Ronaldo não treinou, não sabe absolutamente mais nada, mas também, se olharmos ao comportamento habitual de Pedro Proença, dificilmente o presidente da Federação, em tempos de conflito, tem sido assim, dificilmente vai aparecer para justificar pelo menos todo este imbróglio que se gerou desde a conferência de imprensa até agora.
1: Fernando Eurico, em Copenhaga, onde amanhã a seleção nacional vai defrontar a seleção dinamarquesa. Cristiano Ronaldo voltou a falhar esta tarde o treino, abandonou o estádio, depois de Jorge Jesus ter garantido que o jogador iria participar. Na conferência de imprensa dada pouco antes, o selecionador nacional desvalorizou o mal-estar na equipa, mas o que aconteceu a seguir desmontou estas palavras, essa publicação de Cristiano Ronaldo a anunciar há pouco o abandono do estágio de Copenhaga, com o avião privado de Cristiano Ronaldo já a caminho da Dinamarca. O comentador de desporto da RTP Antena 1, Luís Cristóvão, teme que este possa ser o pior adeus possível de Ronaldo na seleção nacional e afirma que é uma decisão que não fica bem a um capitão.
3: É uma decisão impensável, não é, do capitão da seleção, abandonar desta forma o estágio sem qualquer explicação da sua parte, e acima de tudo mostrando claramente que o faz contra a Federação, não é? Porque normal, se houvesse aqui algum outro tipo de problema, seria a Federação comunicar que Cristiano Ronaldo, por alguma razão, teria que fazer essa viagem. E, portanto, trata-se de um abandono decidido pelo capitão da seleção ao afastar-se deste grupo. Percebe-se que, apesar de Jorge Jesus ter dito que não havia qualquer problema, as palavras de Jorge Jesus na conferência de imprensa, que parecia estar a apaziguar, vieram ainda a trazer ao de cima mais esta zanga de Cristiano Ronaldo, que, sinceramente, neste momento não parece ter qualquer tipo de explicação. E, portanto, é um abandono da seleção que pode acabar por se transformar no pior adeus possível para Cristiano Ronaldo da seleção, se depois disto ele já não voltar a jogar pela equipa nacional.
1: Luís Cristóvão considera que, depois do mal-estar apresentado por Ronaldo ao longo dos dias, as atitudes de hoje tornam-se difíceis de esquecer.
3: A única forma de limpar a imagem de Cristiano Ronaldo ao longo desta semana seria que se viesse agora a descobrir que Jorge Jesus fez algo que pôs em xeque realmente o Cristiano Ronaldo e a seleção, o que levaria a que fosse Jorge Jesus a ter que sair da seleção depois deste jogo de amanhã ou depois desta paragem para as seleções. Parece-me também que isso seria um caso impensável, não é? Que no meio desta história, tendo em conta os dados que são observáveis, quer nos jogos, quer nas conferências de imprensa, que se viesse a perceber que a história não está mais ou menos clara naquilo que vai sendo visto aos nossos olhos. Tendo isso em conta, acreditando naquilo que estamos a ver, quer o que vimos no jogo da Noruega, quer o que vimos na conferência de imprensa, parece-me realmente muito difícil que se possa voltar atrás nesta posição de Cristiano de abandonar um estágio onde, de forma muito evidente, o treinador esperava que ele pudesse dar a sua colaboração.
1: Análise do comentador de desporto da RTP Antena 1, Luís Cristóvão. É esta confirmação feita há pouco por Cristiano Ronaldo nas redes sociais, ele a confirmar o abandono do estágio da Seleção Nacional e também a dizer que a seu tempo dirá a verdade sobre os motivos que o levaram a sair da equipa nacional. Termina esta publicação com desejos de boa sorte a Portugal e a todos os companheiros da equipa, sem exceção. Sentido da responsabilidade. Luís Montenegro aplaude a decisão do Partido Socialista de abster-se na votação do Orçamento do Estado para o próximo ano. O Primeiro-Ministro comentou há pouco o anúncio feito por José Luís Carneiro e diz que a decisão socialista deu um sinal importante. Espera que os outros partidos tenham esse sentido de responsabilidade.
4: Bem, que hoje mesmo foi dado um sinal importante com o posicionamento de um dos dois maiores partidos da oposição portuguesa relativamente ao orçamento do Estado. Tem sido possível noutras

0: acompanhado e tenha sido o partido Chega a viabilizar as nossas propostas no Parlamento.
1: Luís Montenegro sobre a decisão do PS, o anúncio feito por José Luís Carneiro em entrevista ao Eco esta tarde, a dizer que vai propor a abstenção aos órgãos do Partido Socialista, a abstenção ao orçamento do Estado do próximo ano. A justificação é esta.
2: Optámos pela abstenção, porque o Primeiro-Ministro deu um sinal muito positivo ao responder a todas as questões que tínhamos colocado, quer em relação à Constituição, e os termos em que se referiu ao Partido Socialista merecem, digamos, o nosso apreço. E, além do mais, também respondeu às questões da Segurança Social, à proteção das pensões, presentes e futuras, portanto, comprometeu-se em não mexer nas pensões, e também deu compromisso, deu uma palavra de compromisso ao grupo parlamentar no que respeita ao financiamento dos investimentos pós-plano de recuperação e resiliência e também em relação à recuperação dos municípios e das regiões afetadas pelas tempestades.
1: Agora só falta a luz verde dos órgãos do Partido Socialista, José Luís Carneiro, a defender a abstenção ao orçamento do Estado para o próximo ano. Ainda em aberto o desfecho do novo regime de arrendamento urbano proposto pelo Governo, os deputados ainda não chegaram nesta altura à votação no Parlamento. Com o voto contra anunciado pelo PS, basta a abstenção do Chega para que a proposta do Executivo possa avançar, mas o partido de André Ventura não clarificou até agora o que pretende fazer. No debate desta tarde, o Executivo desafiou o Chega a acompanhar o diploma e mostrou-se disponível a negociar alterações na especialidade. Teresa Borges.
3: O debate arrancou já com a garantia de que o PS iria votar contra e, por isso, o Governo virou-se para outro partido que poderia garantir a viabilização. Pelo Chega, Marta Silva apontou reservas.
4: Há outra fronteira que esta lei tem de reconhecer, que é a fazer uma distinção entre o incumprimento daquele inquilino que está a agir má-fé e o incumprimento daquele inquilino, daquela pessoa que realmente está numa situação vulnerável.
3: O Governo ouviu por duas vezes o mesmo apelo, primeiro da Secretária de Estado da Habitação e já na reta final do Ministro dos Assuntos Parlamentares.
5: Estamos dispostos a discutir, a dialogar na especialidade esta matéria. Agora, vejam bem de que lado é que estão.
3: Carlos Aurélio Mourinho, de dedo apontado ao Partido Socialista.
5: Opõe-se uma vez mais, sem sentido nem razão, a qualquer esforço de resolução.
3: O PS insiste, o Governo não quer debater a política de arrendamento no Parlamento. Eurico Brilhante Dias critica as opções do Executivo.
6: Que a segurança dos senhorios seja paga com a insegurança de quem vive do seu trabalho, de quem precisa de teto, passando o ónus para os mais pobres, para o teto dos mais pobres.
3: A esquerda não tem dúvidas, está em causa um retrocesso. Paula Santos, do PCP, acusa o Governo de precarizar o direito à habitação. Pelo Livre, Jorge Pinto avisa o fim dos limites às cauções tem consequências.
7: Vai aumentar a discriminação daqueles que procuram casa.
3: Com o exemplo espanhol e o caso de Mari Carmen a ser trazido a debate pela esquerda e pela Iniciativa Liberal e a ser usado pelo liberal Mário Mourinho Lopes para atirar ao Partido Socialista.
6: Aquilo que José Luís Carneiro fez foi comprar um despejo em Madrid, inflacionar o medo e vendê-lo em Portugal. Isso é política abutre.
3: Parlamento dividido, o Governo insiste que quer devolver confiança e previsibilidade ao setor e rejeita querer fazer uma revolução no mercado de arrendamento.
1: O Executivo conta com o Chega para fazer avançar a proposta do arrendamento urbano que é votada ainda esta quarta-feira no Parlamento. Sem polémica, a seleção de sub-21 procura, nesta altura, carimbar o acesso ao europeu de futebol frente a Gibraltar. O jogo já começou no estádio de São Miguel, em Ponta Delgada. Henrique Linhares, o resultado nesta altura?
8: Nesta altura, 0-0 no marcador, num estádio de São Miguel praticamente lotado para este jogo entre Portugal e Gibraltar, um jogo que pode então garantir a qualificação da seleção portuguesa de sub-21 para o europeu de 2027. Como disse, 11 minutos no relógio, Portugal 0 e Gibraltar 0 nesta altura.
1: Henrique Linhares, vamos continuar a acompanhar este encontro em Ponta Delgada.
9: Termina aqui esta edição com Susana Barros. 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Passam 13 minutos da hora certa. Olá, Paulo Galvão.
10: Paulo Galvão. Olá, Jorge Afonso.
9: E que tal o trânsito
10: esta hora? Esta hora estamos na cidade de Lisboa já praticamente sem problemas. A segunda circular ainda está lenta do Terminal 2 do aeroporto.

0: Clara Telheiras. Temos também filas compactas na Avenida Marechal António de Spínola, em direção à Avenida Almirante Gacotinho, junto ao Parque da Bela Vista, e também filas compactas na ligação de Santa Apolónia para a zona da Praça do Comércio, o trânsito ali demorado nas obras de Santa Apolónia. A Ponte 25 de Abril já não tem problemas, a cidade do Porto tem trânsito acumulado na cidade de Gaia, em direção à Ponta Rábida, junto ao Nó de Coimbrões. A ligação da A44 a A1 está com acidente e o trânsito está ali sujeito a demora. A 25 de Interna também tem um acidente, está para via mais à direita sem demora, mas a pedir atenção a quem passa na zona de Paranhos em direção à A3. É tudo, boa viagem para todos, um abraço para ti e até amanhã.
1: Até amanhã. Preparem mesa em nome de Rui Alves de Sousa. Bom, serão connosco.
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4: 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Ora, para ouvirmos Bruno e Marrone.

Ora, você gosta daqui do programa Aqui Brasil, os grandes sucessos musicais? Ora, um obrigado para si que vai na nossa companhia ouvindo os sucessos do Brasil. São 8 horas e 22 minutos.

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esqueça de avisar os seus amigos sempre das 19 às 21 aqui em Brasília, na Rádio Regional Arouca. Ora, são 20 horas e 32 minutos.

Ora, espero que goste da minha seleção musical. Aqui, Brasília, todos os dias, entre as 19 e as 21. Boa viagem. Faltam 17 minutos para as 21 horas. Ora, vamos então ouvir o famoso João Marcelo.

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1: Faltam 6 minutos para o sinal horário das 21. Ora, não esqueçam de avisar os seus amigos sempre das 19 às 21, aqui em Brasília, na Rádio Regional Arouca. Ora, vamos ouvir sucessos populares Brasil.

0: Ora, está na hora de colocarmos ponto final em mais um programa aqui Brasil. Estarei de volta amanhã a partir das 19. Continuo na sintonia da Rádio Regional Arouca.
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0: 21 horas, vento nos Açores.
1: Cristiano Ronaldo promete novas explicações para mais tarde. Para já, anuncia que abandona o estágio da Seleção Nacional, que está na Dinamarca. Um caso que começou com o facto do jogador ter ficado fora no jogo com a Noruega. A própria Federação Portuguesa de Futebol confirma a saída de Ronaldo, mas sublinha que tudo continua como estava, focado para o jogo de Portugal de amanhã com a Dinamarca. Nesta edição, seguimos em direto para a Dinamarca, onde está o enviado da Antena 1. O primeiro-ministro diz que gostou de ouvir o Partido Socialista afirmar que vai abster-se quando chegar a hora de votar o orçamento do Estado. Luís Montenegro sublinha que o sentido de Estado dos socialistas portugueses deve ser seguido por outros partidos.
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1: Em última hora, o presidente do Chega e o líder do parlamentar do PSD assinaram hoje um acordo para introduzir na discussão na especialidade alterações ao pedido do governo para rever o novo regime de arrendamento urbano, tendo o governo apresentado na Assembleia da República uma proposta para alterar a legislação em matéria de arrendamento urbano e tendo o Chega apresentado vários dos elementos constantes da mesma que necessitam de alterações. O PSD compromete formalmente a levar a cabo 4 alterações, é o que está escrito no acordo que a agência Lusa teve acesso e que foi assinado por Hugo Soares e também por André Ventura. Cristiano Ronaldo está fora. Fez saber que vai abandonar o estágio da Seleção Portuguesa de Futebol, que amanhã vai defrontar a Dinamarca. O jogador escreveu nas redes sociais que tomou esta decisão depois da conferência de imprensa de Jorge Jesus e de uma conversa com o presidente da Federação Portuguesa de Futebol. Ronaldo promete mais explicações sobre este caso para mais tarde. Fernando Eurico é o enviado da Antena 1 à Dinamarca, está em direto agora nesta edição. E para já, sabe-se que não é esperada para tão cedo uma reação do presidente da Federação Portuguesa a todo este caso.
2: Pedro Proença só deve falar mesmo no final do jogo com a Noruega no próximo domingo no Estádio do Dragão, ou seja, no fecho deste ciclo de 4 jogos de Portugal para a Liga das Nações. É um, digamos que um comportamento já habitual no presidente da Federação, que quando há litígios, quando há fricções, prefere deixar que as coisas arrefeçam, e é o que vai fazer Pedro Proença, até porque a Federação também emitiu há instantes um comunicado confirmando essa saída de Cristiano Ronaldo do estágio da Seleção Nacional em Copenhaga, não em definitivo da equipa das esquinas. Numa nota que apenas tem 3 parágrafos, a Federação garante que a preparação vai seguir como planeado e que toda a comitiva mantém o foco absoluto para esses 2 jogos que aí vêm, já amanhã com a Dinamarca e com a Noruega no próximo domingo. A Cristiano Ronaldo já abandonou o hotel da equipa das esquinas, o hotel de estágio, o jato privado do capitão de Portugal deve estar já a chegar daqui a pouco a Copenhaga para o transportar até à cidade de Madrid. É portanto o que há nesta altura, o ponto de situação. A seleção fecha agora 7 chaves toda esta polémica, pelo menos até ao desafio de amanhã, e depois então Pedro Proença só no próximo domingo vai falar abertamente sobre tudo o que aconteceu.
1: Ficam para já as informações disponíveis sobre todo este caso, sobre a saída de Cristiano Ronaldo, que decidiu abandonar o estágio da Seleção Portuguesa, que nesta altura está na Dinamarca e amanhã vai jogar precisamente com a Seleção da Dinamarca. Como percebemos, o Presidente da Federação indicou que só vai falar sobre este assunto no próximo domingo, a seguir ao jogo com a Noruega. Luís Cristóvão, comentador da Antena 1 para questões de futebol, sublinha que para já o jogador português não sai bem desta fotografia.
3: A única forma de limpar a imagem de Cristiano Ronaldo ao longo desta semana seria que se viesse agora a descobrir que Jorge Jesus fez algo que pôs em xeque realmente o Cristiano Ronaldo e a seleção, o que levaria a que fosse Jorge Jesus a ter que sair da seleção depois deste jogo de amanhã ou depois desta paragem para as seleções. Parece-me também que isso seria um caso impensável, não é? Que no meio desta história, tendo em conta os dados que são observáveis quer nos jogos, quer nas conferências de imprensa, que se viesse a perceber que a história não está mais ou menos clara naquilo que vai sendo visto aos nossos olhos. Tendo isso em conta, acreditando naquilo que estamos a ver, quer o que vimos no jogo da Noruega, quer o que vimos na conferência de imprensa, parece-me realmente muito difícil que se possa voltar atrás nesta posição de Cristiano de abandonar um estágio onde, de forma muito evidente, o treinador esperava que ele pudesse dar a sua colaboração.
1: Para já, muita coisa ainda por saber sobre todo este caso que levou Cristiano Ronaldo a abandonar o estágio da seleção portuguesa, que neste momento está na Noruega, para o jogo que vai fazer amanhã, quinta-feira. Tudo isto começou com o facto de Ronaldo ter ficado de fora do jogo, também no primeiro jogo com a Noruega. O primeiro-ministro diz ter gostado de ouvir o Partido Socialista afirmar que vai abster-se quando chegar a hora de votar o orçamento do Estado. Luís Montenegro diz também esperar que outros partidos mostrem o mesmo sentido de Estado.
4: Creio que hoje mesmo foi dado um sinal importante com o posicionamento de um dos dois maiores partidos da oposição portuguesa relativamente ao orçamento do Estado. Tem sido possível noutras alturas contar com esse sentido de responsabilidade. Nós tentamos que ele possa vir de todas as áreas das oposições, mas evidentemente não deixamos de dizer que o Partido Socialista tem estado mais disponível para isso do que outros partidos, embora em algumas políticas, por exemplo na imigração, o Partido Socialista não nos tenha acompanhado e tenha sido o Partido Chega a viabilizar as nossas propostas no Parlamento.
1: De resto, o Primeiro-Ministro diz também que o processo de privatização da TAP está na fase final. A escolha vai ser feita entre a Air France ou a Lufthansa.
4: Estamos neste momento numa fase final do processo de escolha do nosso parceiro para a privatização da nossa companhia aérea. E há uma coisa que já podemos dizer: a nossa companhia aérea será, se o processo chegar a bom termo e há todas as expectativas nesse sentido, será integrada num grande grupo, ou será o sexto maior do mundo ou o oitavo maior do mundo, e um dos dois maiores da Europa, dos três grandes que temos no nosso continente.
1: O processo de privatização da TAP praticamente chegar ao fim. André Ventura acusa PSD e PS de estarem a governar o país em conjunto. O presidente do Chega comentou assim o anúncio da abstenção do Partido Socialista no orçamento do Estado para o próximo ano. Em declarações no Parlamento, Ventura disse não ter ficado surpreendido com este voto do PS.
5: Acho que ficou claro e fica evidente que o Partido Social Democrata e o Partido Socialista estão a governar em conjunto o país, e isso viu-se nomeadamente na descida do IVA dos combustíveis. É curioso que José Luís Carneiro seja capaz, uns dias depois, de dizer e de ontem repetir que a descida dos impostos sobre os combustíveis e sobre o cabaz alimentar é uma questão decisiva, uma linha vermelha para o Partido Socialista, e depois diz exatamente que vai viabilizar o orçamento do PSD, que não vai ter nem a descida do IVA dos combustíveis, nem a descida do IVA do cabaz alimentar. Porém, é o contexto que temos e que já o conhecíamos, de uma aliança entre o PS e o PSD, e vemos isso com naturalidade e com normalidade.
1: Ora, está a reação de André Ventura ao anúncio feito esta tarde por José Luís Carneiro, entrevista ao jornal Eco, líder socialista, justifica a decisão com um sinal positivo de Luís Montenegro.

0: também respondeu às questões da segurança social, à proteção das pensões, presentes e futuras, portanto, comprometeu-se em não mexer nas pensões e também deu compromisso, deu uma palavra de compromisso ao grupo parlamentar no que respeita ao financiamento dos investimentos pós plano de recuperação e resiliência e também em relação à recuperação dos municípios e das regiões afetadas pelas tempestades.
1: Fica então a indicação de voto dada pelo líder socialista. Agora só falta mesmo a luz verde dos órgãos do partido. Nesta altura deve-se dar a começar a segunda parte do jogo entre a seleção portuguesa de sub-21 e Gibraltar. Joga-se o acesso ao europeu. Uma partida no estádio São Miguel, em Ponta Delgada. Qual é o resultado nesta altura, Henrique Linhares?
2: Vence a seleção portuguesa por 2-0. A equipa de sub-21 orientada por Luís Freire marcou 2 golos na primeira parte à seleção de Gibraltar. Primeiro, Rodrigo Mora, com um extraordinário golo de pontapé de bicicleta a inaugurar o marcador ao minuto 21. E depois, já perto do intervalo, aos 45 minutos, foi Rodrigo Rego, num lance de insistência dentro da área, a fazer o 2-0 no marcador. Grande ambiente no estádio de São Miguel. Estamos nesta altura com 53 minutos no relógio. Portugal caminha a passos largos para garantir o apuramento para o europeu de sub-21 no próximo ano.
1: Um Portugal-Gibraltar que vai continuar a ser seguido pelo repórter Henrique Linhares.
3: Termina aqui esta edição com Alexandre Davio. 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A continuação de Boa Quarta-feira connosco.
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0: assim. 2 horas a receber vozes que sempre vêm aqui olhar de outro modo à noite e cantá-la também. Antes do bater das 11, há panfletos. Pedro Tadeu propõe Jorge Palma e The 9 Billion Names of God.
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2: Para continuarmos com as músicas populares e portuguesas, vamos ouvir de

lá, boa sintonia na Rádio Regional de Arouca. E é para ouvirmos, não há beijinhos como os teus, por Hernani Rodrigues. E a participação de Nelo Silva.

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Ora, e continuando numa boa seleção musical, vamos ouvir Kelly Medeiros. E vamos então ouvir Felices Los Quatro.

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Vinha a continuação de uma boa noite ouvindo a Rádio TV Regional de Arouca. Para ouvirmos ainda a Costa. Agora, só penso em você.

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1: Informação. Saber, entretanto, que só vai falar sobre o assunto no próximo domingo. Luís Montenegro aplaude a decisão do Partido Socialista, que vai abster-se na votação sobre o Orçamento do Estado para o próximo ano. Fica para discutir na especialidade. O Chega e o PSD chegaram a um acordo para rever o novo regime de arrendamento urbano quando o dossiê chegar à especialidade na Assembleia da República.
2: Alexandre David na edição a esta hora.
1: Ficou de fora contra a Noruega e também vai ficar de fora contra a Dinamarca, mas desta vez é o próprio Cristiano Ronaldo que anuncia a saída do estágio da seleção. O jogo está marcado para amanhã, quinta-feira. A Federação já disse que Portugal continua focada no jogo e na vitória. O jogador escreveu nas redes sociais que tomou esta decisão depois da conferência de imprensa de Jorge Jesus e de uma conversa que teve com o presidente da Federação Portuguesa de Futebol. Ronaldo promete mais explicações sobre este caso para mais tarde. Fernando Eurico, enviado da Antena 1 à Dinamarca, explica que não se espera uma reação do presidente da Federação Portuguesa de Futebol a todo este imbróglio para tão cedo.
3: Pedro Proença só deve falar mesmo no final do jogo com a Noruega no próximo domingo no Estádio do Dragão, ou seja, no fecho deste ciclo de 4 jogos de Portugal para a Liga das Nações. É um, digamos que um comportamento já habitual no presidente da Federação, que quando há litígios, quando há fricções, prefere deixar que as coisas arrefeçam, e é o que vai fazer Pedro Proença, até porque a Federação também emitiu há instantes um comunicado confirmando essa saída de Cristiano Ronaldo do estágio da Seleção Nacional em Copenhaga, não em definitivo da equipa das esquinas. Numa nota que apenas tem 3 parágrafos, a Federação garante que a preparação vai seguir como planeado e que toda a comitiva mantém o foco absoluto para esses 2 jogos que aí vêm, já amanhã com a Dinamarca e com a Noruega no próximo domingo. Cristiano Ronaldo já abandonou o hotel da equipa das esquinas, o hotel de estágio. O jato privado do capitão de Portugal deve estar já a chegar daqui a pouco a Copenhaga para o transportar até à cidade de Madrid. É portanto o que há nesta altura, o ponto de situação. A seleção fecha agora 7 chaves toda esta polémica, pelo menos até ao desafio de amanhã, e depois então Pedro Proença só no próximo domingo vai falar abertamente sobre tudo o que aconteceu.
1: Para já, certo é que Ronaldo não vai mesmo jogar no jogo da seleção portuguesa de amanhã contra a Dinamarca, e desta vez por opção própria. Luís Cristóvão, comentador da Antena 1, sublinha que para já o jogador português não sai bem desta fotografia.
4: A única forma de limpar a imagem de Cristiano Ronaldo ao longo desta semana seria que se viesse agora a descobrir que Jorge Jesus fez algo que pôs em xeque realmente o Cristiano Ronaldo e a seleção, o que levaria a que fosse Jorge Jesus a ter que sair da seleção depois deste jogo de amanhã, ou depois desta paragem para as seleções. Parece-me também que isso seria um caso impensável, não é? Que no meio desta história, tendo em conta os dados que são observáveis, quer nos jogos, quer nas conferências de imprensa, que se viesse a perceber que a história não está mais ou menos clara naquilo que vai sendo visto aos nossos olhos. Tendo isso em conta, acreditando naquilo que estamos a ver, quer o que vimos no jogo da Noruega, quer o que vimos na conferência de imprensa, parece-me realmente muito difícil que se possa voltar atrás nesta posição de Cristiano de abandonar um estágio onde, de forma muito evidente, o treinador esperava que ele pudesse dar a sua colaboração.
1: Tudo ainda muito complicado neste caso. Para já, Ronaldo só diz, literalmente, a seu tempo direi a verdade a todos. O PSD e o Chega alcançaram um acordo para alterar, na fase da especialidade, a proposta inicial do Governo para o novo regime de arrendamento urbano. A autorização legislativa foi aprovada esta noite no Parlamento, na fase de generalidade, e com esta decisiva abstenção do Chega, do que a Antena 1 conseguiu saber, foi assinado um acordo entre André Ventura e o líder parlamentar do PSD, Hugo Soares, para introduzir alterações à versão do Governo na fase da especialidade. Na votação, o Partido Socialista Socialista e os partidos da esquerda votaram contra. A AD votou a favor, bem como a Iniciativa Liberal. O Primeiro-Ministro diz ter gostado de ouvir o Partido Socialista afirmar que vai abster-se quando chegar a hora de votar o Orçamento do Estado. Luís Montenegro diz também esperar que outros partidos mostrem o mesmo sentido de Estado.
5: E com isso mesmo foi dado um sinal importante com o posicionamento de um dos dois maiores partidos da oposição portuguesa relativamente ao Orçamento do Estado. Tem sido possível noutras alturas contar com esse sentido de responsabilidade. Nós tentamos que ele possa vir de todas as áreas das oposições, mas evidentemente não deixamos de dizer que o Partido Socialista tem estado mais disponível para isso do que outros partidos, embora em algumas políticas, por exemplo na imigração, o Partido Socialista não nos tenha acompanhado e tenha sido o partido chega a viabilizar as nossas propostas no Parlamento.
1: André Ventura acusa PSD e PS de estarem a governar o país em conjunto. O presidente do Chega comentou assim o anúncio de abstenção do PS no Orçamento do Estado para o próximo ano. Em declarações no Parlamento, André Ventura disse não ter ficado surpreendido com o voto socialista.
6: Acho que ficou claro e fica evidente que o Partido Social Democrata e o Partido Socialista estão a governar em conjunto o país. E isso viu-se nomeadamente na descida do IVA dos combustíveis. É curioso que José Luís Carneiro seja capaz, uns dias depois, de dizer e de ontem repetir que a descida dos impostos sobre os combustíveis e sobre o cabaz alimentar é uma questão decisiva, uma linha vermelha para o Partido Socialista, e depois diz exatamente que vai viabilizar o orçamento do PSD, que não vai ter nem a descida do IVA dos combustíveis, nem a descida do IVA do cabaz alimentar. Porém, é o contexto que temos e que já o conhecíamos, de uma aliança entre o PS e o PSD, e vemos isso com naturalidade e com normalidade.
1: A reação de André Ventura ao anúncio feito esta tarde por José Luís Carneiro, em entrevista ao jornal Eco, o líder socialista justifica a decisão com um sinal positivo de Luís Montenegro às condições do PS para viabilizar o orçamento.
7: Optámos pela abstenção, porque o Primeiro-Ministro deu um sinal muito positivo ao responder a todas as questões que tínhamos colocado, quer em relação à Constituição, e os termos em que se referiu ao Partido Socialista merecem, digamos, o nosso apreço. E, além do mais, também respondeu às questões da Segurança Social, à proteção das pensões, presentes e futuras, portanto, comprometeu-se em não mexer nas pensões, e também deu uma palavra de compromisso ao grupo parlamentar no que respeita ao financiamento dos investimentos pós Plano de Recuperação e Resiliência, e também em relação à recuperação dos municípios e das regiões afetadas pelas tempestades.
1: Os motivos que levam o Partido Socialista a abster-se perante a votação do Orçamento de Estado para o próximo ano. A Ministra da Saúde garante que a nova lei orgânica do INEM não foi decidida num gabinete fechado e critica os antigos governos do PS pelo estado em que deixaram este instituto. Ana Paula Martins responde assim aos partidos que esta tarde na Assembleia da República acusaram o governo de fazer uma refundação do INEM sem haver espaço para o diálogo. Inês Ameixa.
8: A Ministra da Saúde veio ao Parlamento ouvir que o governo quis alterar a lei orgânica do INEM por decreto sem ouvir os partidos. Ana Paula Martins rejeita a ideia.
9: Nós podemos naturalmente e devemos discutir as soluções, é para isso que estamos aqui no Parlamento, mas não podemos reescrever os factos. Houve auscultação e a lei não nasceu de uma decisão fechada num gabinete, nasceu de um trabalho técnico alargado sobre o qual se assume, perante esta Assembleia, a responsabilidade política.
8: E aproveita ainda a Ministra para culpar os anos de governação socialista pelo estado em que encontrou o INEM.
9: 2 anos e meio deste governo para retirar o INEM dos cuidados paliativos em que estava quando assumimos a governação do país. E o que aconteceu nos últimos anos ao INEM é imperdoável.
8: Mas

0: 22 segundos, dados rejeitados pelo Chega. Os liberais dizem que a reforma do INEM não pode ser vista como uma ameaça. Já à esquerda, Paulo Moacho, do Livre, chama Ana Paula Martins à responsabilidade.
1: Nós já não estamos no tempo do governo do Partido Socialista. Os senhores vêm para aqui continuar a fazer oposição ao governo socialista. Senhora Ministra, nós estamos aqui para falar das suas responsabilidades.
0: Nova lei orgânica do INEM, debatida esta tarde no Parlamento, depois de PS e Esquerda terem entregado dois pedidos de apreciação parlamentar do decreto do governo.
2: Uma nova lei orgânica do INEM que prevê a extinção de delegações regionais ou um novo modelo de funcionamento. Na prática, trata-se de uma reestruturação do Instituto de Emergência Médica. Portugal garantiu hoje a 11ª presença, a 4ª consecutiva, na fase final do Campeonato da Europa de futebol de sub-21, ao golear Gibraltar por 4-0 e assegurar assim o primeiro lugar no Grupo B.
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Continuamos com sucessos musicais, programa de Adelino Pinho. Boa noite, na companhia da Rádio Regional de Arouca, 22 horas e 24 minutos.

Continuamos com sucessos musicais, programa de Adelino Pinho. Boa noite, na companhia da Rádio Regional de Arouca, 22 horas e 39.

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1: Ora, em continuação, na sintonia da boa música, aqui na Rádio Regional de Arouca, vamos ouvir Armindo Pina. E vamos ouvir Quero Que Tanto.

Sucessos Musicais, com a apresentação de Adelino Pinho, entre as 21 e a meia-noite, 22 horas e 55 minutos. Gostei de Ti é o tema que vamos ouvir pelo grupo Compacto.

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0: Para si que está na sintonia da Rádio Regional Arouca, continuamos a ouvir as boas músicas, não dá para desligar. E para ouvirmos Carlos, Guilherme e Anabela, perdidamente

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Ora, continuamos a ouvir aqui na Rádio Regional de Arouca, magia dos instrumentos acordeão. Ora, continuamos a ouvir aqui na Rádio Regional de Arouca, magia dos instrumentos acordeão.

Continuamos com sucessos musicais, programa de Adelino Pinho. Boa noite, na companhia da Rádio Regional de Arouca, 23 horas e 44.

Continuamos a ouvir a boa música para ouvirmos Portugal Chama Por Mim com Hernani Rodrigues e a participação de Marante.

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Olá, continuação de uma boa noite. Continuamos com música variada até às 6 da manhã, meia-noite e 18 minutos.

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1: Olá, passam 42 minutos da meia-noite.

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